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0: Bem-vindo a mais uma edição do Ritmos da Alma. Para quem estiver acamado por uma enfermidade, seja curado em nome de Jesus. Para quem se fizer a estrada, conduza com prudência. E para quem estiver se preparando para cultuar ao Senhor, tenha um culto abençoado. A palavra de Deus em Romanos 13:8 diz: a ninguém devais coisa alguma, a não ser o amor com que vos ameis uns aos outros. Meu nome é Gnat Namanis e estarei convosco nos próximos 120 minutos. Hoje temos uma convidada. É, hoje vamos falar de dinheiro. Dinheiro. Finanças. A importância da independência financeira para mulheres. É? Para mulheres. E para nos acompanhar neste tema, temos em estúdio a Mariana Langa. Ela é executiva de marketing e também é empreendedora. Ela é muitas coisas, por sinal. Muitas coisas. E que se eu começar a enumerar a lista, não vai terminar. Vamos ficar por aqui. Olá, bom dia. Tudo bem?
1: Bom dia, Gnadina.
0: Estás a rir de quê?
1: Gostei da apresentação, achei um bocado cómica.
0: Não é? Como tem passado este tempo?
1: Eu tenho passado bem, graças a Deus. E já quero te agradecer pela oportunidade de cá estar para falar com mulheres desse nosso belo Moçambique sobre um tema que é pertinente. É pertinente e ao mesmo tempo é meio que polêmico, não é? Então, espero trazer algum conteúdo que seja útil para alguém.
0: Nós é que agradecemos por tê-la aqui, Mariana Langa. É assim, Mariana, a mulher tem conquistado cada vez mais espaço no mercado de trabalho.
1: É verdade.
0: E com isso, seus interesses a respeito do mercado financeiro e da independência financeira da mulher têm aumentado a cada dia.
1: É verdade.
0: Se em outros tempos elas precisassem, nós neste caso, precisássemos depender dos nossos maridos para nos sustentarmos e até aceitarmos relações abusivas por não termos o nosso próprio dinheiro, hoje a realidade está mudando.
1: Graças a Deus.
0: É verdade. Com a independência financeira feminina, veio também a autonomia e liberdade do poder de decisão, de compra, de relacionamentos e de carreira. Contudo, essa conquista não veio imune de algumas consequências e conciliar uma vida privada com a profissional, sendo um grande desafio para muitas de nós. Eu te pergunto, como é que a independência financeira da mulher pode ser conquistada?
1: Okay.
0: E como conciliar os outros aspectos da vida?
1: Prontos, é tudo verdade o que a Gnatina falou. A mulher tem vindo a conquistar espaço, né, no campo de trabalho, no seu campo de atuação, e temos cada vez mais mulheres adquirirem a sua independência financeira. Infelizmente, é um processo que está sendo lento, mas está melhor do que antes. E ainda tem muito trabalho por ser feito pela frente. Então, uma das coisas que eu acredito que podem ajudar a mulher a chegar a adquirir a sua liberdade financeira é primeiro ela saber que precisa adquirir a liberdade financeira. Porque muitas mulheres não têm esse conhecimento, muitas mulheres não ousam acreditar nelas mesmas, que elas podem gerar renda e não depender de um terceiro para fazer as coisas básicas.
0: E todas nós podemos fazer isso.
1: Todas nós podemos fazer isso.
0: Eu dou exemplo de, ainda que eu não tenha estudos, ainda que eu não faço nada, aquilo que eu aprendi da minha mãe,
1: exato,
0: o que eu aprendi da minha avó, eu posso muito bem aplicar e ser uma renda para mim.
1: Exatamente.
0: Eu ser dona do meu próprio dinheiro.
1: Uhum.
0: Se eu puder fazer badias,
1: exatamente,
0: que aprendi lá atrás com a minha avó, se eu puder fazer fioces, que são aqueles biscoitinhos, se eu puder fazer alguma coisa que eu tenho na mão, porque muitas mulheres acham que não podem fazer nada.
1: Exato.
0: Mas toda mulher pode fazer.
1: Exato.
0: Toda mulher pode fazer.
1: Exato.
0: Pode fazer petiscos, pode fazer comidas, almoços, lanchinhos, qualquer coisa. A mulher pode fazer e pode se dar bem financeiramente.
1: Exatamente. Então, é este conhecimento que falta-nos. Como diz o
0: coragem
1: meu...
0: também.
1: Exatamente. Como diz o meu mentor, o Dr. Mateus Mutola, todo ser humano nasceu com algum dom, com algum talento.
0: Ele diz mais, que todo ser humano é um gênio.
1: Exatamente.
0: Até se descobrir.
1: Exatamente. Então, é este conhecimento que falta. E nós, mulheres, infelizmente, temos essa pressão social ou estigmatização, né, que acaba colocando-nos dentro de um pote e não nos descobrindo.

0: vimos lá, não desenvolvemos isso, lá isso. E não chegamos a conhecermos-nos.
1: Mas eu acho, Mariana, que também tem a ver com as pessoas à nossa volta.
0: Exato.
1: Porque existem pessoas que nos impulsionam, nos dão um up, elas nos motivam. Mas se nós tivermos pessoas à nossa volta que não nos motivam a nada, nós ficamos estagnadas.
0: Exatamente.
1: Ainda que a gente não tenha estudos. Ficamos paradas no tempo e isso não é bom para nós.
0: Não é. De jeito, de forma alguma, não é? Então, temos... É isso. Então, nós temos de buscar sempre. Para mim, é tudo uma questão de conhecimento. Porque tem pessoas que têm o potencial. Mas, como estava já a dizer, são pessoas que estão inseridas num ciclo social que lhes falta também o conhecimento, isso. Não é? Se nós estamos a falar hoje de finanças, é porque tivemos a oportunidade de ouvir alguém que falava abertamente sobre finanças. Principalmente por sermos mulheres.
1: Isso.
0: Então, foi alguém que buscou conhecimento ou ouviu de alguém também e transmitiu esse conhecimento e hoje estamos aqui a falar. Então, tem muita gente que não está a explorar isto por ignorância pura.
1: É.
0: Tem pessoas que não sabem que podem falar sobre finanças, que podem gerar finanças.
1: Mas diz uma coisa, Mariana. Existem aqueles casos da Gnatna, descobriu-se, começou a fazer alguma coisa, pôs uma banquinha ali em casa e começou a vender. Mas a Mariana, essa que não tem motivação de ninguém, ficou motivada pela Gnatna, também vai pôr a banquinha dela no mesmo lugar e a vender as mesmas coisas. O que tu tens a dizer sobre isso? Mas é o que a gente vê ultimamente.
0: As pessoas... É isso, mas isso gira tudo a falta do autoconhecimento. Quando nós não conhecemos o nosso propósito, não sabemos por que que existimos, não conhecemos as nossas potencialidades, vivemos sempre a copiar os outros.
1: Sim, mas...
0: Porque nós não sabemos...
1: Fica uma situação, tu vas a um lugar, encontras a venderem X. No outro, X.
0: A mesmíssima coisa.
1: Outro, X.
0: A mesmíssima coisa. Pessoas
1: e
0: diferentes.
1: E se eu trouxer algo diferente, alguém também vai trazer
0: copiar
1: a mesma coisa que eu trouxe.
0: Infelizmente, tem sido assim.
1: Imitamos muito, por quê?
0: Sim, mas é fácil eu copiar a Gnatna, porque eu não sei o que eu posso oferecer de mim. Eu não me conheço.
1: E
0: eu
1: não me exploro.
0: Exatamente.
1: Porque eu tenho certeza absoluta que cada um de nós, Deus colocou dons.
0: Exatamente.
1: E talentos.
0: E talentos.
1: Os talentos têm que ser desenvolvidos.
0: E a Gnatna...
1: é que descobres dentro de ti que tens um determinado talento para alguma coisa.
0: E essa questão ficou muito adormecida na nossa sociedade. Não se fala muito sobre dons, sobre talentos. Não se fala sobre isso. Então, é fácil eu querer fazer rádio hoje porque vi que a Gnatna faz rádio e de longe, assim, a rádio se calhar dá dinheiro. E eu já fico tipo, ok, também vou fazer rádio. Mas não tem... Isso pode estar fora
1: não
0: do meu...
1: Não tem dom, não tem visão, não tem... Só quer ir fazer rádio.
0: Imitar. E não trazer nenhum valor.
1: Complicado.
0: Não agregar nenhum valor à sociedade, porque eu estou a imitar, né? Então, temos de primeiro investir no nosso conhecimento, autoconhecimento, tentarmos descobrir quais são as nossas aspirações, quais são os nossos dons, explorar ao máximo.
1: Exato.
0: Porque exato. Deus colocou a Gnatna no mundo para resolver uma situação pontual que só ela pode resolver de uma forma única. Do mesmo jeito que fez a Mariana para resolver uma situação que não existe outra pessoa que vai resolver,
1: exatamente,
0: senão a Mariana.
1: Isso.
0: Então, é esse conhecimento que nos falta e é este conhecimento que nós devíamos investir em explorar, né? Em conhecer.
1: Mariana está a dizer, é real, porque muitas vezes eu olhando para Mariana, vejo ela e se eu posso fazer melhor que ela.
0: Exatamente.
1: Quando
0: já
1: chega
0: vem a competitividade
1: para fazer, não faço porque o dom Deus colocou em ti.
0: Exato.
1: E não em mim.
0: E isso já gera...
1: Por isso é que não dá certo. Eu começo, mas não consigo avançar.
0: Exato. Isso já gera aquele espírito de competir, que infelizmente mais de 90% das mulheres têm.
1: É.
0: Mulheres adoram competir. De uma forma consciente ou inconsciente. Elas estão a competir. É por isso que acaba gerando muita rivalidade entre as mulheres.
1: É.
0: Mas isso é porque...
1: E devíamos ser unidas.
0: Exatamente.
1: É.
0: Estamos numa era em que fala-se muito sobre o empoderamento feminino, mulheres apoiarem outras mulheres, mas parece que tudo isso é só teoria. Na prática,
1: exato,
0: isto
1: é
0: não se faz sentir.
1: É verdade.
0: Não se faz sentir. É uma pequena minoria que, se calhar, chega a efetivar isso, mas muitas pessoas, muitas mulheres ainda estão mesmo a competir. Eu quero sempre ser melhor que a Gnatna. Ela faz um programa às 6 da manhã, tem X ouvintes. Não, eu posso fazer melhor. Eu vou me esforçar sempre a identificar os pontos, se calhar, que é Gnat. Então, é isto que acaba colocando-nos numa posição de desvantagem e parecer que o nosso crescimento, a nossa evolução como uma comunidade feminina seja lenta, não é? Então, eu defendo muito que cada mulher deve procurar conhecer-se,
1: okay,
0: conhecer os seus dons, a sua área de interesse, que nós não podemos fazer a mesma coisa, é impossível. Nós não pensamos da mesma forma, não sentimos da mesma forma. Então, é isso que nós devemos procurar, né?
1: Desenvolver
0: exatamente.
1: Vamos à luz da palavra. Temos os 12 mandamentos de Jesus na Bíblia sobre finanças, sabia?
0: Pronto, eu sei que a Bíblia fala sobre finanças, né? Em vários livros, em vários momentos, mas nunca parei para refletir ou para pensar em 12 mandamentos como tal.
1: Por exemplo, o Romanos 13:8, ele diz que a ninguém devais coisa alguma a não ser o amor que vos ameis uns aos outros. Quer dizer, eu não posso dever outras coisas senão amor.
0: Exatamente.
1: Não é?
0: Identifico-me muito com este versículo.
1: Por quê?
0: Porque a dívida, a Bíblia também diz que é motivo de vergonha.
1: Okay.
0: Não é? Se Deus já diz na sua palavra que Ele, através do sangue do Senhor Jesus, comprou-nos para sermos reis e sacerdotes e devemos dominar.
1: Okay.
0: Não temos como dominar com dívidas. E se tu estás no lugar de rainha, significa que eu nunca vi um rei a mendigar.
1: Okay.
0: Então não podes te colocar no lugar de mendiga.
1: Nem filho do rei a mendigar.
0: Exatamente. Filha do rei a mendigar. Nem soa bem.
1: É.
0: Então eu, em particular, claro que a Bíblia depois sustenta isso, eu tenho problemas com dívidas. Eu não consigo ficar com dívidas. Eu me lembro de uma vez estar a conversar com um grande amigo meu, que é um grande empresário. E ele dizia sempre, porque eu sempre digo, eu não gosto de dívidas, eu não gosto de dívidas e tal. Mas ele dizia, sabes, está toda a gente endividada na praça. Esses grandes empresários todos que tu conheces têm dívidas, mas isso foi algo que eu não concebi. Ele é meu mentor empresarial, mas isso é uma coisa que eu não comprei, eu nunca comprei.
1: Okay.
0: E se calhar seja por isso que eu ainda não sou rica. Mas
1: não me diga que é daquelas que prefere pagar todo mundo e ficar sem nada.
0: Pronto, eu prefiro não ter dívida para começar. Mas se calhar dizer, eu prefiro honrar com os meus compromissos financeiros e ficar a me gerir. Ficar sem nada também não gosto. Não gosto, então sempre tento gerir as minhas finanças com prudência, que é para evitar mendigar. Eu detesto ter dívidas, porque eu já penso, primeiro porque a palavra de Deus é clara, não é? Deus fez-nos ricos, então não nos fez mendigos. E tem outro versículo que eu vou citar que fala sobre isto, não é? Então, eu não gosto de ficar numa posição de estar a dever alguém, porque eu já penso que a dívida tira-me o poder de compra. Não é? Se eu ganho, por exemplo, 5 mil meticais, estou a dever 2 mil meticais. Já fica difícil gerir os 3.
1: É verdade.
0: Se com 5 é difícil, imagina com 3. Então, eu não gosto de estar nessa posição. Entende?
1: E o que é que a Langa faz?
0: Eu me considero uma ótima gestora.
1: Okay.
0: De dinheiro, do meu dinheiro em particular.
1: Acho que tem que contratar para gerir a minha mola.
0: Podemos conversar mais tarde sobre isso.
1: Em off, né?
0: Então, é mais ou menos isso. Eu tento sempre, no meu dinheiro, primeiro tem que sobrar alguma coisa que, ok, eu já pago as minhas contas, não estou em dívida com ninguém. Depois tem que sobrar algum dinheiro que, se acontece alguma coisa, eu não vou precisar ligar para alguém, incomodar alguém. Tento fazer isso. Não é? Então, falar de empoderamento é também falar de gestão, e falar da importância de financeira para as mulheres é também falar de gestão. A mulher naturalmente tem essa capacidade nata de gerir. Mas percebo que muitas mulheres têm um relacionamento abusivo com o dinheiro por causa daquela crença que ela tem de que ela não pode ter dinheiro. Quem ganha dinheiro é o homem. Então, as mulheres autossabotam-se muitas vezes. Então, é por isso que é normal encontrar, embora ela seja uma boa gestora, é difícil, Gnatina, uma mulher, por mais que ela não trabalhe, esteja só a gerir os recursos que o marido traz, por pouco que seja, é difícil tu encontrares uma casa sem o mínimo para dar às suas crianças, entendes? Estou a falar num contexto em que o homem, pelo menos, traz alguma provisão para casa. A mulher sempre vai tentar multiplicar aquilo, de uma forma inconsciente.
1: Mas não são todas.
0: Não são.
1: Eu já
0: mas...
1: vi mulheres que com muito de finanças,
0: sim,
1: mas com muito também de ambição.
0: Uhum.
1: Elas vão às lojas, compram...
0: Sim. Não podemos negar
1: roupas,
0: isso.
1: Compram bijuterias, compram sim. tudo, mais alguma coisa. E quando chegam a casa, epa!
0: Não vamos negar acabou. Isso, não vamos negar isso. Mas eu falo isso lembrando... os tempos passados, principalmente, desde a Bíblia, as mulheres da Bíblia, a minha mãe, as nossas mães, né? A minha mãe, ela nem sequer é estudada, mas ela é uma gestora de mão cheia.
1: Uhum.
0: E eu vi isso muito na minha vizinhança.
1: Okay.
0: Entende? Então vi isso com as mulheres que uhum. antecederam-nos. Uhum. Podia faltar tudo. Podiam até se queixar. Ah, não temos pão, não temos aquilo. Mas quando é que tu dormiste sem comer? Eu não sei qual é o teu background.
1: Okay.
0: Mas para tu dormir sem comer é porque a situação está mesmo caótica.
1: Ah, sim.
0: É porque não houve uma outra alternativa de sanar aquela
1: Exato.
0: Dificuldade. Mas a mulher, naturalmente, ela tem esse dom. Tem esse dom.
1: É. As nossas mães são sábias.
0: São.
1: Elas sabiam como gerir o dinheiro.
0: Todos os recursos, na verdade, não são o dinheiro.
1: É verdade.
0: E se, eu não sei se ainda podemos aplicar este conceito nos dias de hoje, mas muitos dos lares, eu ainda não sou casada, então vou falar muito da minha mãe, mas muitos dos lares das mulheres que nos antecederam, o marido foi trabalhar, mas quem edificou foi a mulher.
1: Sim, sim.
0: Estou a falar da própria estrutura da família,
1: sim.
0: Estou a falar dos bens.
1: Sim.
0: Quem pensou muitas vezes foi a mulher, que sentiu a necessidade de ter alguma coisa dentro de casa e com o dinheiro do marido ela fez acontecer.
1: É.
0: Então é um dom que já temos, só precisamos sim. descobrir que temos sim. e usarmos sabiamente. Exatamente.
1: Exatamente. É, Mariana, Cristo e seus apóstolos deixam claro ser contra as pessoas que se endividam e dão calotes. A dívida no texto sagrado é considerada um motivo de vergonha. É preciso reconhecer que se tem débitos e tratar de colocar todos em dia. Uma boa opção são os feirões de negociações. Nós temos também Provérbios 22, de 26 a 27, que diz: cuidado com empréstimos e juros abusivos. Não seja como aqueles que com um aperto de mãos empenham-se com outros e se tornam fiadores de dívidas. Se eu e tu, Mariana, não tem como pagá-las, por que correr o risco de perder até a cama em que dormimos? Mariana, há de convir que muitas vezes isso acontece.
0: Uhum.
1: Temos as casas de crédito, temos os agiotas, temos pessoas que podem fazer empréstimo de dinheiros e nós, como estamos aflitos, vamos lá. Chegamos lá e eles têm a sua condição. Deixa ver o que é que tu tens em casa. Vais penhorar tua casa, vais penhorar os teus bens e, por conseguinte, nem consegues pagar. Por quê? Porque aquele agiota, aquele credor, o que é que ele faz? Ele foi fazer um pacto para tu não conseguires pagar.
0: Uau!
1: É verdade. Tu sozinho, o salário vem. Além daquela dívida, tens outras. O dinheiro acaba. Não conseguiste pagar a dívida.
0: Uau.
1: A tua casa vai ser levada, porque foi penhorado. Os teus bens vão ser levados, arrancar, porque tu não conseguiste pagar. O que que a Mariana tem a dizer sobre isso?
0: Uau.
1: Há de convir que isso acontece.
0: Pronto, já ouvi que isso acontece, mas nunca tinha relacionado a pactos e coisas assim mais profundas. Mas faz sentido.
1: Porque, Mariana, vamos supor que tu ganhas 20 mil meticais. Tu foste fazer um empréstimo de 50 mil e vais pagando todos os meses com juros. Mas a dado momento, aqueles 20 mil, tu não vês onde foram. Não conseguiste nem pagar a dívida no banco ou em qualquer casa de crédito. E quando vais a ver, estás aflita. Primeiro mês não conseguiste. Segundo mês também não conseguiste. E eles lá têm uma cláusula. Se você até tanto mês não conseguir pagar, vamos te arrancar as tuas coisas. As dicas eram onde? Mas não é que tu não consegues pagar porque não tens. Tinhas para pagar, mas não conseguiste. Porque aquele pacto, Mariana, isso não é de Deus, pior ainda.
0: Ah, sim.
1: Esse pacto invade tua vida e começa a funcionar.
0: Eu acho que este é um risco que todos nós recorremos, né? Todos nós, principalmente que estamos a exercer alguma atividade econômica que garante alguma renda depois de num certo espaço de tempo. Mas eu acho que, primeiro, para não corrermos o risco de cair nas mãos dos, como é que chamam, as pessoas que fazem pactos, temos de consagrar o nosso dinheiro a Deus, não é? Isso vai garantir ou vai impedir com que essa gente se aproveite de nós. Mas eu volto para o pensamento que eu apresentei antes. Sempre que possível, evita ter dívidas.
1: Okay.
0: Evita ter dívidas, principalmente quando... Primeiro, eu não acho que seja prudente alguém adquirir uma dívida que esteja fora da sua capacidade de pagar.
1: Mas há de convir a langa que muitas vezes nós corremos mais que as nossas próprias pernas.
0: É, mas não é prudente, não é sábio fazer isso. Se não podes evitar uma dívida, faça pelo menos dentro das tuas capacidades de pagar, para não correr esses riscos todos. Principalmente quando estamos a lidar com instituições credenciadas que tens de apresentar lá alguma coisa, algum bem teu, e correres o risco de perder algo que sacrificaste muito para ter. Então, eu não sou a favor das dívidas. Eu não gosto de dívidas.
1: Okay.
0: Não gosto de dívidas, e acho que é possível, sim, produzir, conquistarmos, sem necessariamente termos que endividarmos, não é? Então, sempre que possível, é muito bom fugir das dívidas. Esse é o meu conselho. Tem pessoas que naturalmente têm outra posição, mas a minha posição é esta, porque eu não gosto da sensação de estar a dever alguém. Primeiro porque, como já vimos antes, a palavra de Deus não nos aconselha
1: a
0: contrairmos dívidas.
1: É
0: depois
1: verdade.
0: Tem outro versículo que eu gosto muito, e é o meu pão de cada dia.
1: Ok.
0: Acho que está em Deuteronômio 28, que diz que tu darás emprestado a nações.
1: Sim.
0: E não tomarás emprestado.
1: Uhum, uhum.
0: Então, se tu tens dívidas, como é que queres dar emprestado a nações?
1: É complicado.
0: Para Deus te confiar tamanha riqueza, tu tens de pelo menos saber gerir o pouco que tens. Porque a Bíblia também já diz que quem não é fiel no pouco não será no muito.
1: Exatamente.
0: Então, se tu com 20 mil meticais, 20 mil até estou a viajar muito, com 5 mil meticais, não consegues gerir ao ponto de conquistar a confiança de Deus para te dar milhões, é complicado.
1: É, devemos evitar empréstimos, sobretudo com altas taxas de juros.
0: Exatamente.
1: Langa. Também é uma recomendação bíblica. De modo algum se deve fazer financiamento que não sabemos se teremos condições de pagar depois. E essa deve ser uma opção em casos de extrema necessidade. Para dizer o quê? Não estamos proibidos de fazer empréstimos.
0: Já ia mesmo comentar sobre isso.
1: Não é? Não estamos proibidos de fazer empréstimos. Ao contrário do que possamos pensar, a Bíblia não é contra toda a cobrança de juros. Mas alerta-nos que algumas taxas têm o real objetivo de nos extorquir. É a palavra que está a falar.
0: Nós podemos, algumas vezes, tentar ser os melhores gestores que podemos ser, mas existem momentos em que vamos precisar, se calhar, da ajuda de alguém. Mas que não seja uma coisa que vai nos colocar numa posição de prejuízo.
1: Ok.
0: Amanhã. Não é? Não pode ser, assim como a Gnatina esteve aí a recitar. Não é? Mas pronto. Não...
1: Mariana, em Lucas 14, de 28 a 30, diz que faça um planejamento financeiro. Qual de vocês, se quiser construir uma torre, primeiro não se assenta e calcula o preço para ver se tem dinheiro suficiente para completá-la? Pois, se lançar o alicerce e não for capaz de terminá-la, todos os que vierem rirão dele, dizendo: este homem começou a construir e não foi capaz de terminar?
0: Uau!
1: Muitas vezes acontece conosco.
0: Uau!
1: Não é? Não fazemos o planejamento.
0: Uau!
1: E devemos planejar.
0: É incrível que a Bíblia tem tudo.
1: Tem.
0: Tudo.
1: Tudo mesmo.
0: Olha, esse é um versículo que eu não conhecia. Não conhecia, mas eu fico cada vez mais impressionada.
1: É.
0: Tem tudo lá.
1: O planejamento é uma coisa sagrada.
0: É.
1: Planejamento financeiro é uma coisa sagrada.
0: Sim.
1: E colocar na ponta do lápis o que nós temos. Ganhamos ou podemos ganhar, e quando gastamos ou vamos precisar gastar, é fundamental para mantermos as contas organizadas.
0: Exato.
1: Seja em casa, na empresa ou no poder público. A Bíblia alerta cada um de nós se não planejarmos o uso do nosso dinheiro e gastarmos conforme nossos impulsos, teremos problemas.
0: Uhum.
1: É o que a Langa estava aqui a dizer. Não gosto de dívidas. Uhum. Prefiro não avançar com dívidas e ficar com o meu dinheiro do que me endividar e não poder pagar.
0: É, a Bíblia fala de tudo, Langa.
1: Tudo.
0: Impressionante.
1: Todas as áreas da vida.
0: Impressionante.
1: A Bíblia fala.
0: Impressionante.
1: É.
0: Não é à toa que chama-se Manual da Vida, né?
1: E o melhor romance.
0: Impressionante.
1: É. Vamos fazer uma pausa e voltamos já.

0: Depois de termos ficado com esta nota musical, para quem só agora nos sintoniza, este é o Ritmos da Alma e estamos na companhia da Mariana Langa, falando da importância da independência financeira para mulheres. Mariana, no capítulo 55 de Isaías, versículo 2, a palavra do Senhor diz: atenção com gastos desnecessários, porque gastar dinheiro naquilo que não é pão, e o seu trabalho árduo naquilo que não satisfaz. Na tua versão, o que é que diz?
1: Porque gastais o dinheiro naquilo que não é pão, e o produto do vosso trabalho naquilo que não pode satisfazer? Ouve-me atentamente e comei o que é bom, e a vossa alma se deleite com a gordura. Porque vocês gastam dinheiro com o que não é comida? Porque gastam o seu salário com coisas que não matam a fome? Se ouvirem e fizerem o que eu ordeno, vocês comerão do melhor alimento. Terão muitas comidas gostosas.
2: Okay.
1: Então aqui podemos dizer, em outras palavras, que a Bíblia, a palavra de Deus, ensina-nos a gastarmos nosso dinheiro com coisas úteis. Porque quando gastamos o nosso dinheiro de uma forma imprudente, com coisas desnecessárias, corremos até o risco de ter falta. Mas quando somos sábios na aplicação do nosso dinheiro, comprando o que é útil, aqui fala de comprar pão, mas no final depois fala de ter farturas, então significa que hoje eu compro aquilo que eu preciso, a pensar que amanhã não terei falta e comerei do melhor.
0: Quantas vezes, Mariana, nós vamos a um shopping, a um supermercado, e chegamos lá, compramos o que não tínhamos planejado?
1: Sim.
0: Porque vimos, gostamos, e compramos, e temos falta no que nós precisávamos.
1: Exato.
0: O dinheiro já não chega.
1: Então
0: a palavra nos adverte a nós planejarmos.
1: Exatamente,
0: antes,
1: exatamente,
0: de comprarmos. Temos que planejar.
1: Exatamente.
0: Será que tu planejaste comprar isso, compraste?
1: Não, será que é tão necessário comprar?
0: Aí é que está.
1: Porque nós, como mulheres, somos uma bênção. Temos essa tendência de gastar de uma forma desenfreada.
0: É verdade.
1: Mas é isso o que a Agnath nos teve a dizer, e temos a palavra de Deus também a sustentar aqui. O planejamento é indispensável para todas as nossas atividades.
0: É verdade.
1: E o dinheiro não é...
0: Em todas as
1: exatamente,
0: áreas.
1: Exatamente, em todas as áreas.
0: Então,
1: se eu vou ao supermercado, já sei que eu tenho predisposição a comprar de uma forma...
0: Então
1: eu já tenho
0: ainda
1: a minha
0: linha. Ainda bem que estás a trazer essa abordagem, porque eu, em algum momento, se entro no shopping e vou gostando de algumas coisas, meu Deus, vou comprando, quando chega a vez, meu Deus,
1: já.
0: Mas eu entrei aqui, eu queria
1: não
0: o
1: vinha
0: quê
1: comprar
0: mesmo?
1: Isto. Acho que esta é a realidade de muitas mulheres.
0: Quando dou por mim, meu Deus, nem esta, comprei o que eu queria.
1: Esta é a realidade de muitas
0: chego
1: mulheres.
0: Chego a casa, os meninos: mãe, compraste aquilo? O quê? Epa!
1: Esqueceu.
0: Não é que eu esqueci? Mas como esqueceste? Foste fazer o quê no shopping?
1: Uau! Pronto, eu acho que gosto de comprar também, mas isso é um bocadinho difícil de acontecer comigo. Eu, sim. Principalmente quando vou a um sítio onde tem muita exposição de coisas que facilmente podem distrair-me.
0: Okay.
1: Então, eu tenho uma lista quando vou às compras, já sei o que vou comprar. Depois, estipulo uma margem de erro, né? Se a minha lista precisa de 1000 meticais... Posso, se calhar, acrescentar uns 200 meticais, que é para esse tipo de estímulo, não é? Porque também não posso viver como, como uma prisioneira, não é? Então, procuro fazer sempre desta forma, mas planejamento é indispensável para todas as nossas atividades.
0: E eu acho que a lista nos auxilia muito, porque vamos riscando o que já compramos, não é? Que já pusemos na carrinha, e até o último item. Porque se nós não formos com lista,
1: tu te espalhas.
0: Dificilmente a gente vai meter na cabeça.
1: Sim, tu te espalhas.
0: É.
1: Ir ao supermercado, tu queres comprar tudo que tem lá. Das coisas que precisas e das coisas que não precisas. Tu queres comprar tudo. Então, sem lista, perdes o foco completamente.
0: É
1: muito importante. Como tudo na vida, né? Eu ganhei o hábito de registar.
0: Okay.
1: Sim, de registar
0: e
1: as coisas que...
0: não comprar outra coisa que não esteja na lista.
1: Não posso garantir...
0: antes de terminar.
1: Não posso garantir que isso não vá acontecer, mas ter a lista... ter a lista já reduz muito o risco disso acontecer.
0: Ok.
1: Reduz muito. Então, tudo vês, ok? Se preciso de 1000 meticais para comprar aquilo que eu necessito, e antes de comprar o que necessito, vi aquilo que o meu coração acha que precisa, vamos avaliar.
0: É. Ou... Muitas vezes já, a Langa já se deparou com sair com 1000 meticais e voltar sem um tostão. Em outras ocasiões, sair com o mesmo 1000 meticais e ainda voltar com uns bons trocos.
1: Acho que nunca parei para analisar. Nunca parei para analisar isso.
0: É, para comprar tomate, cebola, umas verduras. Uhum. E voltar com, por exemplo, 500 meticais.
1: Eu acho que não.
0: Sim. E em outras ocasiões, não voltar com nenhum e ainda precisar de mais.
1: Porque as coisas estão caras, né? Estão caras agora. Voltar, se eu fiz uma lista e volto com dinheiro, what's the point? Qual é? Desculpa, qual é o ponto?
0: Os produtos podem estar abaixo custo.
1: No contexto moçambicano, é uma coisa muito difícil de acontecer.
0: Já aconteceu comigo.
1: Ah, é?
0: Sim, eu estou a falar com conhecido. Eu vivo ali no Esquilene.
1: Ok.
0: Então é só dobrar
1: e
0: comprar tudo que eu quero.
1: Não, que nice.
0: Não é? Então.
1: Mas as coisas estão cada vez mais caras.
0: Eu saio com 1000 meticais, por exemplo, e não venho com nada. Ainda gasto mais do que eu devia. Mas outras ocasiões, eu vou com 1000 e ainda volto com algum.
1: Mas sabes que tem vezes que tu vais com 1000 meticais, tens a tua lista, mas no mercado já descobres que tem coisas importantes que esqueces de colocar na lista. Então, eu não vejo nenhum problema quanto a isso. Se na tua lista tem cebola, tem tomate,
0: comprei,
1: esqueceu de colocar
0: tudo,
1: o alho que também
0: resta.
1: Precisa.
0: Comprei tudo e ainda resta porque descobri um outro lugar que as coisas estão mais acessíveis do que dentro do mercado.
1: Ok. Então, depois partilha comigo esse pin. Partilha comigo.
0: Ok.
1: É meu interesse.
0: Okay.
1: Mas é isso, o planejamento é tudo.
0: Tu estás a ver aquele versículo que diz em Salmos 112, versículo 5. Fuja do dinheiro fácil. Feliz é o homem que empresta com generosidade e que com honestidade conduz os seus negócios. Tu lembras-te que a palavra de Deus diz que é do nosso suor que nós temos que ganhar dinheiro.
1: Sim.
0: Não é? E que é do nosso próprio trabalho, ganhando dinheiro honestamente. E devemos fugir do dinheiro fácil. É uma recomendação importante.
1: Sabe, Ganatina, quando propus vir falar sobre independência financeira nas mulheres, eu estava mesmo a falar desse problema.
0: Deste ponto.
1: Exatamente.
0: Porque acho que convir que é a mesma palavra, né, que está a falar, porque viu que essa possibilidade não existe e em muitos casos essa promessa é usada para cobertar golpes, crimes, fraudes que podem acabar causando prejuízo do que ganho. Está a perceber? Muitas vezes a gente acha que pode fazer boladas. Que estão fora do nosso ganho e nos damos mal. Esses golpes, esses crimes, acabamos nos envolvendo nisso, às vezes sem nos apercebermos. Tem um colega que diz: conheço o link, vai-te dando o link. Mas ele já sabe que lá no link ele tem uma contraparte, só está-te a meter no jogo. Tu ainda não sabes de nada, envolves e como é que te sais? Mal. Achaste que ias ganhar e só perdeste.
1: Na verdade, dinheiro fácil não é fácil.
0: É.
1: Não é assim, não é fácil. Não é honesto nem é fácil conseguir. Porque se tu vais te meter numa coisa dessas que podes terminar presa ou arranjar problemas com a polícia ou com quem quer que seja, já estás num risco que tira a tua paz.
0: É verdade.
1: E tem um provérbio que diz, um provérbio popular que diz: se custa a tua paz, então é muito caro.
0: Ok.
1: Então não é fácil. Para mim, pelo menos não é. Pensar que estou a meter-me numa coisa errada que pode vir a prejudicar-me. Não vou viver em paz. Então, o preço acaba saindo muito mais alto do que...
0: Muitas vezes nós achamos que ganhar a mais por fora é melhor, mas às vezes não é.
1: Sim. E para a luz da nossa conversa, se calhar dinheiro fácil seria as mulheres envolverem-se em relacionamentos com a intenção de ganhar algum retorno financeiro.
0: Okay.
1: Porque elas não querem fazer nada, ou porque acham que não podem fazer nada, ou porque não sabem que podem fazer alguma coisa para terem.
0: Ninguém lhes motiva a fazer.
1: Ninguém lhes motiva e não têm a oportunidade de aprender. Se bem que hoje em dia essa hipótese podemos praticamente anular, porque temos muita informação. Nós nunca vivemos numa era igual a esta.
0: Mas ainda assim, Mariana, há mulheres que, mesmo com a informação, se estagnam.
1: Sim,
0: ficam quietas no seu canto.
1: Exatamente.
0: À espera de um dinheiro que há de vir.
1: Exatamente. Então é isso que nós devemos lutar para combater. Não sei se seria o termo certo a usar, não é? É educação financeira tem que ser ensinada às mulheres.
0: Sim.
1: Tem que ser ensinada, não é? Porque tem de facto mulheres que estão nessa posição, mas a outra parte não acredita nela. Então é por isso que é importante nós duas, ou mulheres que entendem ou que têm alguma curiosidade sobre este tema, falar.
0: Ok.
1: Falar sobre isto de modo a incentivar as outras.
0: Como é que nós devemos conquistar a nossa liberdade financeira? Tens algumas dicas?
1: Tenho, sim. Eu vou deixar ficar aqui algumas dicas que podem ajudar-nos a alcançar a nossa liberdade financeira. A primeira dica que eu ia deixar ficar, se calhar, é você como mulher precisa conhecer-se. Saber qual é o teu propósito,
0: okay.
1: O que é que tu gostas de fazer e podes fazer sem muito esforço. Porque eu defendo muito também que é bom trabalhar com aquilo que nós gostamos.
0: Okay.
1: Não é? Quando trabalhamos com aquilo que nós gostamos, não vemos o tempo a passar e conseguimos dar mesmo gás, como se diz.
0: A coisa flui.
1: Exatamente, a coisa flui com muita naturalidade.
0: Okay.
1: Então, procura saber o que tu podes fazer, quais são os teus dons, os teus talentos, como estivemos a falar no começo, conhecer o teu propósito e investir tempo e recursos para fazer isso acontecer. Depois, tenha um controle dos seus gastos, um controle financeiro.
0: Okay.
1: Controlar os seus gastos, evitar gastar desnecessariamente, como estivemos a falar em algum momento. Depois, tenha uma poupança.
0: Okay.
1: Do pouco que tu ganhas, nem que seja para poupar 5 meticais, para fazer aquilo que tu gostas depois, vai valer a pena. Vai valer a pena. Então, uma poupança ajuda-nos, em algum momento, temos a liberdade de investir em aquilo que nós gostamos de fazer.
0: Okay.
1: E fluímos com muita naturalidade, para evitar aquela situação de querer copiar o que os outros estão a fazer, não é? E a última dica, acredito, tem muitas outras dicas que podia deixar ficar, mas no momento vou deixar ficar estas. Se calhar ter uma renda extra,
0: okay.
1: Não é?
0: Um negócio.
1: Um negócio, investir, exatamente. Com o dinheiro que tu poupaste, estás a investir,
0: okay.
1: Estás a fazer uma coisa que tu gostas, uma coisa que vai te trazer mais dinheiro. Então, eu acho que com estas dicas conseguimos caminhar rumo à liberdade financeira.
0: Okay.
1: E acima de tudo, nós temos de acreditar que somos capazes e não termos medo do sucesso. Porque muitas vezes a pessoa até tem essas competências todas, mas ela depois entra num estágio de autossabotagem porque ela tem medo do sucesso. E isso acontece com muita gente, não é? Nós pensamos que, pronto, temos medo de fracassar. Mas existe também um medo de ser bem-sucedido. Isso tudo começa na nossa mente.
0: Ok.
1: Na nossa mente. É fácil tu identificares o medo de fracassar, mas o medo de ter sucesso. Já paraste para pensar nisso, Gnetna?
0: Não.
1: Muitas pessoas...
0: Porque eu não tenho medo do sucesso. Eu quero muito esse sucesso.
1: Mas tem muita gente que tem um medo do sucesso. Eu começo a empreender, assim, por exemplo. E chega um momento que estou a vender bem, estou a ter um bom retorno. E eu não acredito ser merecedora daquilo. E começa a autossabotagem. É uma coisa inconsciente. Então começas a autossabotar-te, porque tu não acreditas ser merecedora de passar daquilo.
0: Como é que eu autossaboto-me?
1: Exatamente, estás a vender muito e já estás num estágio de finalmente alcançar a tua liberdade financeira. E tu, porque fizeste o negócio, se calhar nunca acreditaste que pudesse chegar num certo patamar.
0: Okay.
1: E já começa aquele medo, não, isto não é para mim. Começo a ter atitudes que vão depreciar o meu negócio.
0: Okay.
1: Começo a sabotar as minhas finanças.
0: Já não faço planejamento.
1: Já não faço planejamento.
0: Paro
1: por ali, cheguei num certo limite, ok, aqui já consigo ganhar, é um exemplo, 100 mil meticais. Com 100 mil meticais eu consigo dormir à vontade, consigo comprar combustível, consigo viver à vontade. Mas tu estás a ver claramente que 100 mil meticais é só o começo, tu podes passar dali.
0: Isso.
1: Mas tu simplesmente ficas estagnada, porque não acreditas que és merecedora do sucesso que está por vir. Tu não acreditas que podes ser a próxima Oprah Winfrey.
0: Ok.
1: Nem Gnatna, então, tu estás aqui, sabias? Claro que deves saber que ela é uma grande comunicadora, não é? Então, se calhar tu já tiveste uma oportunidade de ser parecida com ela. Não estou a dizer que o teu trabalho...
0: Okay.
1: Não entenda. É um exemplo que estou a dar. Não entenda desse lado, por esse lado. Mas quando tu, em algum momento, percebeste que podias furar, como se diz.
0: Okay.
1: Começaste a ter comportamentos que depreciaram em algum momento o teu valor como comunicadora. E isso acontece todos os dias.
0: Okay.
1: Às vezes nem nos damos conta, mas acontece.
0: Acontece
1: muito.
0: É. Mariana, o que é que impede a liberdade e independência financeira da mulher?
1: Prontos, temos muitos fatores que impedem a independência financeira da mulher, dos quais posso mencionar o mercado de trabalho, que, embora esteja melhor hoje, ainda não é muito inclusivo. Temos vários fatores que dificultam que a mulher tenha liberdade financeira. Um dos fatores é o mercado de trabalho, que, embora esteja diferenciado, ainda temos muitos desafios como mulheres para estarmos ao mesmo pé de igualdade quanto aos homens, não é? A mulher tem várias tarefas, Gnatna. Estás aqui a trabalhar, mas além de estar aqui a trabalhar, tens mil e uma tarefas domésticas para realizar.
0: Sim.
1: Podes até ter outra mulher que vai te auxiliar, as famosas secretárias do lar, ajudantes do lar, seja qual for o título. Mas a tua mente está lá.
0: É.
1: Tu estás aqui a trabalhar.
0: Estou preocupada.
1: Estás preocupada em saber se os teus filhos comeram, se a febre do teu filho baixou, se a casa está limpa, se o teu esposo está bem vestido, ou isso, mas aquilo. Então, as mulheres têm mil e uma preocupações e este é um desafio muito grande, diferente de um homem.
0: Okay.
1: O homem não tem essas responsabilidades todas. Existem até homens que ajudam e tal, mas não chega a ser a mesma coisa, não é? Porque esta questão de gestão, como estivemos a falar no início da nossa conversa, está muito ligada à mulher no final do dia.
0: Okay.
1: Desde os tempos remotos, não é? A mulher que sempre cuidou da casa, cuidou do marido, e é bíblico, não é? Hoje em dia, a mulher faz isso, mas alguma coisa. Tem que trabalhar para ganhar o seu dinheiro, a sua liberdade financeira. Então, nunca estaremos a 100% ao mesmo pé de igualdade com os homens quanto a esse aspecto. Depois temos a parte, no mesmo contexto, temos os salários que são diferenciados. Então, é outro calcanhar de Aquiles para a mulher conquistar
0: a sua liberdade
1: financeira. Porque, olha, tu estás aqui a trabalhar e desempenhas a mesma função que o teu colega. Mas os vossos salários são discrepantes.
0: É.
1: E um nível abismal. Não é ele ganhar 15 mil e tu ganhares 14 mil, não. Há uma diferença grande. Esse é um desafio que as mulheres ainda enfrentam no seu local de trabalho.
0: É.
1: Não é? E temos casos que, muitas vezes, a mulher até entrega mais resultados que o homem. Mas o salário nunca é o mesmo. O trabalho da mulher sempre vai ser
0: inferiorizado.
1: Não chega a ser inferior, mas vai ser inferiorizado. Depois temos a questão das mulheres terem pouco conhecimento sobre as finanças, terem pouco domínio sobre as finanças, não é? Nós não procuramos, não investimos muito na educação financeira como mulheres.
0: Okay.
1: Não investimos muito em saber como aplicar as nossas finanças, como ganhar mais dinheiro. São poucas mulheres que fazem isso ou que têm essa consciência. Então, isso também acaba sendo um fator limitante para as mulheres adquirirem a sua liberdade financeira. Se calhar o principal, porque investir já não é no meu local de trabalho. A questão do mercado de trabalho, maternidade, cobranças e tal, é algo que já falamos, mas se já estás a empreender, se calhar tens um bocadinho mais de espaço de determinar as tuas próprias metas financeiras. E já não precisas comparar com mais outra pessoa. Aí é o teu, se calhar é o teu talento que vai determinar o quanto dinheiro tu vais conseguir angariar no final das contas. Então, é mais ou menos isso.
0: Ok.
1: Então, acabei fazendo o resumo de tudo isto, né?
0: Mulheres e investimento. Será que nós investimos melhor que os homens?
1: As mulheres são conhecidas por serem muito mais racionais que os homens. Os homens são muito mais ousados que as mulheres. Então, me é difícil dizer
0: se... Mas em alguma percentagem há mulheres muito mais guerridas, mais explodem no seu negócio em relação aos homens.
1: Existem, mas de um modo geral, os homens, por causa dessa ousadia que eles têm, eles acabam tendo mais possibilidade de sair-se melhor em negócios, empreendimentos, investimentos e tal. Mas existe uma minoria ou uma parcela de mulheres que também investe e toma decisões boas, né? que agreguem valor e façam crescer negócios e façam negócio melhor que uma parcela de homens. Eu não vou comparar assim num modo geral, porque não acho que também que a comparação seria muito justa. Se tu fores a reparar, eu não tenho aqui as estatísticas, mas olhando assim de um modo geral, temos mais empreendedores do sexo masculino que do sexo feminino. E ainda temos que, nessa parcela, ainda temos que dividir aquelas que tiveram sucesso, aquelas que não tiveram sucesso. Existem sim mulheres que investem e fazem um trabalho incrível, que não só muda, não só transforma as suas próprias vidas, mas a sociedade no geral. E graças a Deus o número dessas mulheres tem vindo a crescer. Mas temos fome, queremos mais mulheres nos negócios a investirem, porque tem um ditado que diz: educar uma mulher é educar uma nação. Então, se temos mais mulheres a investirem, temos mais ganho como sociedade no geral, não é? Porque as mulheres, de natureza, vai parecer que estou aqui a desprezar os homens, mas não é isso. Mas as mulheres são mais emotivas. É mais fácil uma mulher pensar no investimento, pensar em ajudar as outras pessoas, não é? É mais comum encontrar mulheres empreendedoras que estão a empreender, mas estão a pensar no crescimento social. Estão a pensar no crescimento de mais mulheres, mais crianças, a sociedade no geral. É mais comum. Então, se temos mais mulheres a investir, temos também o nosso país, a nossa sociedade edificada.
0: Vi depoimento de uma mulher, ela é... Qual era o país? Era Venezuela. Mas era um país árabe. Que ela... O que é que ela... Ela rapou o cabelo, pôs um boné, ela pôs calças largas e pôs um blusão. E pôs lá a caixinha dela de engraxar sapatos.
1: Uau.
0: E ela começou a engraxar sapatos porque não havia emprego para mulheres nesse país.
1: Uau.
0: Ela começou a engraxar sapatos e engraxava tão bem.
1: E ela fingia ser
0: muito
1: homem.
0: Muito melhor, sim, fingia ser homem. Amassou bem o peito para não se notar. Por isso é que ela punha blusões largos. E ela fez isso durante anos.
1: Uau.
0: Mais tarde é que se descobriu que ela era mulher. Mas ela, quando a investigaram, ela disse: eu fiz isto porque neste país não há emprego para mulheres.
1: Uau.
0: E para eu sustentar os meus filhos, uma vez que o pai abandonou as Uau. Crianças, eu tive que me redobrar e eu tive que ver o que fazer, e só poderia engraxar sapatos. Engraxava tão bem os sapatos que ela até apareceu no Guinness Book.
1: Uau.
0: É verdade. Eu vi essa matéria há anos atrás.
1: Interessante.
0: Ela era engraxadora de sapatos.
1: Interessante. nunca ouvi.
0: Para dizer que a mulher, ela faz de um todo para sustentar os seus filhos, faz de um todo para colocar a eles na escola, faz de um todo para essas crianças amanhã serem alguém. Serem um ministro, serem um professor, serem um médico, serem um pastor até, um apóstolo, um homem, uma mulher de Deus. Então, a mulher é uma mulher de força. Ela tem força, ela tem garra, ela tem fibra. Então ela redobra-se, se possível, para ver os seus filhos bem e todos os dias terem o que comer, ainda que seja um pouco. Mas ela faz de tudo para que elas possam ter um sustento. E esse homem e essa mulher, que é um professor hoje, que é um médico, que é um estilista, que é um arquiteto, é um ministro, não é? Então nós temos que valorizar essa mulher.
1: Sempre, sem dúvidas.
0: É, temos que valorizar essa mulher.
1: Sim.
0: Vamos fazer uma pausa e voltamos já.

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0: Depois de termos ficado com esta nota musical, para quem só agora nos sintoniza, este é o Ritmos da Alma, já na hora 2. Estamos aqui com a Mariana Langa, falando da importância da liberdade financeira para mulheres. Mariana, a palavra do Senhor diz: seja um empreendedor, esforcem-se para ter uma vida tranquila, cuidar dos seus próprios negócios e trabalhar com as próprias mãos. Em 1 Tessalonicenses 4, versículo 11. Nós não estamos a dizer que somos melhores que os homens.
1: Longe disso.
0: Não é?
1: Longe disso. Não estamos a querer dizer isso e não podemos.

0: cometer o erro de fazer isso, porque embora acreditamos que a mulher precisa conquistar o seu lugar nas finanças ou a sua independência financeira, nós não queremos... Reconhecemos também que o homem tem o seu papel, aí já vou falar mais, mais para a família, né? Tem o seu papel, que nunca podemos correr o risco de misturar ou inverter esses dois papéis. Indo para o lado do versículo que Agnatna mencionou, a palavra do Senhor não fala de gênero quando trata-se de empreender
1: Tá falando do homem
0: e ganhar dinheiro. Digo isso porque, principalmente as mulheres cristãs, ou sobretudo as mulheres já casadas, tendem a ficarem acomodadas, posso assim dizer, e acharem que é só o papel do homem ganhar dinheiro. Mas a palavra de Deus aqui, ela não especificou nenhum gênero. E ao não especificar nenhum gênero, a mim dá a entender que tanto homem quanto mulher podem ganhar dinheiro.
1: Okay.
0: Claro que nós estivemos a falar, da boa parte da nossa, do tempo, estivemos a falar mais para o lado da mulher solteira, se calhar. Mas há uma necessidade da mulher ganhar dinheiro no seu todo, não é? Eu me lembro de um versículo também que dá ênfase, acho que está em Eclesiastes 11, uma coisa assim, que diz que aconselha a investir o seu dinheiro em bons negócios.
1: Uhum.
0: E também não falou de gênero.
1: Okay.
0: Não disse você homem
1: ou você mulher.
0: Uhum. Apenas aconselhou o rei Salomão, que foi o homem mais rico da face da terra.
1: Mais
0: aconselhou.
1: Sábio.
0: Mais rico e sábio, né? Aconselhou a investir o seu dinheiro em um bom negócio.
1: Okay.
0: Então, se não falou de homem, não falou de mulher, então está aberto para todos. Então, mulher também deve ganhar dinheiro. Ou pode ganhar dinheiro. E muitas vezes a mulher religiosa, né? Não vou falar só da mulher cristã. Ela acredita muito em ser uma mulher virtuosa. E o ser virtuosa muitas vezes está ou acaba sendo conectado, né? Ou nós é que temos esse entendimento, ou nós é que fazemos a coisa parecer desse jeito. Que a mulher virtuosa é só aquela que cuida do lar. Mas a mulher virtuosa, se tu lês com muita atenção, era uma empreendedora.
1: Uhum.
0: Ela fazia negócio.
1: Sim, sim, sim, sim.
0: Então, o que te faz hoje, mulher virtuosa do século XXI, achar que... achar que ser mulher virtuosa não tem nada a ver com dinheiro? Porque nós diabolizamos o dinheiro, no geral. Principalmente os religiosos cristãos.
1: Okay.
0: Diabolizamos o dinheiro, mas o dinheiro está longe de ser do diabo.
1: Okay.
0: Não é? E a mulher virtuosa que nós lutamos tanto para ser, ela já ganhava dinheiro. Pronto, eu não sei dizer se naquela altura ela ganhava retorno financeiro como tal, mas tinha algum, ela empreendia em alguma coisa.
1: Uhum.
0: Eu não sei se estou enganada, posso até tentar abrir aqui. Ah, tá aqui. Provérbios 31, 17. Na minha versão diz assim, uau. Não é só o 17, mas... O 16 já diz, a mulher virtuosa examina e compra uma propriedade com o dinheiro que ganhou e faz nela uma plantação de uvas. É esforçada, forte e trabalhadora. Tem uma versão que eu já vi que diz que ela faz negócios, uma coisa assim, faz bons negócios, uma coisa assim.
1: Uhum.
0: Pronto, eu não acho que devíamos olhar as coisas por esse lado, de um ser melhor que o outro, né? Somos todos filhos de Deus e acredito que Deus ama tanto o homem do mesmo jeito que ele ama a mulher.
1: Ok.
0: Ele não ama o gênero, mas ama a pessoa que é o que ele criou, a pessoa humana que é o que ele criou.
1: Mariana, olhando já por outro lado, tu és filântropa e és ativista social.
0: Exato.
1: Como é que tu vês esta liberdade financeira nas mulheres?
0: Como é que eu vejo?
1: Como ativista social.
0: Ok.
1: E como filântropa.
0: Ok. Então, já vem aí, já essa questão já me leva a querer reforçar de uma forma intencional a necessidade de nós sermos como mulheres ou como pessoas independentes financeiramente. Porque como filântropa significa que tem alguém que está a beneficiar dos meus ganhos. Uma pessoa que não pode produzir por motivos diversos e adversos, mas porque alguém teve a consciência de que podia ter algum tipo de liberdade nas finanças, pode ajudar. Tem muita gente que precisa. Nós estamos aqui a falar para muitas pessoas que, depois de ouvir, se calhar vão se sentir motivadas a fazer alguma coisa, a buscar a sua liberdade financeira.
1: Uhum.
0: Mas tem um grupo de pessoas que nem sequer tem a hipótese de fazer isso.
1: Okay.
0: Tem muita gente desfavorecida, uhum, que não tem nem sequer a oportunidade de ouvir o que nós estamos a falar,
1: uhum,
0: e também não tem como aplicar qualquer tipo de conhecimento para adquirir essa liberdade.
1: Okay.
0: Então, se você que pode ouvir, aprender e aplicar e ganhar efetivamente a sua liberdade financeira, ganhar algum dinheiro, já dá um espaço de ajudar alguém. Então, é um dos pontos que eu julgo serem importantes para nós como mulheres ganharmos a nossa liberdade financeira, porque não sei como é que estão as estatísticas, mas olhando para o lado emotivo da mulher, é fácil uma mulher identificar-se emocionalmente com pessoas que estão a padecer de algum mal social.
1: Okay.
0: E querer ajudar.
1: Uhum.
0: Isto é uma coisa que Deus colocou nas mulheres de uma forma mais acentuada. Não estou a dizer que os homens sejam apáticos, não.
1: Uhum. Uhum.
0: Mas é mais fácil, se calhar numa média de 10 pessoas, as mulheres, é fácil encontrar um número maior de mulheres que se identifiquem com questões sociais.
1: Okay.
0: Não é?
1: Okay.
0: Então, essa vem a responder à parte da filantropia. Mas também como ativista social, eu acredito que o trabalho que estamos a fazer agora, isto é um trabalho, né? Estamos aqui a falar, mas é um trabalho que estamos a fazer. Tem milhares de pessoas a escutarem, a ouvirem a nossa conversa. Então, como ativistas sociais ou como ativista social agora, estamos a ensinar alguém. Tem alguém que está a aprender sobre a importância
1: da liberdade financeira.
0: Exatamente. Então, se estamos aqui a falar, alguém está a aprender.
1: O que é que a Mariana tem feito como ativista social?
0: Ok. Como ativista social, em parte eu faço isto, né? Falar para mulheres. Eu gosto muito de mulheres.
1: Seminários, workshops.
0: Workshops, seminários como tal, não. Mas eu sei que o meu propósito de vida é ajudar as mulheres a despertarem a sua unicidade para gozarem de uma vida plena. Não é? E outra coisa que eu faço também é educar as crianças, né? Um dos meus serviços sociais é ajudar a mulher a despertar da sua unicidade para gozar de uma vida plena. E outro trabalho social é ensinar as crianças vulneráveis a acreditar em si e serem seguras de si mesmas para que possam transformar as suas vidas.
1: De que maneira?
0: Ensinar elas a serem autoconfiantes, a saberem que têm valor,
1: okay,
0: que são importantes e são vistas. Que o fato delas terem nascido num meio que de um certo modo lhes traz alguma desvantagem não é a sentença delas de que elas vão crescer e vão morrer desgraçadas. Não é? A criança vulnerável pode ter perdido os pais ou estar a viver em qualquer tipo de situação que não lhe permita ter muitos acessos. Mas não é o fim. É importante que essa criança saiba que ela é importante, que ela tem valor e ela pode, e ela merece o melhor, não é?
1: Okay.
0: É, essas três palavras que eu falei são do meu mentor, o Matheus Mutola, mas que enquadram-se perfeitamente naquilo que é a minha visão social para as crianças e na edificação das próprias crianças, né? Do autoconhecimento e devolver a esperança,
1: okay,
0: para as crianças.
1: O que é que diria para alguém que não sabe o que fazer com o seu dinheiro?
0: Pode dar a mim. Eu recebo de bom grado. Mas pronto, tem muita gente, parecendo que não, tem muita gente que tem dinheiro e não sabe o que fazer com dinheiro. Mas se formos a reparar, também tem muita gente que não tem dinheiro e sabe muito bem o que fazer com dinheiro.
1: Sim, sim, sim, sim, sim.
0: Então, se tu tens dinheiro e não sabes o que fazer, e se calhar não tens pretensão de investir ou de fazer algum negócio, ou não tens uma visão de fazer algum tipo de negócio, invista em quem tem. Procura parceiros e investe em sonhos. Vai ajudar também a multiplicar o teu dinheiro sem fazer muito esforço. Se calhar.
1: Pode ser, pode ser.
0: Mas também pode me dar, eu não me importo.
1: Mariana Langa, últimas considerações.
0: Eu podia, se calhar, aconselhar toda a gente que nos ouve, não só mulheres. Se é um homem que está a ouvir, certamente conhece uma mulher. Ou tem uma esposa, tem uma namorada, tem uma filha, tem uma irmã, sei lá. conhece mais alguém. Então, eu queria aconselhar que começássemos a falar de uma forma intencional de educação financeira nas nossas casas, no nosso ciclo de amizade e encorajar as mulheres a buscarem independência financeira. Porque só temos a ganhar como sociedade. Mas uma coisa que eu se calhar ia chamar a atenção é que as mulheres não olhem para a independência financeira como uma arma que vai lhes dar asas, entende? Principalmente para as mulheres casadas ou que pretendam se casar algum dia. Ter dinheiro não significa...
1: Não é tudo
0: na vida. E não podemos olhar para o dinheiro como o senhor das nossas vidas. É bom ter dinheiro, dá-nos muitos acessos. Mas temos que olhar para o dinheiro como um instrumento que vem para nos servir.
1: Exato.
0: Não podemos ser nós a servirmos ao dinheiro. E o dinheiro tem que ser o instrumento que nós usamos para alcançar os nossos objetivos.
1: Isso.
0: E realizarmos o nosso propósito de vida. É um instrumento que vai nos ajudar a realizar o nosso propósito de vida. Mas não pode ser o dinheiro o nosso boss. Não é? Se já é casada, ganha o seu dinheiro, mas não é para competir com teu marido. Existem mulheres que em algum momento da vida vão ganhar mais que os seus parceiros. Não estou a dizer que tem que inverter os papéis, longe de mim. Não é essa mensagem que nós estamos a tentar transmitir aqui. Mas o dinheiro tem que ser o nosso servo e não o contrário.
1: Okay.
0: Então, o dinheiro tem que ajudar a agregar valor na sociedade, na nossa família. Não é? Se a mulher ganha dinheiro, tem que ser capaz de perceber que este dinheiro vem para ajudar. Mesmo em duas pessoas que são casadas.
1: Okay.
0: Se a mulher ganha dinheiro, o homem ganha dinheiro, ótimo, excelente. Então é fácil fazerem a corrida da vida juntos e alcançarem os seus objetivos como casal. Se a mulher é solteira e ganha dinheiro, melhor ainda, vai lhe permitir, se calhar, escolher melhor o seu parceiro de vida. Já vamos fugir daquela crença que muitas mulheres têm de que tem que casar com um homem rico.
1: Gamula.
0: Exatamente, que é para se refugiarem lá. Não, agora, se a mulher tem dinheiro solteira ou consegue ganhar dinheiro solteira, ela já pode escolher com quem ela quer se relacionar. Ela vai conseguir olhar para outros aspectos mais relevantes sobre a pessoa com quem ela quer se relacionar. E não necessariamente para o dinheiro. Tem questões muito mais profundas e fundamentais que temos que olhar quando queremos nos envolver com alguém e não seja necessariamente o dinheiro. Então, em vez de olharmos para o dinheiro como o diabo, porque dinheiro não sei das quantas, não. Podemos olhar para o dinheiro como um instrumento que nos traz benefícios. E alguns dos benefícios são estes que aqui deixei ficar. E é mais ou menos isso. Invisto no vosso conhecimento sobre o dinheiro, sobre vocês primeiro, mulheres, sobre vocês mesmas. Procurem explorar o vosso propósito de vida. E só temos a ganhar como uma sociedade, principalmente uma sociedade divina para Deus.
1: Exato.
0: E tem uma coisa que eu queria aqui deixar de ficar. Eu gosto da ideia de ganhar dinheiro, de fazer dinheiro, trabalhar, empreender e ter dinheiro. Mas tem uma coisa que eu não me permito, é deixar que o dinheiro
1: te conduza.
0: Me conduza. Que o dinheiro tome decisões por mim, que o dinheiro substitua o lugar de pessoas ou o lugar de Deus.
1: Okay.
0: Porque é fácil. Eu me lembro do Senhor Jesus a falar para um certo rico: deixa tudo o que tens e siga-me. E ele negou, e ele acabou dizendo: como é difícil para um rico entrar no reino dos céus. Então, então tem esse desafio. E muita gente acabou mesmo, acredito que muitos crentes acabaram desfazendo-se mesmo, tipo, deixando o dinheiro de lado por causa disso, por ter medo de perder o reino dos céus. Então, é por isso que é muito importante termos a sabedoria de lidarmos com o dinheiro e entendermos que ele é o nosso servo. E se temos dinheiro, é para honra e glória de Deus. É Deus que nos permite ter todas as riquezas.
1: Exato.
0: Do mundo, que na verdade devemos possuí-las, porque foi o nosso Criador que as fez e as fez para nós. Então, uma coisa que eu costumo fazer em particular, porque eu gosto de dinheiro. Gosto de dinheiro, mas eu costumo fazer uma coisa interessante. Eu não me prendo a ele.
1: Okay.
0: E no pouco que eu posso conseguir fazer, tento sempre partilhar com mais alguém, tento sempre honrar alguém, tento sempre honrar a Deus acima de tudo, né? Entender que, ok, estou a ganhar 5 mil meticais hoje. Não é porque eu sou inteligente ou porque eu sou visionária, porque sou forte, não sei o que. Primeiro foi Deus quem me concedeu os 5 mil meticais. Então, é para honrar a Ele em primeiro lugar. Depois as pessoas à minha volta, não é? Se tem alguém que precisa da minha ajuda e eu posso ajudar, não meço esforços para fazer. É por isso que eu gosto também de ajudar essas crianças vulneráveis. Isso em algum momento implica investir algum dinheiro. Isso não significa que eu tenho muito dinheiro, não, esquece isso. Porque as pessoas também não precisam ter muito para fazer isso. Alguma coisa.
1: A questão aqui é empatia.
0: Exatamente, e a palavra de Deus já diz: quem não é fiel no pouco, jamais será fiel no muito. E Deus jamais te confiará o muito se tu não és fiel no pouco. Então, das coisas que eu posso fazer enquanto não chego a atingir aquela liberdade que se calhar eu sonho em ter, eu vou fazendo essas coisas. Eu não me prendo muito às coisas materiais. Eu não estou a dizer que vais aparecer a me pedir 100 meticais que eu vou te dar, se tu podes trabalhar, se tu podes ter alguma coisa para fazer, não é? Mas essa sou eu. Tu, se calhar, não tenhas problemas com isso.
1: É, foram palavras de Mariana Langa. Vamos ter que terminar por aqui os Ritmos da Alma. Trabalhou para si Natna Manice e como tema tivemos a importância da independência financeira para mulheres. Voltaremos daqui a mais alguns dias. Passe bem e continue desse lado sintonizado à Cidade FM. Bom dia, boa semana. Deus abençoe.

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2: Amigo ouvinte, mais uma vez, muito bom dia. Começa agora a segunda e última parte de Lugares e Destinos deste domingo. Esta hora do nosso programa será dedicada à Vila de Caia numa visita demorada. Vai gostar.

0: Vamos conhecer a seguir alguns dos pontos turísticos e dados históricos do distrito de Kaya em Sofala, sendo que a ponte rodoviária Armando Guebuza e a ponte ferroviária Dona Ana são considerados pontos de maior atração turística do distrito, unindo a grandiosidade moderna e a história colonial. Quino Monteiro.
1: Saudações, Ivan e ouvinte, eu sou Quino Monteiro e convido-vos a um passeio turístico a Kaya. Para conhecermos alguns dos vários pontos e dados históricos deste distrito nortenho da província de Sofala.
2: Sou Marcelino Miklosi Kamangueira. A vila iniciou-se em Chimbui, zona baixa. Chimbui significa que tem lá um riacho que entrava de Zambezi, Nhandale, e tem um riacho que entrou por dentro. Os brancos, quando vinham, preocupavam muito sobre aquele espaço de rios e perguntavam aos velhos ali, esse rio como se chama? Anotava, esse rio como se chama? Eles disseram que esse aqui, rio aqui, este aqui é Nhandale, este aqui, ali que vocês passaram para dentro, chegaram em Nhandale, é uma saída e entrada de rio Zambezi para Nhandale. Quando chegou aqui, também tem esse rio aqui, é que é o rio Chimbui.
3: Martinho Celestino. Eu lembro quando, antes de termos a ponte, atravessávamos o rio Zambezi a partir de um batalhão, usando o batalhão. Tinha carros que ficavam ali uma semana ou duas, até um mês, sem conseguir entrar na outra margem. Que é uma pequena distância, uns dois quilômetros e meio do rio, mas era difícil e a pessoa ficava duas, três semanas sem conseguir atravessar. Hoje, em menos de dois, três minutos, já está na outra margem. Aquela ponte é cartão de visita.
4: 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Olha, vem a Kaya, você vai comer uma galinha cafria, água e sal. Vem a Kaya, vai comer um aguaçal, um peixe-pente. Vem a Kaya, há de ver uma das missões históricas em Morraça, Nossa Senhora de Fátima, onde passaram muitos grandes dirigentes desse país. Sejam bem-vindos de Kaya.

0: O distrito de Kai é um dos importantes centros de trânsito nas viagens para a Zambésia e para a zona norte de Moçambique. A primeira localidade administrativa foi erguida pela Companhia de Moçambique em 1898 e ficava nas margens do rio Pungwe. Chamava-se Chimbwe, também conhecida como Fontes Vila. Devido às cheias, foi abandonada em favor da Vila Fontes, que foi transferida para local seguro e mais tarde rebatizada como Kaia. Estamos hoje em visita turística ao distrito de Kaia em Sofala, nesta visita acompanhada por simpáticos guias. Marcelino Camangueira, ancião natural de Kaia, fala-nos a seguir do que foi o distrito no passado. Seu depoimento é feito com um semblante visivelmente alegre. Tal é a sua satisfação pelo nível de desenvolvimento que Kaia está a registrar nos últimos tempos.
1: Marcelino Camangueira, já estou curioso. Camangueira, o que significa?
2: O Camangueira, os nossos velhos, quando estava grosso, bebia. Se vocês não vão fazer nada, eu já estou feito. É a Mangueira, que cena, né?
1: Uhum.
2: Estou feito, a Mangueira.
1: Uhum.
2: É. Não me faz nada, não, eu estou feito, nada. Eu.
1: Uhum.
2: Chama, da Mangueira, de Camangueira, estou... Da Mangueira.
1: E esse nome é do seu bisavô?
2: Sim,
1: uhum.
2: É bisavô.
1: Era muito famoso também?
2: Era muito famoso, porque havia rede naquela altura, matava muito peixe. O branco vinha comprar com ele, carregava aqui peixe seco para lá, fazer ticoa, fazer muita coisa.
1: Com isso peixe. Aqui no distrito de Kaia?
2: Aqui no distrito de Kaia.
1: Onde concretamente?
2: No rio Zambezi. Também existe ali o Pequenas Rastros. Onde que matava? Temos Nhandale, temos esse rio Nhanzakaia, temos Zambezi mesmo.
1: O próprio Zambezi.
2: Sim, onde que saem esses peixes.
1: Ok.
2: Sim.
1: O distrito de Kaia com muitas histórias, né? Muitas histórias. São dessas histórias que vamos hoje passar por elas, através do nosso convidado, no programa que muito bem conhecemos, destinos e lugares turísticos de Moçambique. Estamos em Kaia. Falar de Kaia, dos tempos que conheceu, sabe-se que a vila de Kaia não é aqui onde estamos agora. Onde é que a vila iniciou?
2: A vila iniciou-se em Chimbwe, zona baixa.
1: É como a vila era conhecida na altura, vila de Chimbwe.
2: Chimbwe, era Chimbwe. Lá no rio, era Chimbwe. Não era vila, não era nada.

0: So era Kimbwe.
1: O que significa esse de Kimbwe?
0: Kimbwe significa que tem lá riacho que entrava de Nha Zambezi, rio. Eu acabei de falar que esse é rio de Nhandale. E tem riacho que entrou por dentro. Os brancos, quando vinham, preocupavam muito sobre aquelas passos de rios e perguntava aos velhos ali, esse rio como se chama?
1: Eles escrevia.
0: E escrevia,
1: anotava,
0: esse rio como se chama? Eles disseram que esse aqui, rio aqui, este aqui é Nhandale, este aqui, ali vocês passaram para dentro, chegaram em Nhandale, é uma saída e entrada de rio Zambezi para Nhandale. Quando chegou aqui também tem esse rio aqui, é que é o rio Kimbwe.
1: Kimbwe.
0: É.
1: É aí onde os brancos faziam seu comércio?
0: Já começaram a fazer lojas, já começou a fazer moães, muita coisa que havia lá, prédio, e a cidade estava lá. Ah, naquela altura não era cidade, só chamava Kimbwe.
1: Kimbwe.
0: Não era cidade, mas havia muita coisa que os brancos fizeram lá. Sim.
1: Temos algumas casas até hoje, feitas na altura?
0: As casas podia ver.
1: São as ruínas.
0: Já ficou ruína e também, guerra quando passou, muita gente passou a bater aquelas casas, levaram aquelas tijolos. Mas quando chega hoje, pode ver que aqui havia mesmo prédio, aqui havia mesmo as casas, aqui havia lojas. Isso até aqui pode demonstrar. Sim.
1: E como era a vida na altura em Kimbwe?
0: A vida de natural em Kimbwe era sentado, porque não era esta vida que nós temos agora, porque nossa vida de agora é dinheiro. Naquela altura não era dinheiro. Eu assistia meus pais com aqueles brancos para que trabalharem. O meu pai era brigado, não era, ele procurava emprego, não. Era brigado e nas manhãs apanhava regulo, trazia calça, camisa branca, vinha pôr aonde? No teto.
1: Era o dia dele, era o dia escolhido para trabalhar.
0: Para ir trabalhar. O trabalho era três tipos de trabalho. Era trabalho de contrato, era trabalho de esbarro. Esbarro é que é carregar aquele branco daqui até outro regulo.
1: Ah, sim?
0: Sim. Carregava o regulo de Zimbábue até Sacatuca. O Sacatuca também carrega até sucessivamente até Sena, naquela estrada de baixo. Aqui não havia estrada em cima.
1: Não havia nada?
0: Nada. Era só mato. Sim.
1: E hoje a vila que era conhecida na altura por Kimbwe é essa atualmente chamada de Vila de Kaya. É aqui onde estamos agora.
0: E agora estamos na Vila de Kaya. Quem transformou Kaya em um branco, hein, que chegou, primeira pessoa que construiu casa e loja dele lá na vila. Ventura, esse branco, 1960, ele construiu lá. Aqui, os meus avós, naquela altura, quando íamos levar lenha ou levava capim, punhamos num sítio, ali onde que saía a história de nos contar sobre fábrica que estava aqui.
1: Há uma fábrica que foi montada aqui por Ventura?
0: Sim, não.
1: Não?
0: Ventura foi uma loja. Essa fábrica, Ventura apanhou aqui.
1: Apanhou essa fábrica aqui?
0: Sim. Os meus avós viu. E que fez transformar para vir Vila Kaya. São primeira pessoa, são brancos que traziam seus materiais para construir
1: a fábrica.
0: Fábrica.
1: Era a fábrica do quê?
0: Açúcar.
1: Grande fábrica.
0: Grande fábrica. Lá tem bacias onde estendia o açúcar, e tem bacia onde que metia água de aquela de papa. Aquilo meus pais diriam que era 1940, 1930, essa fábrica.
1: É uma fábrica que ajudou a vila a crescer.
0: Ajudou a vila a crescer, mas não demorou muito.
1: Por quê?
0: Porque a fábrica, as machambas, era naquela parte onde que tinha pessoas. E aquela terra, não sai umas canas com doces boas. Os brancos começaram a ver que estamos a estragar nosso dinheiro, dinamizar as pessoas machambas. E ponto dois, e açúcar mesmo, não sai bonito açúcar.
1: Não tinha qualidade.
0: Não tinha qualidade, porque aquela terra ali, a cana dele tinha pouco margado de sal. Por isso que começaram a transferir daqui para Marumeio, sim.
1: E Kaya que conhece hoje, já é um município, tem a ponta Armando Emílio Guebuza. Caia tem Dona Ana, faz fronteira, o único distrito faz fronteira com Mutorara, aliás, foi também com Zambésia e com Tete. E Caia que conheço hoje, está bonito ou não? Prefiro Caia, o Chimbo antigo?
0: Não, Chimbo antigo não era bom.
1: Passou.
0: Por quê? É Chimbo antigo porque era um tempo quando chove, primeiro ponto, água se encher, segundo ponto. Ali sempre havia danos de água, havia danos de quando chover muito, também se enchia aqueles rachos pequenos, não havia sucesso. Agora caia nova, com vida nova.
1: Luzes.
0: Nós, os velhos, não sabemos de como
1: acontecer
0: e como podemos voltar também a apanharmos essa vida.
1: A vontade é de voltar a ser criança?
0: Sim, porque pá, eu já estava crescendo.
1: Pois.
0: Naquela altura não havíamos município, não havia esse tipo de sucessos, não havia casa na vanaria. Para ter casa na vanaria é preciso ir escrever na administração como um semerado. Não ter documentação de semerado, você nunca vai construir a casa.
1: E depois passar por um processo de perguntas, porquê, onde é que conseguiu.
0: Como conseguiu esse dinheiro? Você vai dizer que eu tenho 3 hectares. Como conseguiu cultivar até 3 hectares? Onde saiu esse fundo? Nada, eu criei cabrito, depois comecei... Porque cada cabrito só era vendido, agora o dinheiro dele é um meticário. Ele teria um escudo, um cabrito. Para você ter 20 cabritos, para ter 10 meticais. Mas esse 10 valia construir uma casa na vanaria, bonito, e tirar um escudo para você fazer seu todo de documentação chegar naquela altura. Mesmo eu que estou a falar, usei também calça, camisa, espéua, sapato, 25 centavos.
1: 25 centavos.
0: Não chegou nem um meticário, nem um centavo, ainda não tinha chegado. Eu também passei nesta vida, porque quando o branco saíram, deixaram-me que uma idade de 13 anos, 14, 15 anos, já estava fazendo independência da Ferlim.
1: E o som de comboio que ouvimos há pouco tempo revela desenvolvimento de Caia.
0: Sim. Esse comboio que é mais importante, que está nos ajudar e que muito valência. Não é só Caia, Moçambique inteiro.
1: Moçambique inteiro.
0: Se dizer Caia, porque não carrega só pessoa de Caia para Tete, não.
1: Poxa.
0: Quando quero ir em Maputo, hoje posso subir, vou descer e ajudar-me. Cortou-me aquela despesa que eu podia fazer para lá, porque daqui até Maputo chega 2 mil e tal. Agora hoje não. Eu subo aqui com 200 e tal. Eu já sou velho, subo com 50 e 2, já estou baixa. De baixa para lá já cortou-me também uma despesa quando se quer chegar a Maputo.
2: A Incaia, a ponte rodoviária Armando Guebuza e a ponte ferroviária Dona Ana são empreendimentos de grande engenharia e pontos de maior atração turística, unindo a grandiosidade moderna e a história colonial. A população pede a transformação daqueles dois colossos arquitetônicos sobre o rio Zambeze como forma de alavancar o turismo regional de Sofala, bem como na implementação de espaços de lazer e restauração nas margens e a criação de rotas turísticas fluviais que unam as duas pontes. Aliás, a ponte Armando Guebuza, por exemplo, atrai turistas e visitantes pelo seu valor estético, sendo que, para quem visita a ponte, o principal espaço para fotografias e contemplação é o mirador oficial erguido numa antiga plataforma colonial sobre o rio Zambeze.
0: É uma vantagem grande que ele fez ou que foi feito em Moçambique para só aquele ponte. Se eu contar a história de rio Zambeze, antes de chegar em Batalhão, esse tempo que estivemos a falar aqui, só era canoas. Não passava um dia sem faltar. Não faltar.
1: Para crocodilos.
0: Sim.
1: Naufrágios e tudo.
0: Sim, porque lá só era remo, com canoas grandes. Aquelas canoas mesmo, havia dano de ventanias.
1: Poxa.
0: Não passava 2-3 dias sem ouvir que
1: alguém morreu.
0: Alguém morreu. Devido mais graça do governo, organizaram-se para fazer aquele ponte. Está a ajudar agora todo moçambicano de África. Já não é só Moçambique. Estamos a receber aqui tanzanianos que saem de lá. Estamos a receber aqui muitas histórias, já está a entrar por aí mesmo. Não podemos falar até lá, todas.
1: Quer dizer que Caia é um grande destino turístico por excelência agora, graças a essa ponte e não só.
0: Sim.
1: Muitos turistas vêm.
0: muitas turistas mesmo. Uhum. E nos deixa muitas visão através dessas turistas mesmo. Uhum. Porque temos muitas pessoas que saem aonde? Zâmbia, Zaire, vem, desce, passa por aqui.
1: E tiram fotografias.
0: Tiram fotografias. Uhum. Muito desenvolvimento.
1: Uma ponte bonita.
0: Muito bonita.
1: Uhum. Muito é bonita. Muito rápido agora fazer a travessia de Caia para Zambésia.
0: Essas horas que estou a dizer, pegamos
1: Sim.
0: mota,
1: Sim.
0: não vamos esperar nenhuma pessoa. Vamos Chimara e voltarmos.
1: Vamos a essa bulé?
0: Com 30 minutos podemos chegar já em Chimara uhum. e voltar, porque é uma buleia simples. Naquela altura não. Você podia esperar só o batalhão chegar, o caminhão que pode chegar para vocês terem aquelas, porque cada uma maquinaria de que puxava o batalhão, ele levava quatro máquinas. Essas quatro máquinas, cada máquina era levado por 100 litros, é por dizer que um tambor inteiro, cada máquina. Ele levava três ou dois para conseguir, mas bombosa era quatro. Se pôr dois, três, porque despesa já não tinha, mas se ter bens, era quatro máquinas. E que podia correr a Zambesi, porque o Zambesi tem corrente.
1: Pois.
0: Com esse três, dois que estamos a referir, ele deve passar daqui até uma distância de 200 metros para fazer corte, para chegar ali. Mas com quatro não, só fazia diretamente. Isto que estava a acontecer, mas agora aquilo acabou. Estamos independentes, livres. Mesmo se acontece mais aquilo que vinha acontecendo, eu, como velho, não podia mais acontecer.
1: Pois.
0: Naquilo que nós vimos, não podia mais acontecer para os nossos filhos.
1: Pois.
0: Mesmo esses filhos não obedecem, não chegam também, como os que está a fazer hoje, Sorocutório, não faz perguntar, velhos, qual é a vida mesmo? Como aconteceu mesmo? Como vínhamos? Não tem isso. Porque nós temos três tipos de história. Temos história dos velhos, que estamos a contar. Temos história da guerra, que passamos de Frelimo e guerra de um irmão.
1: Uhum.
0: Vai lá de clone, do que esse do irmão?
1: Entre irmão.
0: O irmão que doeu muito.
1: Uhum.
0: Mas esses nossos filhos agora nem têm tempo com isto.
1: E gostaria de ver uma outra cidade onde não troca Caia por nada.
0: E... Agora Caia, pode sair daqui para Beira, mas estou a ver, mesmo Beira agora, não há sucesso como Caia.
1: Uhum.
0: Não há vida como Caia. Caia a vida.
1: Uhum.
0: Ponte e esse linha feira nos traz muita coisa. Muita coisa. Embora não temos emprego, mas epa, as coisas estão suficientes. Porque quando sai de lá, estamos a dizer, temos as pessoas que saem de longe. Passa por aqui, eles passam a comer aqui. Quanto come, está a nos deixar alguma coisa. É um desenvolvimento do distrito. É diferente com Nhaminga, é diferente com Mopeia, é diferente com outros distritos. Nem mesmo Mutarara está afastado. Eu, para mim, penso que é uma coisa nova. Estamos a ouvir por longe. Hein? Temos todo o desejo de convidarmos todas as famílias, porque somos o único pai, o único mãe, porque Deus é o único que nos fez.
1: E somos
0: moçambicanos. Mesmo sendo um país estrangeiro, ele é o mesmo e a nossa família também. Estamos a desejar bem-vindos, se tem essas pessoas que querem vir à Caia, está aberto. Nós também vamos ter nova visão, eles também vão levar nossa visão.
3: Martinho Celestino,
4: é super ponto que está muito mal de ser aproveitado. Muita gente chega, tira fotografia, sai. Mas se que tal se pensássemos e organizarmos e quem chega tira uma foto em forma de uma homenagem, deixa talvez um metical naquele local, e este um metical entre diretamente no cofre exatamente do Estado, que depois isto pode ainda melhorar a vida dos munícipes a nível daquele local. Isso faria muita diferença.
1: É um lugar turístico por excelência.
4: Por excelência. Ninguém chega.
1: O que mais lhe agrada aí?
4: Não, se recuarmos o tempo, eu lembro quando, antes de termos a ponte, atravessávamos o rio Zambesi a partir de um batalhão, usando o batalhão. E tinha carros que ficavam ali uma semana ou duas, até um mês, sem conseguir entrar na outra margem. Que é uma pequena distância, uns dois quilômetros e meio do rio, mas era difícil e a pessoa ficava duas, três semanas sem conseguir atravessar. Hoje, em menos de dois, três minutos,
1: já está na outra margem.
4: E a maneira que aquela ponte também foi feita com amor e paixão. Isso conta muito. Então, a pessoa não vale a pena só visitar e tirar foto, mas deixa uma lembrança. Quando nós vamos a um casamento, deixamos uma coisa como presente. Num funeral deixamos uma flor. Então, por que que não pode servir para aquela ponte? Deixamos pelo menos um metical. Não é
1: um grande destino turístico.
4: Exatamente, sim. Aquela ponte é cartão de visita. Então, faz sentido sim contribuirmos a cada minuto, a cada cidadão que passa por ali, deixa alguma coisa. E isso vai servir para, seja para preservarmos o espaço, para preservarmos os feitos, e é uma grande história.
3: Albino Five, falando dessa ponte, esta ponte aqui, até porque para mim o nome também é bonito, para mim seria uma ponte de unidade. É uma ponte de unidade porque aqui liga populações de Sofala. Liga da minha população do norte. Veja só que esta ponte traz um grande ganho. Ninguém passa para Zambézia, Nampula, Cabo Delgado, sem passar da ponte Armando Emílio Guebuza. Esta ponte para mim até seria a ponte da unidade. Apesar que já temos uma ponte da unidade nacional, mas esta ponte seria a ponte da unidade nacional. É uma ponte que trouxe muita vantagem, principalmente para Zambézia e Sofala. Porque antigamente nós, veja só, antigamente usávamos batalhão, mas hoje temos essa ponte onde você só com seu 200, 300 meticais, pagas portagem e estás a avançar à vontade. Então é uma ponte que, na verdade, também traz muito benefício para todos nós. Então é a população, tanto como de Sofala e Zambézia.
1: Vemos muita gente aqui a fazer fotografias. Toda a gente quer ter uma recordação quando passa desta ponte.
3: Realmente, fazemos fotos no João Quimara, fazemos fotos na ponte Armando Emílio Guebuza. Se for já ver também, mesmo até o próprio logotipo do Conselho Municipal da Vila de Caia, também carrega ponte.
1: Também
3: se carrega, ponte, se for anotar. Então carrega mesmo a ponte, esta ponte sobre o Rio Zambezi. Vou convidar a todos. Venham conhecer Caia. Caia tem muita coisa. Temos a sorte, estamos no corredor. Para quem quer ir de comboio, há de fazer a viagem de comboio. O comboio passa duas vezes.
1: Muita vontade.
3: Por semana, usa a ferrovia. Se quiser mesmo, a partir da N1, vai usando a N1 de sua viatura. Aqui, a qualquer momento, a qualquer hora, você consegue transporte para o seu destino, a partir de Caia. Caia é um corredor. Estamos muito à vontade.
2: A repartição de turismo nos serviços distritais de atividades económicas de Caia reconhece a pressão exercida sobre o distrito na componente turística devido à sua localização geográfica.
5: Muitas das vezes nós recebemos muitos hóspedes que, ao serem de muito longe, preferem descansar em Caia. Daí que os nossos operadores de hotelaria ganham os hóspedes, quer na componente de restauração e na componente mesmo de dormidas. Por exemplo, para citar, no ano passado nós tivemos um registro de dormidas num plano de 11.565 de dormidas, estamos a falar de nacionais e estrangeiros. O distrito conseguiu acolher cerca de 13.894 hóspedes.
6: Falar de uma superação de meta.
5: Sim, superação de meta. Sim, superação de meta. Este ano, só no primeiro trimestre, tivemos um cenário muito diferente, que é muito que nós não tínhamos. Né? Recebemos aqui dois grandes eventos. O primeiro evento foi de conhecimento nacional, até se calhar fora de fronteira. Estamos a falar da apresentação e nomeação do bispo da diocese, de aquele arrastou muita gente. Aqui tivemos problemas de número de quartos e camas para acolher da equipe, até porque houve situações em que muitos cidadãos locais acabaram por apetrechando suas próprias casas para acolher essa gente. Veja só, um pequeno detalhe, onde se acomodou a diocese de Caia, era um estabelecimento hoteleiro, tinha capacidade de 20 camas, aliás, 20 quartos, né? 20 quartos. Tinha 20 quartos hotel, mas passou, transformou-se para diocese. Mesmo assim, não tivemos ruptura, porque, aliás, não tivemos problema de déficit. Quer dizer, nessas 20 camas, aliás, 20 quartos, dizia, apareceu um outro, um hotel espetacular. Estava justamente mesmo atrás da estação ferrovia. Estação ferrovia.
1: Ok. E a acontecer esses todos eventos, a se escolher Caia para ponto de partida, de convergência ou não, é uma grande responsabilidade para a vossa repartição.
5: Muita responsabilidade, muita responsabilidade, até porque nós fomos, há um tempinho atrás, fomos obrigados a aumentar o número de estabelecimentos hoteleiros. Por quê? Porque havia muitas propostas de muitos ministérios, muitas ONGs, de realizarem conselhos de coordenadores, né? por ser centro. Sim, por ser centro. E pronto, o que nos dificulta um pouco é justamente o nosso calcanhar de Aquiles, que é a N1, a Estrada Nacional número 1. A Estrada Nacional número 1 estar é. Muita gente vai querer deixar de voar, mas vir para colher paisagens. Neste corredor todo.
1: E o turismo, quando é feito por terra, melhor. Para contemplar esta beleza toda.
5: Aí contempla tudo, né? Contempla tudo. Para num sítio de ver um rio, para num sítio ter uma lagoa, quer ver esse pende, como é capturado, por aí fora. Uma série de.
1: E no ano que ainda segue, quais os grandes desafios do seu setor?
5: Bom, desafio é, primeiro, um dos grandes desafios é procurarmos apetrecharmos, né? Quer dizer, apetrecharmos os nossos estabelecimentos, né? que sejam modelos, né? Com aquilo que existe nas cidades capitais. Né? Essa é uma componente muito importante. Né? E outro desafio é esse de reabilitação mesmo da Estrada Nacional. Né? Outro desafio também é a melhoria da circulação, né? Porque temos o comboio que circula duas vezes, imagina se fossem três, quatro vezes, facilitava, isso ia capacitar muito bem, sim, ao nosso turismo. Sim. E outros, também queremos pedir isto, dizer que em Caia tem isto, tem mais aquilo, tem lá bom. Aliás, vai dizer sim, que eu comi
1: depois
5: essas coisas. E depois tem uma população muito acolhedora.
1: Sem dúvida.
5: Muito acolhedora.
1: Muito obrigado.
5: Obrigado.
2: E quem por Caia passa encontra uma rica fusão entre a culinária tradicional moçambicana e os sabores ribeirinhos do Rio Zambeze. A gastronomia local destaca-se pelos ingredientes frescos e pelos preparos autênticos. Umbewa, por exemplo, rato do campo, é uma iguaria exótica muito apreciada no distrito de Caia. Ele distingue-se totalmente do rato urbano ou do lixo, conhecido na língua xicena como tiro, sendo um alimento limpo capturado nos campos. Na gastronomia tradicional de Sofala, é considerado um petisco ou complemento de alto valor, sendo frequentemente comercializado em mercados locais e ao longo de estradas. E foi há pouco tempo o meu prato do dia.
0: Quando eles aparecem aqui, varia de cada turista, né? Outros precisavam aquele mbende mesmo, peixe mbende, big, grande. Ele paga 200 meticais só cada peixe. Ele começaram a comer aqui e dizer que já estou mesmo em Moçambique.
1: É peixe do Zambeze?
0: É peixe do Zambeze.
1: É bom peixe?
0: Bom peixe, sim. E também lá temos outro tipo, mana feruca.
1: Mana feruca, o que significa? É peixe também?
0: Eu também um peixe, de uma altura assim, mas ele é muito saboroso.
1: Feruca, mas feruca quer dizer ficar doente?
0: Nada, não. Feruca é um doente, referindo do carne dele, peixe, aquele peixe. O pele dele é muito leve.
1: Leve.
0: É?
1: Saboroso.
0: Saborosa. Por isso as pessoas começaram a depitar, o nome dele é Nenche. Encupe é o que é o nome, mas pessoas passaram a dizer que é da feruca, porque epa, é um peixe muito saboroso mesmo.
1: Mana feruca.
0: Sim.
1: Também podemos pescar aqui no Zambeze?
0: Sim, que é mais pescados, com pescadores cheios.
1: Há muita gente que vem pescar aqui no Zambeze e levar para fora.
0: Isso que está a acontecer, sim. Pesca aqui, esse tipo de peixe, levamos para onde? E levamos para Gru, Moloko, até chega também Maputo, chega também Malawi, esses peixes, porque são peixes muito saborosos.
1: Temos o pende, temos moana feruca.
0: Sim, temos o somba, aquele peixe de barba. Temos muito tipo de peixe, não é só um... Temos tipo em tipo, não cabe falar todos. Obrigado.
1: Mas também pode-se comer aqui um bom mbewa.
0: Mbewa também aqui não se conta.
1: Mbewa são aqueles, eu não sei se ratos. Explico melhor, são ratos?
0: Ratos. Ratos, há todos três tipos de ratos.
1: Vamos a isso.
0: Há ratazanas, que é mais grandes. Há ratos de nascença naturais, esse que é cavado. Ratazana é que é apanhado nas capi.
1: E temos esse rato que fica dentro de casa. E
0: temos rato que fica dentro de casa. Esse rato já é diferença em dicionário em macena ou em outra língua. Fala já tiro.
1: Tiro.
0: Modificou ser rato. Saiu no rato, entrou já dentro da casa. Come aquilo que come pessoa, já não é rato. Mesmo se apanhar quantidade, não é comido.
1: Não é comido.
0: Mas rato hoje mesmo sendo uma, vamos assando.
1: Pois.
0: Porque ele é saboroso, muito
1: ontem,
0: gostoso.
1: Ontem até vi-me a comer.
0: Eu vi mesmo.
1: Gostei muito de comer mbewa.
0: Mbewa, não é rato.
1: Hã?
0: Não é rato da casa.
1: Mas
0: não.
1: Como é que podemos caçar o mbewa? É rato da machamba.
0: O rato da machamba.
1: Como é que podemos caçar?
0: E caçamos assim. Tem três tipos de armadilhas. Tem aquelas bardes, né? E vamos ali, procuramos um sítio, cavamos, tapamos, pomos aquele rato, o barde, pomos dentro de água, tapamos, arranjamos folha de, como dizer, bananeiras, pomos em cima assim, pegamos o fareiro, bem torrados, pomos em cima, daquela bananeira.
1: Gostam de fareiro?
0: E comida. Ele quando pisa aquilo ali, todos aqueles caem naquela, naquela bacia ou naquela lata. Você quando de manhã, quando chega lá, vai apanhar lá, está cheio. E também podemos apanhar de outra maneira. Passamos com enxada, cavarmos em buraco por buracos. E também podemos apanhar.
1: E como é que se prepara?
0: E aquilo se prepara...
1: Para ter aquele sabor que eu ontem gostei de sentir e comi com muito bom gosto.
0: Pega aquilo ali, se é de água, como está, estou a falar, primeiro estende e seca. Quando secar, põe fogo, começa a queimar aquele, tirar aquela, ficar só o pele de nascença dele.
1: Uamba, né? Cuamba, né?
0: Cuamba. É, com zuamba bom, e quando dali, pá, rasca. Se quer fritar, se quer cozinhar, não tira. Muito sabor.
1: Pode temperar com alguma coisa?
0: Pode. Pode entrar coco, pode entrar amendoim, óleo natural para ele. Também podemos pôr gergelim. Isso tudo serve para ele.
1: Um bom petisco. Tá?
0: Bom carilho, bom petisco. Bom petisco. Na mesa com uma cerveja ali ao lado, não se tira mesmo.
1: Meu Deus. Mbewa.
0: Mbewa. É natural.
1: É natural.
0: Sim.
1: É de Caia também.
0: É de Caia também.
2: Falamos hoje das relíquias históricas e turísticas do distrito de Caia. Um forte abraço de Quino Monteiro a partir de Caia.
7: Muito obrigado, Quino. Um abraço de amizade.
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7: Amigo ouvinte, por hoje é tudo. Vamos embora. Somos Elvis Magaia e Ivan Obdias. Nesta edição, fomos a um território estratégico, uma verdadeira placa giratória que abraça quase todos os distritos da província de Maputo e que acolhe a maior e mais movimentada fronteira terrestre do nosso país, Ressano Garcia. Estivemos na Moamba num dia em que também fomos a Ponta do Ouro. Naquele ponto do extremo sul do nosso país, conversamos com o Rômulo, brasileiro e professor de surf. Também na primeira hora escalamos a terra dos guerreiros, província de Gaza. Precisamente, Manjacaze, terra de Mr. Bau, a quem atribuímos a responsabilidade de fechar o nosso programa. Até para a semana.

Começa agora a nossa aventura por lugares e destinos de Moçambique. Estamos certos que vai gostar. Ivan Obdias e Elvis Magaia são os seus companheiros neste encontro de domingo que vai escalar demoradamente a Vila de Caia, na província central de Sofala. Ponta de Ouro é parte do nosso roteiro de hoje. Naquele ponto do extremo sul do país, vamos sentar à beira-mar com o brasileiro Rômulo, que vai contar como se apaixonou pela Ponta de Ouro em 2019 e fundou o projeto social Luandle Surf, focado em ensinar surf, natação e educação ambiental às crianças da comunidade. Ao longo da conversa, ele destaca o impacto social da iniciativa, dá conselhos práticos sobre a convivência com a rica fauna marinha da região, que inclui golfinhos, baleias e tubarões, e comenta de forma muito descontraída a sua adaptação gastronómica, declarando o seu amor pela matapa com caranguejo e a sua divertida e persistente rejeição à amarga cacana. No Lugares e Destinos de hoje está prevista uma paragem técnica num território estratégico, uma verdadeira placa giratória que abraça quase todos os distritos da província de Maputo, que acolhe a maior e mais movimentada fronteira terrestre do nosso país, Ressano Garcia. Falamos do vibrante distrito da Moamba, uma terra de biodiversidade atravessada por rios majestosos como o Incomate e o Sábia, guardiã de marcos históricos da nossa diplomacia e abençoada com uma gastronomia e cultura ímpares. Para nos guiar por este roteiro de potencialidades e descobrir o que faz da Moamba um destino obrigatório a ter em conta no turismo nacional, teremos a honra e o privilégio de conversar hoje com o administrador do distrito. Deixe de estar connosco e descubra Moçambique.

0: Hoje o nosso roteiro leva-nos até ao histórico e vibrante distrito de Manjacaze, na província de Gaza. Um local onde a tradição se cruza com o desenvolvimento e onde a hospitalidade moçambicana ganha uma nova cor. A nossa colega Julieta Mussanhan conversa com Júlio Manjate, o proprietário e a alma por trás do Hotel Manzino. Mais do que um simples local de alojamento, o hotel é um exemplo vivo de resiliência, visão empresarial e amor à terra natal. Erguido passo a passo desde 2014, o empreendimento nasceu não só para combater a falta de alojamento de qualidade na região, mas também como uma sentida homenagem de Júlio Manjate ao legado de seu falecido pai.
1: Bom dia, Sr. Júlio Manjate.
2: Bom dia.
1: Apresente-nos este hotel, o Manzino, desde a sua localização até o número de camas. Bom, vamos olhar para o hotel tudo.
2: Bom, o Hotel Manzino é um empreendimento que nasceu para comatar a falta de acomodação condigna e alimentação também para os diferentes visitantes que tinham como destino Manjacaze. Então, na altura, em 2013, nós constatamos este problema e lançamos um desafio em darmos o nosso contributo para poder trazer um outro alento ao distrito. E fomos felizes, começamos a construir em 2014, aos poucos, com fundos próprios. E quando faltaram já os fundos próprios, fomos negociar com a banca, trouxemos já uma coisa visível e o banco, impressionado com o trabalho que já havíamos feito, deu-lhes o apoio. E até hoje estamos a trabalhar com o banco e vamos crescendo à medida que vamos gerando receita, vamos amortizando a dívida, vamos contraindo outra e estamos a crescer. Na altura nós abrimos este empreendimento em novembro de 2017. Tínhamos apenas 14 quartos, que são os chalés. Devo dizer que, por exiguidade de recursos, nós só os quartos de baixo é que tinham ar-condicionado, os de cima não tinham. Mas então, pouco tempo, poucos meses, com a coleta de receita que fomos fazendo, então fomos apetrechando, tinha também falta de algumas coisas, leiras nos quartos, e fomos fazendo aos poucos. E como podem ver, o hotel está em expansão. No espaço lá atrás já temos um estilo convencional. Sim. Que naturalmente é mais caro. Devo dizer que para nós optarmos pela construção estilo palhota, nós juntamos o útil ao agradável. Primeiro quisemos criar uma identidade. Estamos no distrito, os nossos pais nasceram na palhota, cresceram na palhota. E segundo, quisemos aliar isso ao baixo custo que isso acarreta, porque construir uma palhota não é o mesmo, é muito mais barato do que construir
1: de forma convencional.
2: E fomos felizes nesse aspecto, porque esta arquitetura impressiona qualquer turista, quer nacional, quer internacional. E o trabalho está visível hoje em dia.
1: Sim, eu fiquei impressionada com o chalé de um andar, não é?
2: Sim.
1: E qual foi a inspiração? Buscaram onde para construir assim?
2: Eu devo dizer que antes de atacarmos esta construção, os meus pais são naturais daqui. Eu nasci em Lourenço Marques, mas naquele tempo, todas as férias eu vinha passar cá com os meus avós. Brinquei aqui, aprendi a apanhar a castanha de caju, fiz um pouco de trabalho de campo e uma jamba com a minha avó. Então fiquei apaixonado por esta terra. Decidi regressar à terra natal. Como primeiro filho, tinha a obrigação de reconstruir as ruínas dos meus pais. Infelizmente, meu pai também era empresário, é o tal Manzino, o nome eu estou a homenagear, porque esse dote de negócio ganhei dele.
1: Sim.
2: Então decidi vir reconstruir as ruínas dos meus falecidos pais. E é nessa altura que também tenho uma casa a próxima vez que cá vierem, vou ter o prazer de vos receber lá. Uhum. Tenho uma casa tipo de hoje, em formato convencional, e tenho outros tantos chalés com eles. Mas como lá tenho muito espaço, não houve necessidade de levar um primeiro andar. Uhum. Quando eu consegui este espaço, pensei na gestão de espaço para poder ter mais quartos.
1: Uhum.
2: E na altura, quando vi que isto só tem aproximadamente 7 mil metros quadrados, então não dava para o projeto para aventurar por mais quartos, por um número elevado de quartos.
1: É.
2: Então eu pensei na elevação, portanto, na construção já no formato de primeiro andar. Uhum. Isto mais para ganhar espaço.
1: Pois. Quantos quartos tem agora?
2: Agora tem um total de 22 quartos.
1: Uhum.
2: Até antes do final do ano já vamos acrescentar mais 4. Conforme disse, isto é step by step. Nós vamos fazendo aos poucos, à medida que entra uma 500. Vamos, agora mesmo acabamos de receber 4 jogos de sanita, que é para montar nos outros quartos que temos como meta até o final do ano, os quartos estarem a funcionar.
1: Bom, nós quando chegamos aqui ficamos impressionados, um hotel no distrito, com as condições de um hotel nas grandes cidades, ginásio, piscina. Estava a tentar procurar uma sala de massagens, como eu gosto também desta área, mas a ideia está no projeto. Mas a ideia é que a pessoa venha para cá e tenha o conforto que normalmente tem na sua origem, é isso?
2: Exatamente, exatamente. Nós temos que criar. Repara numa coisa, nós quando conseguimos garantir uma acomodação de qualidade, também pensamos em investir no restaurante e ter uma alimentação de qualidade, porque não basta a pessoa vir pernoitar, acorda dia seguinte, não tem o mata-bicho condigo, não tem um almoço, um jantar condigo. Então, nós procuramos criar um conjunto de condições que satisfaçam a qualquer cliente, ou o cliente mais exigente.
1: Pois. Agora, ao nível do distrito, não é? Quais são as atrações que o hotel recomenda?
2: Nós recomendamos o Museu Histórico do Mantiano. Aqui na administração, na vila, também temos onde funciona a administração. É ali onde o Ngungu Nhano reunia com o seu staff, distribuía tarefas. Então, aqui ao longo da vila também temos alguns monumentos. Nas instalações da autoridade tributária também temos um outro monumento do Ngungu Nhano. Então, nós costumamos levar os nossos hóspedes para visitar esses locais, e o ponto mais alto é o Museu Histórico do Mondiano. Além disso, a zona de praia, que também pertence ao distrito de Manjacaze, para quem quer ir à praia, também fazemos questão de levá-los a Xidenguele, às praias de Xizabal. Agora estamos a pensar, quando o aeroporto estiver a funcionar em pleno, quando ganhar aquele dinamismo que todos nós almejamos, também estamos a pensar em alocar o nosso sonho, adquirirmos um minibus com capacidade de 25 pessoas para poder fazer o serviço de transfer.
1: Pois, mas eu percebi logo no princípio que o Sr. Manjato tem esta habilidade de ser guia turístico. É só o Sr. Manjato ou tem alguém aqui no hotel para fazer este trabalho e guiar as pessoas para o Adjahan e outros lugares?
2: Não, temos alguns funcionários, recepcionista, que quando eu não posso, o funcionário faz esta tarefa. A minha esposa também, quando não estou disponível, ela também tem feito. Então, somos uma equipe.
1: Bom, estamos aqui no restaurante e desde ontem temos estado a passar refeições aqui. Notamos que tem uma garrafeira com algumas bebidas, principalmente as nacionais, né? não quero deixar de lado as demais. Os clientes apreciam este material de produção local?
2: Apreciam muito. Nós, quando abrimos este restaurante, começamos a interagir com os produtores locais, mesmo em termos de produtos agrícolas. Nós priorizamos produtos orgânicos, repolho, alface, cenoura. Então contactamos os diferentes produtores, estamos sempre numa interação, batata doce, mandioca. Infelizmente não puderam saborear a nossa mandioca, mas a próxima vez que vier vão poder saborear. Essa mandioca é fornecida pelos nossos produtores. Quantas bebidas alcoólicas? Temos o famoso Francisco Cuco, que é de Xizavan, da zona de Xizavan, agora pertence ao distrito de Xongwen. Estamos a trabalhar com ele desde que nós abrimos. E ajudamos a ele até a regular o teor de álcool, porque quando começou o aguardente era muito forte.
1: É um ferro quente.
2: Era um ferro quente. Ele agora já conseguiu regular o teor alcoólico, é nosso fornecedor. Ele nos fornece, para além das bebidas alcoólicas, ele nos fornece o mel, ele nos fornece o munhante, que é o nosso azeite, a nossa bandeira. E a próxima vez que nos visitarem também vão poder saborear a galinha cafreada com o famoso munhante. E estamos felizes porque conseguimos também impulsionar as outras atividades dos nossos parceiros, aqueles que também podem fornecer produtos. Que qualquer turista, quando chega, nós até ensinamos os turistas sul-africanos a comer a mandioca. Não tinham mandioca, comem e gostam.
1: Ah, muito bom.
2: Então, é nesse prisma que nós vamos contribuir para o desenvolvimento do distrito.
1: Pois, ouvintes, estamos em Manjacaz e estamos hoje em conversa com o Sr. Júlio Manjate, ele que é o proprietário do Hotel Mazino. E o hotel que nós percebemos que marca a diferença ao nível distrital e também tem a possibilidade de oferecer vários serviços aqui para quem visita a Manjacaz. Bom, Manjacaz em tempos foi um centro de produção e descaroçamento de castanha de caju. Temos ali uma fábrica que na verdade agora ficou apenas como um monumento. Como é que está a produção de castanha? Será um dos atrativos desta região ainda ou não?
2: Bom, devo dizer com muita felicidade que morreu esta antiga fábrica, mas acaba de nascer uma outra na zona de Macuacua, que está na fase de acabamento, até já começaram os ensaios para a produção de castanha, e eles estão a apostar também no plantio de mudas de cajueiro. E há uma outra fábrica, a Mosaic, aqui na vila, que também produz castanha de caju. Então, o que significa que a breve trecho vamos voltar

0: Não sei como é que ficou, mas ele estava impressionado, queria também participar no cultivo, no plantio dos cajueiros. Queria promover, porque ele descobriu que a castanha de Majacás é de elevada qualidade.
1: Muito bom.
0: Não só na altura, na época da castanha, vem caminhões da zona norte para virem comprar
1: castanha daqui para lá.
0: Então, isso prova o quão ela é apreciada.
1: Pois, este hotel tem algumas páginas, Facebook, Instagram. Como é que vocês dão a conhecer aos potenciais clientes da vossa existência?
0: Temos uma página no Facebook e também temos o website.
1: Okay.
0: Então, usamos essas plataformas para promovermos os nossos serviços.
1: É só chegar lá e escrever Mazine.
0: www.hotelmazine.com.
1: Uhum.
0: Lá está.
1: Muito bom. Bom, vamos terminar com algum sabor, não é? Eu creio que lugares e destinos de Moçambique sempre privilegia também um bom sabor à moda moçambicana. Nós, desde que chegamos até hoje, alimentámos-nos muito bem com proteínas da região e, como dizia, também fazem questão de trazer produtos de época e produzidos aqui. Qual é o prato que o Sr. Majat recomendaria aos clientes não sair daqui sem provar?
0: Eu recomendaria a mandioca amazine. Temos uma maneira peculiar de fazer a mandioca. Este é em primeiro lugar. Em segundo lugar, recomendaria também a galinha cafeal com munhãs. Em terceiro lugar, a tilápia. Nossa tilápia.
1: Eu soube que aqui há uma tilápia de duas cores, uma é preta e outra é vermelha.
0: É verdade. Mas é esta, a tilápia vermelha, não tiramos da lagoa. É produzida no
1: cativeiro?
0: No cativeiro, sim.
1: Okay.
0: Ela é muito, muito saborosa. Muito rica em ômega 3.
1: Oh, muito bom. Sr. Júlio Majat, obrigado por esta entrevista e por conhecermos mais este destino aqui em Majacás.
0: Obrigado eu por terem se lembrado de visitar o Hotel Mazine. Foi um prazer enorme e gostaríamos de tê-los mais vezes.
1: Obrigado.
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0: Amigo ouvinte, continuamos no programa Lugares e Destinos de Moçambique e agora descemos até ao extremo sul para respirar a brisa única da Ponta do Ouro, um verdadeiro paraíso de águas mornas, praias douradas e uma biodiversidade marinha de cortar a respiração. Mas a Ponta de Ouro é muito mais do que um destino postal. É também um lugar onde se cruzam histórias de vida inspiradoras e projetos que transformam a comunidade de forma profunda. Nesta entrevista, conversamos com o brasileiro Rômulo, um engenheiro que trocou a agitação do Brasil pelo encanto do nosso mar em 2019. O que começou por ser uma simples viagem de turismo para surfar, transformou-se no nascimento de Luangle Surf, um projeto de base comunitária que ensina crianças e jovens locais a nadar, a surfar e a proteger o meio ambiente, unindo desporto, ecoturismo e saúde mental através do poder das ondas.
1: Rômulo, começo por perguntar o que levou a optar por Ponta do Ouro, trocar Brasil por Moçambique, concretamente Ponta do Ouro.
2: Quando eu vim em 2019, né, a convite do meu amigo Gabriel, na verdade a gente morou em Maputo por um tempo, a gente morou cinco meses em Maputo, a gente trabalhava num projeto lá com engenharia, que é a nossa formação, né? E aí Ponta do Ouro, na verdade foi a primeira vez que a gente veio por turismo, a gente pegou um carro de um amigo emprestado, e viemos para tentar alugar algumas pranchas e surfar. E aí, ao vir aqui, passar o final de semana, a gente acampou, a gente percebeu que o aluguel de pranchas só tinha um lugar, era um tanto quanto caro, assim, até comparado com o Brasil. E aí a gente pensou, não, vamos tentar encontrar algum local, algum moçambicano aqui, que a gente faz um deal aí, né? Tipo, paga um pouco menos, pega uma prancha, a pessoa também provavelmente vai saber os melhores lugares para surfar. Aí foi aí que o pessoal começou a falar, né, muitas coisas pra gente, no sentido de, não tem nenhum moçambicano local que surfa, basicamente são os estrangeiros, os turistas, que ninguém ensinou. Que daí a gente começou a perguntar, né, os jovens, o que os jovens fazem aqui? Então, todo esse final de semana ficou muito tempo na nossa cabeça. Depois disso a gente ensaiou, a gente criou, idealizou o projeto, só que para fazer o projeto acontecer, a gente tinha que se mudar para Ponta do Ouro. Então a gente veio por interesses pessoais, porque é um lugar muito bonito, né, e é muito mais calmo que Maputo, mas também para começar o projeto em si, né.
1: Já disse que Ponta do Ouro é um lugar mais calmo e certamente por isso atrativo. Como é que descreve, de forma geral, a Ponta do Ouro? Aos olhos do Rômulo, o que é Ponta do Ouro?
2: Epa, Ponta do Ouro tem muitas camadas diferentes, né? Que depende também da época do ano. Então, mas eu gosto de dizer que durante a semana é muito calmo, dá uma paz, assim, dependendo da época do ano. Você é quase a única pessoa que está na praia, digamos assim, no inverno principalmente. Mas em alguns determinados feriados ou quando chega no verão, aí dá muito mais movimento, tem mais turistas e etc. Mas é mais ou menos assim, e pra mim a Ponta do Ouro é muito especial por causa das ondas e por causa do mar, né? Então nós temos agora nesse exato momento, por exemplo, tem as baleias passando, então isso torna muito especial para nós surfistas, então que a gente normalmente surfa, às vezes aparece golfinho ao nosso redor, é muito especial. Então eu sempre falo que é um pequeno paraíso, só que esse paraíso já tá deixando de ser pequeno, provavelmente vai ser cada vez menos pequeno com o passar do tempo, né?
1: Eu sei que o Rômulo tem aqui um projeto social que forma jovens para acompanhar turistas, para surfar e ensinar os turistas a surfar, os que vêm para Ponta do Ouro. Gostava que falasse um pouco sobre esse projeto.
2: Uhum. O nome do projeto é Luandi Surf, então foi inspirado no Xangana, né, de Luandli, que é mar. E como eu estava falando antes na outra história, né, nunca ninguém tinha realmente ensinado os locais aqui, as crianças, adolescentes, a nadar e a surfar, né? Então, quando a gente começou em 2019, esse era o principal objetivo. Com o tempo, algumas atividades ficaram, outras foram mudando, né? Também teve, logo depois teve o 2020, né? Teve o Covid, então as praias estavam fechadas, etc, etc. Então, é um projeto que mistura educação, né? A gente tem uma pegada muito forte agora na educação ambiental também, no desporto, que é o surf. E nesse lado terapêutico que o desporto traz, principalmente o surf, né? Já é comprovado cientificamente como o surf ajuda as pessoas no sentido de estresse, no sentido de cultivar a resiliência, porque é um desporto muito difícil, né? Tem muita coisa que não está no seu controle, né? Dentro do mar. Então o projeto nasceu em 2019, está de pé até hoje. A gente tem mais de 120 meninos e meninas graduados no projeto. Alguns deles estão se tornando instrutores de surf, outros estão fazendo curso de mergulho, outros seguiram o caminho aí, né, na vida. Então, o principal foco do projeto é que eles tenham melhores oportunidades de vida, que eles abram, assim, a cabeça, né, para outras coisas, como, por exemplo, o surf, que é um desporto muito recente, né, aqui em Moçambique. Então, isso é algo que a gente também está puxando essa frente, nós e o pessoal do TOF. Porque no TOF, tu já tem uma cultura de surf dos locais já de mais tempo. Então, tu vai lá, tu vê mais moçambicanos na água. Então, isso é muito interessante. E aí, a parte do turismo e de ensinar os turistas a surfar é uma questão de vendas, né? A parte business da associação.
1: E aí, que é também para poder manter a associação, de alguma forma.
2: Com certeza. O próprio aluguel de prancha também faz parte do dia a dia.
1: E nessa perspectiva, quanto tempo é necessário para ter noções básicas do surf? Para um turista, por exemplo, quanto tempo deve ter? Quantas horas no mar são necessárias?
2: Essa é uma pergunta bem frequente, né? Assim, depende muito de pessoa para pessoa, né? O quanto a pessoa, por exemplo, se a pessoa sabe nadar ou quão bem ela sabe nadar, porque daí ela vai se sentir confortável na água. Se a pessoa já é meio assim, já é mais do desporto, que já está acostumado a tomar porrada da vida, assim, e se reerguer, porque no surf é isso, né? Tu vai tomar porrada das ondas o tempo inteiro, e aí não pode desistir. Quando as pessoas perguntam isso, a gente sempre fala que umas 4, 5 aulas, tu vai saber o básico, para quem sabe comprar sua prancha e continuar.
1: Quantas horas por aula?
2: É uma hora e meia por aula. Então tem uma parte teórica também que a pessoa tem que saber, né? Que a gente tem que explicar como o oceano que acontece dentro do mar, né? As correntes de retorno, então o que influencia as ondas. Então tem essa parte teórica, tem a parte prática dos movimentos, tem a parte mais, que é a parte mais divertida, né? Então, digamos, 4, 5 aulas, uma hora e meia cada, então é mais ou menos por aí, né?
1: E para ver baleias e golfinhos, qual é a melhor época do ano?
2: É no inverno. Acho que a partir de junho, às vezes já começam a vir e vão até ali, acho que meados de outubro, já começam a ir embora, né? Porque até onde eu sei, não sou nenhum especialista, mas até onde eu sei, as baleias vêm pra cá pra ganhar os bebês, porque são águas mais quentes. Então elas passam por aqui e aí ficam aí alguns meses. Varia de ano pra ano, teve alguns anos que a gente teve muita baleia, esse ano tá sendo um pouquinho mais fraco. Mas é possível, tem alguns lugares aqui que fazem esse passeio, né, de barco para ver as baleias de perto e nadar com os golfinhos também. Os golfinhos estão o tempo inteiro aqui. O tempo inteiro. Assim como os tubarões.
1: Ah, tubarões também?
2: Sim, aqui é uma reserva, né? Então aqui tem de tudo, tem raia, tem tartaruga, tem de tudo. O tubarão é mais profundo, né? Tem que mergulhar mesmo, de fato, né, para ver eles. Mas aqui a biodiversidade é muito, muito rica aqui, né? Um dos lugares mais ricos em questão de biodiversidade no mundo é aqui na Ponta do Ouro.
1: Bom, eu separo o tubarão, vou ficar pelos outros, pela baleia, pelos golfinhos. São tão inofensivos como se diz? São calminhos ou nem por isso?
3: A baleia, o golfinho?
2: Sim, são. Hein? De um modo geral, sim. O que eu sei, na verdade, é que minha namorada trabalha, né, junto com os golfinhos, nesse passeio dos golfinhos. Então eles sabem, o pessoal que trabalha, eles sabem o sinal que os golfinhos fazem quando eles não estão afim. Quando eles não querem socializar, eles batem a boca, assim, fazem um sinal diferente. E daí você tem que se afastar, né, para respeitar o espaço deles. Às vezes também eles estão de casal, e daí eles não é o momento, né?
1: Não querem ser interrompidos.
2: Exatamente, exatamente.
1: Precauções com o tubarão. Quando estamos lá nas profundezas do mar, cruzamos com o tubarão, o que é que se aconselha que o nadador faça?
2: Eu acho que assim, o que eu sei, né, como surfista também, é você não se desesperar, né? Porque quanto
1: mais...
2: Porque não é fácil, exatamente, especialmente os maiores, né? Porque quanto mais movimentação você fizer, quanto mais, tipo, barulho, mais você vai chamar a atenção deles, né? Então, e ele é um predador, então digamos que você ficar calmo encarar, digamos assim, você vai mostrar que você não é uma presa, né? Claro que existem lugares e lugares, né? Como aqui a gente tem a bênção de viver num lugar onde, tá, onde tem uma população boa de peixes, de alimentos, então tá tudo controlado, tá tudo bem, né? Os ataques vão acontecer mais em lugares que estão descontrolados. Normalmente, se tu pegar assim no mundo inteiro, em lugares que teve uma construção de um porto, construção de algo que mudou a diversidade do lugar, começam a ter mais ataques de tubarão. Mas é por uma questão de falta de alimento, etc. Normalmente não é nem pra comer, né? Eles atacam sem querer, achando que a gente é outra coisa, né? Achando que é uma foca, ou... É uma defesa.
1: Um convite para quem não conhece Ponta do Ouro.
2: Ponta do Ouro é muito especial, por diversos motivos. É, se você é uma pessoa que gosta da praia, gosta de paz, gosta do mar, gosta de nadar, quem sabe até se experimentar aí numa aula de surf, para entender como é que é a sensação, tem que vir para cá, tem que conhecer. Eu acho que o turismo nacional, por exemplo, cresceu muito de uns anos para cá e foi muito bom, porque antes tinha um paradigma um pouco errado, né, da Ponta do Ouro, que era um lugar só dos estrangeiros ou só dos sul-africanos. Então agora isso já tá meio a meio, digamos assim, né? O turismo internacional é importante, mas o turismo nacional também. Então vem aqui, tem gente que vem para curtir, fazer umas boas festas, cada um tem seu estilo, né? Então tem muitas coisas que pode fazer na Ponta do Ouro, e então diversão e paz não vai faltar, na minha opinião, né?
1: Se calhar não sou da Ponta do Ouro, no Moçambique, no geral, da nossa comida, já, certamente que já provou o que é que acha, da nossa gastronomia.
2: Muito boa mesmo. Acho que um dos meus pratos favoritos é a matapa com caranguejo. Sensacional. Já comi de tudo. A única coisa assim que eu não gosto até hoje, e aí muitos vão falar, ah, mas é que você não comeu a minha, é cacana. Não consigo gostar de cacana. E toda vez que eu falo, alguém fala, ah, mas a pessoa não cozinha direito. Aí a pessoa vai lá e faz, aí eu como, e amarga.
1: Isso eu não vou julgar, porque também não aprecio muito, é muito amarga a cacana. Rômulo, muito obrigado.

0: E acabamos de estacionar num território estratégico, uma verdadeira placa giratória que abraça quase todos os distritos da província de Maputo e acolhe a maior e mais movimentada fronteira terrestre do nosso país, Ressano Garcia. Falámos do vibrante distrito da Moamba, uma terra de biodiversidade atravessada por rios majestosos como o Incomate e o Sábia, guardiã de marcos históricos da nossa diplomacia e abençoada com uma gastronomia e cultura ímpares. Para nos guiar por este roteiro de potencialidades e descobrir o que faz da Moamba um destino obrigatório a ter em conta no turismo nacional, temos a honra e o privilégio de conversar hoje com o administrador do distrito.
1: Sr. Administrador, comece por nos apresentar o distrito da Moamba, a começar pela sua localização, passando pelas particularidades da sua população, chegando até as suas línguas e tradições. Elementos que se calhar façam de Moamba um destino a ter em conta no roteiro turístico do nosso país.
2: Bom, muito obrigado e saudar a Rádio Moçambique por ser esta a voz dos moçambicanos em todas as dimensões, não é verdade? Agradecer pelo trabalho que vocês têm estado a realizar, principalmente no que é fazer promoção do potencial que cada território deste grande Moçambique tem. Nós somos o distrito de Moamba, estamos localizados no sul de Moçambique, fazemos uma triangulação extraordinária, porque primeiro somos o distrito que domicilia a maior fronteira terrestre de Moçambique, não é? Que é a fronteira de Ressano Garcia, aquela que faz a combinação de tudo que é ação turística deste país, pelo menos com a vizinha África do Sul, começa com alguma particularidade aqui com a fronteira de Ressano Garcia. Mas da fronteira de Ressano Garcia para aqui, para a vila, estamos a falar de cerca de 45 quilômetros, não é? Estamos a dizer que daqui da vila até ao porto de Maputo, estamos a falar de por aí 70 quilômetros, não é? Estamos a dizer que o distrito de Moamba é aquele que, na sua localização dos 4.628 quilômetros quadrados que tem, nós fazemos fronteira com todos os distritos da província de Maputo, exceptuando com Matutuino, não é? Mas dizemos também que nestes distritos todos, que são 6, na perspectiva de que nós próprios somos um distrito e a província tem 8 distritos, então excluindo Matutuino, excluindo a nós próprios, nós fazemos aquilo que é o cinturão de qualidade da nossa província de Maputo. Temos, no que diz respeito, algum potencial que queremos elevar a sua exploração, porque temos 2 rios que são extraordinários, que é o Rio Sábio e o Rio Incomate, que fazem aquilo que é a beleza das águas interiores do nosso país. Mas queremos também aqui aproveitar esta oportunidade que a rádio nos dá para podermos falar um pouco mais sobre aquilo que é o potencial que temos. Temos cerca de 123 mil habitantes, temos 4 postos administrativos, nomeadamente Moamba Sede, Ressano Garcia, Sábia e Pecene, não é? Só para ter um dado, Pecene no seu potencial de crescimento neste momento está com cerca de 52 mil habitantes, mas estamos a falar de uma referência do censo de 2017 em que tínhamos 34 mil habitantes. Então é só compreender o boom que só o PCN está a ter para depois não falarmos dos outros postos administrativos. Mas tudo isso tem uma vantagem porque está a fazer com que surjam instâncias turísticas, está a fazer com que surjam lugares de restauração tranquilo no que diz respeito à culinária e também ao alojamento, mas acima de tudo temos também fazendas de bravio, não é? E temos centros de caça também a nível do nosso distrito, naturalmente tudo coordenado com a ANAC, que garante aquilo que é primeiro o licenciamento dos que fazem caça desportiva, praticam caça desportiva, mas temos também algumas abordagens novas que estamos a começar, porque temos algumas montanhas que podem ser bem exploradas. Por exemplo, a montanha de Curumane, muita gente não imagina que a barragem de Curumane resulta de uma montanha. Então nós queremos também aproveitar a própria barragem de Curumane com a própria montanha, com esta denominação Curumane, também para virar um centro de atração turística para nós podermos avançar.
1: Sr. Embaixador, já estamos a entrar para aquele que é o ponto que se calhar mais nos interessa, que é o turismo. Sob o ponto de vista, portanto, do turismo, Moamba envolve principalmente a participação em eventos gastronómicos e culturais, como o famosíssimo Festival de Carne Caprina, que tem lugar anualmente aqui, a descoberta da natureza através de caminhadas e passeios para as montanhas, como fez referência, pouco, portanto, conhecida, mas temos a do Goba, temos aqui a Lagoa Local, que também certamente é um local de interesse. Gostava que o Sr. Embaixador falasse de forma exaustiva sobre o potencial turístico deste distrito, para além do que já fez referência há pouco.
2: Bom, é dizer que efetivamente nós estamos a fazer combinação, não é? Daquilo que é o potencial existente e daquilo que podemos criar também para elevar o potencial da atração turística do nosso distrito. Faz referência ao Festival da Carne Caprina. Tivemos agora no dia 7 de junho a 4ª edição, que é o festival que transformou, não é, aquilo que é a abordagem e visão de Moçambique em relação a Moamba, mas acima de tudo eleva a qualidade e o potencial que temos naquilo que diz respeito à criação do gado caprino. Nós estamos felizes com este festival porque ele sugere-nos alguma evolução que vamos anunciar em um momento oportuno, de transformação deste festival numa plataforma muito maior em que podemos agregar negócio na perspectiva não só daquilo que se compra e vende, mas negócio na perspectiva também do processamento desta carne e dos seus derivados. Mas também queremos trazer uma combinação em que nós nos afirmamos como a referência maior de produção de carne caprina, que pode também significar variedades, não é, do tipo de gado caprino que nós podemos ter. Mas também temos essas, bem falou, das caminhadas, que tem estado a ser um elemento de atração. Aqui, em combinação com os caminhos de ferro de Moçambique, há grupos que organizam excursões próprias até aqui à vila, não é? E até Ressano Garcia, porque Moamba, como sabe, é atravessada por 6 estações, não é, do CFM. Então, há grupos organizados que nós saudamos e queremos incentivá-los para que continuem, e trazer outros grupos também, que fazem excursões, não é? Mas nós temos já um dado interessante que muita gente não fala dele. Moçambique é uma referência no que diz respeito ao diálogo, não é, inclusivo. E este diálogo inclusivo Moçambique sempre fez para dentro e de dentro para fora. E a primeira matriz do diálogo para fora, que resultou do diálogo interno, foram os acordos de Nkomati, não é? Estes acordos de Nkomati têm o seu lugar, não é, domiciliado aqui no distrito de Moamba, lá em Ressano Garcia, onde temos o local mítico dos acordos de Nkomati. Estamos neste momento a trabalhar com o governo do distrito, com o Conselho Executivo Provincial, com o Conselho de Serviço de Representação do Estado a nível da província. Estamos a trabalhar com o Ministério dos Combatentes e com a Associação dos Combatentes da Luta de Libertação Nacional para podermos dar um valor mais efetivo. Porque nós olhamos para a abordagem. O primeiro acordo que Moçambique assina enquanto Moçambique independente foi com o presidente Samora, o acordo de Nkomati. Evoluímos, fomos ao acordo geral de paz com o presidente Chissano. Evoluímos em setembro de 2014 com o presidente Guebuza e o falecido presidente da RENAMO, Afonso Dhlakama. Evoluímos em 2018, tivemos também o acordo com o presidente Ossufo Momad e o presidente Filipe Nyusi, em razão também do acordo da paz definitiva que se assinou na Praça da Paz, onde o presidente Nyusi tinha também trazido uma abordagem que vinha da sua ida para Santo Gira para o encontro com Afonso Dhlakama. E tivemos agora, no dia 5 de março de 2025, não é, o acordo para este diálogo nacional inclusivo, que tivemos a oportunidade agora, no dia 10 de setembro, de testemunhar aquilo que foi o lançamento da auscultação pública deste diálogo. Então, nós entendemos que devemos reivindicar de forma positiva que todos os acordos se domiciliem no acordo de Nkomati, porque ele também, o acordo de Nkomati, é sucedâneo, não é, do acordo de Lusaka, que trouxe depois a proclamação da independência. Então, temos muitas histórias, muitas pessoas que estão aqui na vila que contam como é que foi a Romaria para ir testemunhar o acordo de Nkomati, como é que os outros do lado da África do Sul vieram. E tem muita coisa que é importante que as gerações vindouras, e não só, possam também contemplar e poder dizer que sim, Moçambique é um país de paz, mas uma paz construída com muito sacrifício, não é? Mas acima de tudo com a convicção firme de que só o país uno e indivisível é que pode avançar para aquilo que nós queremos, a unidade nacional, da paz e desenvolvimento. Mas nós queremos também aqui particularizar alguns aspectos, não é? Há danças que são próprias, exclusivas, não é? Daqui, de Moamba. Temos xingomana como não há em nenhum lugar, que é própria aqui de Moamba. Temos uma poetisa declamadora, que chama-se Romena, que é extraordinária menina, não é? Menina que, quem a olha, não acredita naquilo que sai daquela boca e daquela cabeça. Qualidade extraordinária. Temos um grupo cultural também de meninos mesmo, muito bom, chamado Mbeu em África, não é? Que também é uma referência extraordinária. O que é que significa isto? Que nós temos um potencial que depende muito da forma como nós vamos exibir. É aqui onde saudamos a Rádio Moçambique por se juntar a nós para nos dar voz para aquilo que é o potencial que nós temos. Nós queremos dizer que o distrito está a crescer. Este crescimento, já temos grupos que querem vir construir campos de golfe aqui. Temos grupos que querem construir circuitos de motocross. Temos grupos que já estão avançados, já têm terreno para fazer também a extensão daquilo que é o autódromo do ATCM ou outro tipo de plataforma que signifique espaço para os amantes do automobilismo, não é? Poderem estar também a desenvolver as suas atividades. Então, nós queremos sair do tradicional para o moderno e do moderno para aquilo que o mundo ainda nos vai oferecer, mas sabendo que Moamba é um potencial e é por isso que nós dizemos Moamba terra de mãos habilidosas. É preciso que aqui eu diga e faça jus que a única área de conservação em Moçambique que tem os Big Five em toda a sua dimensão e domiciliado é o Parque Nacional do Zinave, que está no distrito de Mabote, do qual tenho muitas saudades pelo trabalho que acabamos desenvolvendo lá e a gente maravilhosa que ali está. Mas é preciso dizer que aqui em Moamba temos sim parte dos Big Five, porque temos leões, temos o elefante, temos búfalo, temos hipopótamo, não é? Faltando um, não é? Porque os Big Five, todos eles na mesma área, infelizmente em Moçambique só conseguiu-se ter a nível de Zinave, por isso que vai a Gorongosa, tem um potencial dos elefantes, dos leões, vais à reserva do Niassa, o potencial são elefantes, vais aqui a Matutino, o potencial maior que tem Matutino, que é preciso também falar, não é Moamba, mas é Matutino, é a província de Moçambique. Os maiores o maior mamífero, não é? Está em Matutino, que é a baleia. Dos Big Five, o maior, que são os elefantes, também está em Matutino. Mas todos esses combinados trazem uma atração, porque a maior área que também está neste momento por conta do Kruger National Park a ter muitos elefantes somos nós. É verdade que Matutino está numa fase muito avançada, mas todos temos que fazer a gestão desses animais. Há muita gente que não sabe que o Kruger National Park neste momento está com cerca de 40 mil elefantes. E esses elefantes estão a vir para aqui. Tivemos uma reprodução extraordinária que nunca houve da família dos leões, não é? Que também Moamba teve este boom e outros distritos também tiveram, que temos que ver como é que fazemos a combinação. Está muita gente a querer vir para aqui porque quer vir caçar, quer vir contemplar, ao mesmo tempo quer vir estudar. Qual foi o que aconteceu para essa reprodução em massa em curto espaço de tempo? Alguma coisa. O que estão a comer? O que estão a sentir? O que estão a ver? Não sabemos, mas aconteceu algo estranho, que a reprodução foi muito corrida. Mas estamos felizes porque a ANAC também está a nos ajudar, como distrito, como província, a trabalharmos na gestão sustentável destes animais. Mas queremos dizer que temos muito mais espaço para fazendas de bavio aqui, porque queremos mais investidores e queremos, acima de tudo, construir novas narrativas sob o ponto de vista da convivência pacífica, não é? Nós que vamos avançar agora para a construção das fazendas de bavio comunitário, não é? Queremos que a própria população também seja dona das fazendas de bavio e consiga conseguir fazer a gestão desses animais e ter renda. Há lugares no mundo que as comunidades estão a ganhar muito dinheiro. Então, como é que nós também, como Moamba, podemos conseguir encaixarmos nisso e podermos avançar?
0: Com estas palavras de visão, ambição e profundo orgulho identitário do administrador, encerramos uma magnífica viagem pelo distrito da Moamba. Ficou claro para todos nós que Moamba não é apenas um ponto de trânsito ou uma paragem no caminho para a fronteira. É um destino com luz própria, desde o simbolismo histórico dos acordos de Incomata em Ressando Garcia ao paladar inconfundível do já famoso Festival da Carne Caprina. Termina assim e aqui a primeira parte de Lugares e Destinos de hoje. Esta hora foi preenchida por conversas transmitidas noutras ocasiões no seu programa de eleição. Na segunda e última parte, numa peça inédita, vamos visitar demoradamente a Vila de Caia.

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0: 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Gente amiga, gente boa.
1: 6 horas e 15 minutos, Rádio Ouvintes Ligados, antena da Cidade FM. Bom dia. Bom dia, bom dia, bom dia, bom dia, bom dia, bom dia, bom dia, bom dia, bom dia, bom dia, bom dia, bom dia, bom dia, bom dia.
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1: Já cheguei, bom dia, vamos acordar, Helder Mendes está aqui, o homem que desperta o sol da capital moçambicana no país e no mundo. Bom dia, bom dia, bom dia. Bom dia.

Mamã que vai guevar, bom dia. Papá que vai guevar, bom dia. Na padaria, já na fabricação do nosso pão de cada dia, bom dia. Para nós que vamos à procura de dinheiro, bom dia. Mercado e na rua, o papo. Bom dia, bom dia, bom dia, bom dia. Vamos acordar independentemente da situação hoje à segunda-feira.

0: 6:18, eu sou Helder Mendes, consigo até às 10 horas, sensações na Cidade FM. Rogamos para o Senhor Todo-Poderoso Deus que tenhamos uma semana super, hiper abençoada. Abençoe os nossos caminhos, Senhor. Proteja-nos de todo o mal. Nós sabemos que o maligno servidor das trevas, ele está a postos para nos destruir, para matar, para roubar sobre nós, Pai Santo. Nos proteja, nos proteja, nos proteja. Não temos uma outra proteção, não temos um outro poder, não temos um outro espírito, não ser o espírito deste Deus maravilhoso, deste Deus que morreu por nós e sobre a cruz carregou todos os males, Pai Santo. Que este sangue não tenha sido em vão. Rogamos proteção na nossa família, na nossa família. Repito, Pai Santo, na nossa família. Não deixe que o maligno use os seus vários demônios, os seus vários feiticeiros que espiritualmente giram por este mundo para fazer mal a nós que não temos visão espiritual. Nos abençoe, Senhor. Nós sabemos que somos conversa em rodas malignas. Somos temas de debate em rodas malignas, com o intuito de destruição, com o intuito de deixar cair, com o intuito de humilhar, Pai Santo. Mas que se prove uma vez mais ao longo desta semana que sobre nós habita um espírito muito grande, um espírito muito grande, muito poderoso, inabalável, inalcançável, inatingível. Pai Santo, nos proteja, nos guie, nos saiba orientar ao longo desta semana. Seja o Senhor a tocar onde nós tocarmos a planta do nosso pé. Seja o Senhor a chegar onde chegar a nossa voz. Seja o Senhor a realizar os nossos sonhos. Seja o Senhor a guiar os nossos planos, Pai Santo. Os feiticeiros se sentam e debruçam sobre os nossos nomes com o intuito de nos maldizer, de nos destruir, para que o humano carnal nos olhe com ódio, com inveja e com perseguição, Pai Santo. Ó Deus Todo-Poderoso, sobre o seu manto sagrado, lave as vistas, lave os ouvidos, para aqueles que têm sido induzidos ao erro, Pai Santo. Para aqueles que têm sido induzidos ao erro, te abençoe esta nossa semana, que seja uma semana produtiva, abençoada, repleta de êxitos, Pai Santo. Aqueles que estão enfermos, acamados, hospitalizados, enfermos espiritualmente, Pai Santo, que esta voz chegue como um banho sagrado com o seu Espírito Santo, renovado de energia, esperança e saúde e abundância. Levante-se da cama e vamos à luta. Levante-se, levante-se e sobre Deus poderoso entregue a sua vida e domine todos os obstáculos. Seja mais do que vencedor, porque nós estamos aqui, rogamos, prostrados, de joelhos, humilhados, humilhados porque não somos nada sem Ti, Pai Santo. Nos tire dessas bocas malignas, que Lúcifer não consiga nada sobre nós. Aliás, que ao tentar ele seja destruído, Pai Santo, que o fogo do Senhor habite sobre nós, que o fogo do Espírito Santo habite sobre nós. Abençoada a semana para aquele que crê. Abençoada a semana para aquele que crê. Todo aquele que crê. Tenha uma grande semana. Uma semana de bênçãos, de paz, de amor, de sucesso, de harmonia. Que Deus abençoe e que Allah abençoe. Independentemente da sua crença, vai ser uma semana abençoada. Vai ser uma semana de sucesso. Vai ser uma semana de paz e de muita prosperidade. 6:22. Obrigado sempre pelo carinho da sua audiência. É nossa missão despertar-lhe sempre com energias positivas. E esta é aquela semana. Aquela semana da sua vida. A semana de... 6:22. Daqui a pouco atualizamos a previsão do estado do tempo. Eu sou o Helder Mendes, já disse... Até as 10 horas, aquele jovem. Mas esse jovem, quem é esse jovem? Sou eu. Mas quem é a costa dele? Deus. Alguém mais? Ninguém. Eu mesmo sou a minha costa. Bom dia. Bom dia.
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0: UB40, Stick By Me. 6:34 é a altura de atualizar as notícias, mas antes atualizamos a previsão do estado do tempo para hoje com o meteorologista António Massango, que é em saúde. Bom dia.
1: Bom dia, estimados ouvintes da Rádio Moçambique. Previsão de hoje, 17 de agosto de 2026. Em todo o país prevê-se céu limpo e localmente pouco nublado ao longo da faixa costeira. O vento predominante é de sueste a nordeste fraco, temporariamente moderado nos distritos costeiros. Temperatura sem alteração apreciável. As máximas previstas em graus Celsius indicam para Tete 32 graus, Quelimane 28, Beira e Pemba 27, Inhambane, Maputo, Nampula e Vilanculos 26, Chimoio, Lixinga e Xai-Xai, 24 graus Celsius. É tudo quanto à previsão do estado do tempo para o dia de hoje. E bom dia, até a próxima.
0: Muito obrigado, António Massango. Bom trabalho.

Daniel Chapo e Ramaphosa reúnem-se à margem da cimeira da SADC. O Presidente da República, Daniel Chapo, chegou este domingo à cidade costeira sul-africana de Durban, palco da 46ª Cimeira de Chefe de Estado e de Governo da SADC, que se realiza esta segunda-feira, dia 17 de agosto. A sua chegada, Daniel Chapo manteve o encontro bilateral com o seu homólogo sul-africano, Cyril Ramaphosa, com quem passou em revista aspectos de já longa e histórica cooperação. Apesar de não ter sido divulgada a agenda desta reunião, sabe-se que um dos assuntos que pode ter sido debatido tem que ver com os recentes ataques xenófobos que forçaram mais de 72 mil estrangeiros a abandonar a África do Sul, incluindo moçambicanos. Ainda este domingo, o estadista moçambicano participou como convidado na reunião do órgão da Troika da SADC para as áreas de política, defesa e cooperação. Moçambique não é membro deste órgão, mas Daniel Chapo foi convidado para apresentar o ponto de situação de segurança em alguns distritos de Cabo Delgado afetados pelo terrorismo. Passamos agora para o site do Notícias Online. Católicos rezaram pela unidade nacional e fim das guerras na peregrinação à Mekonta. A Igreja Católica em Nampula esteve reunida no Santuário de Mekonta, distrito do mesmo nome, numa peregrinação dedicada à oração pela unidade nacional e o fim das guerras do mundo, em particular na província de Cabo Delgado. Falando a Notícias Online, o responsável pela organização do evento, o padre Simone, disse que o país não pode continuar a enfrentar todas as dificuldades, razão pela qual os cristãos devem intensificar as suas orações para que Deus olhe com misericórdia e derrame as suas bênçãos sobre Moçambique. Ainda no Notícias Online, em curso revisão do regulamento de combustíveis para melhor controle. Está em curso a revisão do regulamento sobre produtos petrolíferos para reforçar a soberania do país sobre a importação, comercialização e distribuição de combustíveis. A informação foi avançada pelo Ministro de Recursos Minerais e Energia, Estevão Pal, na Ponta do Ouro, distrito de Matutine, Maputo, na abertura do 11º Conselho Coordenador da entidade por si dirigida. Para além da melhoria da legislação, o ministro referiu igualmente que está em curso a construção de 5 postos de combustíveis no âmbito do Programa de Incentivo Geográfico nas províncias do Niassa, Zambézia, Tete, Sofala e Gaza, aproximando o abastecimento das populações mais distantes. Ainda no site de Notícias Online, Venezuela liberta mais de 1000 presos políticos. A presidente interina da Venezuela, Delcy Rodríguez, confirmou a libertação de 1.046 presos políticos desde a intervenção dos Estados Unidos a 3 de janeiro, apesar das dúvidas levantadas por organizações da sociedade civil. A Venezuela reafirma o seu compromisso com a reconciliação nacional. 1.046 venezuelanos que estavam presos regressaram às suas casas em virtude dos acordos estabelecidos entre os venezuelanos, disse Rodríguez. Passamos agora para o site do jornal O País. O governo promete reabilitar o Instituto Agrário de Choco 60 anos depois da sua entrada em funcionamento. 6 décadas depois da sua entrada em funcionamento, o Instituto Agrário de Choco continua a enfrentar problemas de degradação e falta de carteiras, agravados pelas cheias de janeiro. Mais de 400 alunos estudam em condições consideradas inadequadas perante o cenário. O governo promete reabilitar a instituição 8 meses depois das chuvas que deixaram um rastro de destruição num dos maiores institutos agrários do país, em Gaza. Os efeitos ainda se fazem sentir. No Instituto Agrário de Choco há salas e dormitórios com portas e janelas danificadas, compartimentos alagados e espaços sem energia elétrica. As limitações atingem igualmente a componente prática da formação. Os estudantes dizem que a destruição provocada pelas chuvas reduziu as possibilidades de aprender diretamente no campo.
Ainda no site do jornal O País, Moçambique prepara incentivos para massificar gás natural veicular. O governo prepara a introdução de incentivos fiscais para a importação de bens e equipamentos destinados à expansão do uso do gás natural veicular, com o objetivo de reduzir a dependência de combustíveis importados. A informação foi avançada pela Diretora Nacional de Hidrocarbonetos e Combustíveis, Felisbela Cunhete, à margem do 11º Conselho Coordenador do Ministério dos Recursos Minerais e Energia. Segundo a responsável, já existe um plano estruturado para massificar o uso do gás natural veicular no país, aproveitando o recurso de que Moçambique dispõe. Entre as medidas em análise está a redução da carga fiscal sobre a importação de equipamentos para a conversão de viaturas e para a instalação de unidades de abastecimento. Ainda no site do jornal O País, governo restringe importação de pão de forma e produtos de cerâmica. O governo vai restringir a importação do pão de forma e de produtos cerâmicos. As medidas aprovadas pela Comissão Consultiva de Importações fazem parte da estratégia do Executivo para proteger a produção nacional, preservar empregos e reduzir a saída de divisas. As restrições à importação de pão de forma e de produtos cerâmicos são as primeiras das várias medidas que o governo promete adotar para proteger setores considerados estratégicos para a economia nacional. No site da RTP Internacional, é um dos destaques, Papa pede fim da violência na Cisjordânia e apela à solução de dois Estados. O Papa Leão XIV apelou ao fim da violência contra a população civil palestiniana na Cisjordânia e instou a comunidade internacional a avançar no sentido da solução dos dois Estados para uma paz justa e duradoura. No Notícias ao Minuto, é um dos destaques. Família mais rica na Colômbia doa 41 milhões para a reconstrução pós-sismo. A família Gilinski vai doar 150 mil milhões de pesos, equivalente a 41,4 milhões de euros, para a reconstrução de hospitais e escolas em Cali, uma das cidades mais atingidas pelo sismo, anunciou o presidente colombiano. Numa mensagem na rede social X, o presidente colombiano Abelardo de la Espirela conta que falou por telefone com o empresário Jaime Gilinski, que tinha comparecido na cerimônia de tomada de posse presidencial em 7 de agosto, e foi-lhe comunicada a decisão de destinar a doação à recuperação das infraestruturas educativas e de saúde na capital do departamento de Vale del Cauca. Atenção às taxas de referência cambial para hoje. Compra o dólar norte-americano 63 meticais 25 centavos à venda, 64 meticais 51 centavos. Compra hoje o euro 73 meticais 17 centavos à venda, 74 meticais 63 centavos. Compra o renda da vizinha África do Sul 3 meticais 91 centavos à venda, 3 meticais 98 centavos. Seis horas e 44 minutos.

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0: chama-se C4 Pedro, lado aqui de Johnny Ramos. Te amar é bom? 6 horas e 53 minutos, não se atrase. Mais recente de Ana Joyce, ao lado de Paulo Flores, chama-se O Pai. Está aí, está na cidade, novo som. O Pai, Ana Joyce, Paulo Flores para ouvir.
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1: Estamos na segunda das 4 horas, temos combinadas consigo aqui na cidade. É o Sensações. Clássico Nova. Da Felangueira. E a família. Daqui a pouco eu lanço o tema.

7 horas e 7 minutos. Eu quero acreditar que a Laugov já está bem, né? Quero acreditar que esteja bem, esteja bem. E hoje levante para trabalhar, né? Laugov, beijinhos. Um abraço aí para o Lecoignane. Hoje. Vamos fazer uma abordagem sobre homens que, transferidos pelo trabalho, deixam esposa e filhos e acabam construindo uma nova família enquanto a primeira é esquecida. Quando a distância profissional deixa de ser obrigação e passa a ser escolha. Hoje, vamos refletir sobre isto. Homens que, transferidos pelo trabalho, deixam esposa e filhos e acabam construindo uma nova família enquanto a primeira é esquecida, quando a distância profissional deixa de ser obrigação e passa a ser recolha. Agora vou dizer o hino que está na boca do povo. Vou repetir todos aí, é? No chapa, no carro da instituição, no escritório. 1, 2, 3. Laugov Lecoignane coloca no rec. Foi trabalhar longe e nunca mais voltou. Quando uma transferência profissional acaba por criar uma segunda família e abandonar a primeira. Foi trabalhar longe e nunca mais voltou. Quando uma transferência profissional acaba por criar uma segunda família e abandonar a primeira. Há uma frase que muitas famílias já ouviram. Vou trabalhar longe, mas é por vocês. E no princípio parece mesmo uma prova de amor. O marido parte, a esposa fica, os filhos esperam. Há chamadas, mensagens, promessas de regresso e planos para o futuro. Mas o tempo passa. A chamada diária transforma-se numa chamada semanal. As visitas começam a rarear. O dinheiro continua a chegar, mas a presença desaparece. E enquanto a família que ficou em casa tenta sobreviver à distância, aquele que partiu começa pouco a pouco a construir uma nova vida. Nova companheira, novos amigos, nova casa.

capital pode ser difícil. Há empregos que obrigam pessoas a passar meses ou até anos longe de casa. Há famílias que fazem sacrifícios para garantir melhores condições de vida. Mas existe uma fronteira entre distância profissional e abandono familiar. E essa fronteira começa a desaparecer quando a pessoa passa a investir mais na vida que construiu longe do que na família que deixou para trás. O dinheiro continua a chegar e muitas vezes isso serve como argumento. Mas eu nunca deixei de sustentar os meus filhos. Mas será que sustentar financeiramente uma família é suficiente para dizer que se continua presente nela? Porque uma criança não precisa apenas da mensalidade, precisa do pai. A esposa não precisa apenas das despesas pagas, precisa do companheirismo, respeito e presença. E ainda uma situação mais complicada, a segunda família. A pessoa que partiu começa a dizer que foi apenas uma amizade, depois uma pessoa que conheceu, mais tarde já existe uma relação e quando todos percebem que a relação já tem casa, filhos e planos. E aqui a polêmica aumenta. Quem constrói uma segunda família está a procurar felicidade ou está simplesmente a fugir das responsabilidades da primeira? E a segunda mulher? Se sabia que aquele homem tinha esposa e filhos, estava a apaixonar-se por alguém ou a aceitar conscientemente ocupar um espaço que já pertencia a outra família? Vou repetir. E a segunda mulher? Se sabia que aquele homem tinha esposa e filhos, estava a aproximar-se, a apaixonar-se por alguém ou aceitar conscientemente ocupar um espaço que já pertencia a outra família? Mas também podemos inverter a pergunta. E se a primeira esposa souber que o marido tem outra família e decidir permanecer no casamento? Também podemos inverter a pergunta. E se a primeira esposa souber que o marido tem outra família e decidir permanecer no casamento? É falta de amor próprio? É estratégia para proteger os filhos? Ou cada família tem o direito de estabelecer os seus próprios limites? Há ainda os filhos, provavelmente os grandes esquecidos desta história. Imagina uma criança que cresce ouvindo: o pai está longe a trabalhar. Anos depois descobre que o pai não estava apenas a trabalhar, estava a construir outra família. Que impacto isso pode ter na forma como essa criança passa a olhar para o pai, para a mãe e até para os próprios relacionamentos? E talvez a questão mais dura seja esta. Se alguém consegue passar 5 anos, 10 ou 15, longe da primeira família e construir uma vida completamente diferente, será que ainda devemos chamar isso de transferência profissional? Ou devemos chamar pelo verdadeiro nome, abandono? Hã? Um homem que vai trabalhar longe e constrói outra família abandonou a primeira? Até que ponto uma transferência profissional pode justificar anos de ausência? Mandar dinheiro para casa é suficiente para provar que continua a ser um bom marido e um bom pai? Quem deve ser responsabilizado quando a distância termina no novo relacionamento? O homem, a segunda mulher ou os dois? Se a segunda mulher sabia que ele era casado, ela também destruiu uma família. Uma esposa deve continuar fiel ao marido que vive anos com outra mulher? Uma esposa deve continuar fiel a um marido que vive anos com outra mulher? Pode alguém amar verdadeiramente duas famílias ao mesmo tempo? Pode alguém amar verdadeiramente duas famílias ao mesmo tempo? Se existem filhos nas duas relações, devem ter exatamente os mesmos direitos e atenção? O que pesa mais, a presença física ou o apoio financeiro? O que pesa mais, a presença física ou o apoio financeiro? Quando o homem volta depois de anos, a primeira família é obrigada a recebê-lo de braços abertos? Quando o homem volta depois de anos, a primeira família é obrigada a recebê-lo de braços abertos? Será que alguns homens aceitam trabalhos longe justamente porque sabem que terão mais liberdade para viver uma vida dupla? Será que alguns homens aceitam trabalhos longe justamente porque sabem que terão a liberdade para viver uma vida dupla? A distância cria a traição ou apenas facilita aquilo que a pessoa já queria fazer? Se a esposa também...

para arranjar outro parceiro enquanto o marido está longe, quem está a trair quem? Se a esposa também arranjar um outro parceiro enquanto o marido está longe, quem está a trair quem? Uma segunda família pode algum dia substituir completamente a primeira? Quem sofre mais com este tipo de situação? A esposa, os filhos ou o próprio homem que decidiu viver duas vidas? Trabalhar longe pode ser uma necessidade, pode ser sacrifício, pode ser uma oportunidade para melhorar a vida. Mas não pode ser um cheque em branco para abandonar responsabilidades. A distância pode separar corpos, mas não deveria separar compromissos. Quando alguém parte para trabalhar e com o passar do tempo deixa de cuidar emocionalmente da primeira família, constrói outra relação, tem outros filhos e passa a investir toda a sua energia numa nova vida, já não estamos apenas perante uma consequência do trabalho. Estamos perante escolhas. E talvez a maior injustiça seja chamar de sacrifício profissional aquilo que para os filhos e para a esposa que ficou em casa pode ter sido simplesmente abandono. A questão foi lançada. Foi trabalhar longe e nunca mais voltou. Quando uma transferência profissional acaba por criar uma segunda família e abandonar a primeira, vamos refletir. 87009790, só para mandar áudio no WhatsApp. Manda o seu áudio para nós. 87009790. 87009790. Foi trabalhar longe e nunca mais voltou. Quando uma transferência profissional acaba por criar uma segunda família e abandonar a primeira.

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5: Sete horas e 26 minutos. Não tenho áudio aqui ainda. Foi trabalhar longe e nunca mais voltou. Quando uma transferência profissional acaba por criar uma segunda família e abandonar a primeira. Vamos lá, já temos áudio. O primeiro, aqui na terminal 87009790. Foi trabalhar longe e nunca mais voltou. Quando uma transferência profissional acaba por criar uma segunda família e abandonar a primeira. Bom dia.
6: Bom dia. Feliz segunda-feira. Um dia de sol, um dia quentinho. O frio nos deu uma tréguazita. Relativamente ao tema, a distância é um ditado que dizem na minha casa que a distância não é barreira. A distância não é barreira. A pessoa pode estar longe e continuar fiel. A pessoa pode estar perto e ser infiel. Cometer os mesmos erros, fazer as mesmas escolhas de quem está longe. Então, a distância só acaba sendo um facilitador para aquilo que é já a vontade, aquilo que está escondido no coração da pessoa. Ah, sim, é que eu estava sozinho, vulnerável, taratatá, taratatá. Como há muitas pessoas que estão sozinhas e vulneráveis e nem por isso traem. Como há pessoas que também estão aqui perto, com a família toda aqui perto, num raio de 20 km, e têm uma segunda família igual. Então, o pior de todos é aquele que constrói uma nova família e esquece a primeira família, não dá nem apoio financeiro, nem nada. Esse aí é que é pior. Até que está distante, criou uma outra família, mas sabe que tem um compromisso lá do outro lado. Então, eu acho que primeiro deve definir a relação que tem cá, que é para poder dar liberdade à outra pessoa também de seguir a vida dela. É? Mas também tem aquelas mamães que é meu marido, todo mundo já sabe, já foi 20 anos esse tio para a África do Sul, mas onde apareceu 20 anos, mas meu marido está na África do Sul, E quando amanhã esse homem vem, ela é obrigada a aturar esse fulano. Mas eu digo uma coisa, aquele homem que foi embora por tantos anos, não deu nunca apoio, nunca deu nada, aqueles filhos, nunca. Amanhã, quando está doente, já está velho e volta para casa da velha família. A velha família não tem como receber esse tio. Ele é um estranho. Mas é para cada caso é um caso. Só para dizer que distância não é desculpa, distância não é barreira. As pessoas podem estar distantes, sim, mas tem um acordo social, tem um acordo entre o casal que é mamã. Eu estou distante, mas quando de tanto em tanto vem cá, que eu tenho as minhas necessidades. Ou então, mamã, tu tens a tua liberdade e eu tenho a minha liberdade. Por questões de não sei o que é, podemos continuar casados. Em caso me aconteça qualquer coisa, tu tens direito à reforma, não sei o que é, mas faz tua vida, eu faço a minha vida. Então, é uma questão também dos dois sentarem e decidirem, de haver caráter no meio dos dois. Bom dia, shalom, boa semana.
5: Bom dia. Foi trabalhar longe e nunca mais voltou. Quando uma transferência profissional acaba por criar uma segunda família e abandonar a primeira. Temos mais áudios aqui. só para mandar áudios aqui. Mesma uma mensagem. Bom dia, Manuel. Primeiro pedir a Deus para que te abençoe. Amém. Obrigado por nos abrir as mentes com os teus temas. Esse tema hoje vai obrigar as pessoas hoje a ter um... Previamente os homens ter um arrependimento. Na verdade, é o que eu peço, que o homem já queria há muito tempo abandonar a primeira família, só que não tinha como. Não faz sentido sair em missão, lá criar outra família. Mano, conheço um caso muito chocante, que até a segunda esposa que o homem casou obrigou a primeira a não ir mais visitar o marido porque já não lhe pertencia. Caso insistir, irá me mandar... Ela bora lá bem a tua mensagem. Tu estás a ver que é licenciada ou mais mestra. Escreve lá bem. Ok. Mande áudio. Agora, essa que está a mandar o oi. Você pode responder o quê no oi? Ai. Mais um áudio, bom dia.
7: Bom dia Manuel. Boa semana laboral para todos. E desejo que todos possam alcançar naquilo que traçaram durante a semana. Aqui é o Abel Bande, diretamente de Messica, Manica. Sim, Manuel, indo diretamente ao tema. Realmente é uma realidade que está acontecendo quanto a este tema. Eu tenho o meu conterrâneo, que é de Mutarara, na província de Tete. A posteriori, eu não sabia que ele já estava cá em Manica, Messica, mas há poucos dias atrás, enquanto conversávamos, quando avistei com ele, eu acabei lhe perguntando: mano, estás já quanto tempo aqui? E para minha grande surpresa mesmo, ele me diz que saiu de Mutarara para cá em Manica em 2015, por aí. E segundo ele, disse que vinha para cá procurar oportunidade de fazer negócios, essas coisas todas.
8: E como a irmã...
7: Desculpa, Manuel, acabei falhando no meu áudio, acabei recebendo uma chamada aí, então acabou se enviando sem eu poder perceber. Mas eu dizia que é um conterrâneo meu, que quando eu avistei com ele cá em Manica, eu acabei perguntando, ele disse que está mais ou menos 10, 11 anos aqui. Então, ele acabou dizendo que, epa, eu estou à procura de melhores condições da vida, essas coisas todas. E deixou a esposa com 4 filhos. E nesses anos, quando eu lhe perguntei quando que foi da última vez em que você foi para lá ver a sua família e por que você ficou tanto tempo cá em Manica, uma vez que a tua família daqui onde está não é tão longe assim, mas ele acabou dizendo que, epa, não, é que minha esposa não gosta da minha mãe, não gostava da minha família, muitas coisas por aí. E então, ao passar do tempo, ele também acabou dizendo que não, porque quando cheguei aqui, os meus negócios já andaram bem, acabei encontrando também uma mulher que, epa, achei que é melhor do que aquela que eu deixei. Muitas coisas, mas eu acabei lhe dizendo que não, mano. Isso que você está a falar é apenas uma desculpa de poder justificar a sua ação. Mas realmente não é isso que aconteceu. Isso foi realmente uma ação que você mesmo tinha em mente. É algo que você já tinha planejado de como se livrar da sua esposa. O que eu achei não correto. E depois, até então, ele acabou também me confirmando que a esposa, depois desses tantos anos, acabou tendo também alguém, teve mais um filho. e ele diz que só tem mandado despesas para lá. Mas realmente eu acabei percebendo que não era o problema da esposa, mas sim porque ele mesmo queria se livrar da esposa e procurava forma de como fazer isso.
5: Então... Ok, ok, ok. Para a sociedade refletir, foi trabalhar longe e nunca mais voltou quando uma transferência profissional acaba por criar uma segunda família e abandonar a primeira. Alguns estão nessa situação. Bom dia.
9: Bom dia, Manelber. Bom dia. Esse tema aqui, aqui é a Olga. Parece que esse tema me pegou de surpresa, mas... É assim, eu já vivi uma situação igual na minha primeira relação com o pai dos dois meus filhos, né? É assim, ele dava de tudo, quase tudo, mas a presença era tudo zero. Não tinha falta de dinheiro, não tinha falta de nada, mas a presença pessoal dele era zero. Então aquilo foi se alastrando por muito tempo, só que também na altura, eu acho que por ser ainda muito nova, eu não entendia o que era isso, né? De que você quando está no lar com teu marido é que deve sair, pode ir trabalhar. Isso aí dava-se o caso de, às vezes, eu ficava de baixa com a criança até sair, ter alta do hospital, e ele só voltava depois, ou de 2 semanas, 3 semanas. Epa, eu vivi isso por muito tempo, mas depois voltei para casa, tentamos fazer a reconciliação, voltei de novo e fui ter lá o segundo filho. Depois de ter o segundo filho, na expectativa que epa, alguma coisa pudesse mudar, voltou de novo a mesma situação. Então, chegou um tempo que eu disse que epa, eu não estou à procura de dinheiro, mas sim eu estava à procura de um parceiro para estar comigo, ali, com as crianças e tudo mais. Então, chegou um tempo que eu acabei abandonando mesmo, saí para nunca mais, porque aquilo ali, para mim, eu me sentia como se eu fosse guarda da casa apenas, mais nada.
5: Obrigado.

0: Manda o seu áudio para nossa terminal 87000-9790, nosso WhatsApp. Manda o áudio. Foi trabalhar longe e nunca mais voltou quando uma transferência profissional acaba por criar uma segunda família. Estou a ver uma mensagem aqui. Minha tia viveu cerca de 30 anos com o marido distante, decidiu investigar se o marido tem amante. Ela descobriu que a amante é ela mesma. Mande áudios, já. Manuel Der, bom dia. O programa Tarnais é só entregar tudo nas mãos de Deus. E é muito triste o que aconteceu hoje em dia nos lares. A avó Ana Obice, do Zimpeto. A avó Ana Obice, obrigado. Vamos para as chamadas. Será que não tenho áudios aqui agora? Continue a mandar o seu áudio 87000-9790. Também pode ligar anonimato. Sabemos que há muita gente a vivenciar isto que falamos. Foi trabalhar longe e nunca mais voltou. De uma transferência profissional acaba por criar uma segunda família e abandonar a primeira. 84-34-97, pode ligar 84-34-97. Pode falar anonimato, bom dia.
1: É Pastor Gabriel.
0: Fica à vontade, Pastor Gabriel.
1: Eu não sei porque não aconteceu comigo isso. Eu gostei sempre de criar o filho com a minha esposa, não abandonar a casa, sempre estar presente. Mesmo dinheiro sem dinheiro, mas estar presente com os meus filhos. Porque eu, como cresci em casa dos avós, não gostaria que também os meus filhos crescerem em casa dos avós. Queria que eu criar e ir visitar os avós, mas eu seria batalhando para criar eles até crescer. Outros pais esquecem que filho é para ser os dois criar aqueles filhos. Porque se você abandona os seus filhos, onde você vai criar os filhos dos outros. Porque aí ele pode juntar com uma mulher enquanto já tem filho. E continua a criar os filhos dos outros. Os seus filhos estão a sofrer. Você tem falta. Eles sentiu falta do pai presente. Deve mudar esses pais jovens. Porque nós, mais velhos, criamos os nossos filhos. Mesmo que há mais mães, porque há mães que sempre falam. Eu já descobri, quando fala mãe, eu bebo água, mas não gelada, para arrefecer as veias, para não nervar muito. Sempre beber um bocadinho de água. Então os pais, os homens devem aguentar para criar os filhos, porque quando vai se abandonar os filhos, mesmo você manda dinheiro, manda tudo, se você não está presente, não fica bem. Obrigado, vou deixar espaço para os outros.
0: Obrigado, Gabriel. Pastor Gabriel, mais um áudio aqui, bom dia.
2: Manalda, bom dia. Foi trabalhar longe, nunca mais voltou. Olha que estou a passar por uma situação quase semelhante, né? Teve uma proposta para sair daqui para um dos pontos do país. E simplesmente quando fui apresentar a proposta à madame, a senhora disse que olha, vamos juntos, eu sou sua bagagem, essa situação de relação à distância entre nós não funciona. Eu penso que devia ser assim para todos, ok? Votos de uma ótima segunda-feira e boa semana laboral. Tchau.
0: Obrigado. Para chamadas 84-34-97, para mandar o seu áudio no WhatsApp 87000-9790. Bom dia.
3: Bom dia, Manuela. Aqui é a primeira vez a participar, vou participar em anonimato, mas dizer que não existe segunda esposa, que existe amantismo. E quem sofre nisso tudo são os filhos. Isso está claro. Um abraço. Talvez realçar que não só os filhos sofrem, como a primeira esposa também.
0: Obrigado. Mais um áudio, bom dia.
4: Saudações extensivas. Elder, este homem já estava cansado de muita coisa. Arranjou uma maneira de sair para trabalhar fora e ficou por lá. Não tem outra explicação aí. Entendes? Estava cansado, fugiu, alegando que vou trabalhar e depois venho vos buscar. E ele acabou por ficar de vez lá fora. Porque lá sente-se melhor. Bom dia.
0: Bom dia. Lá fora sente-se melhor. Ok, ok. Bom dia.
5: Bom dia, Helder. Bom dia, ouvintes. Este tema está quente. A verdade é que nem sempre são os homens que criam essas situações. Eu tenho um exemplo claro disso. No meu primeiro casamento, eu tive chance de trabalhar em Nampula. Eu mandava dinheiro, de vez em quando eu me fazia presente, porque tinha direito a algum tempo para passar com a família, ou ela vinha, ou eu tinha que voar para Maputo. Mas para o meu espanto, é que quando aquele tempo marcado terminou, eu quando cá cheguei, ela abriu as malas e simplesmente foi se juntar a outro homem, que deixou transparecer que aquela relação provavelmente criou-se enquanto eu estava no outro lado. Bom dia e obrigado.
0: Obrigado. Mais um áudio aqui. Bom dia.
6: Bom dia, Elder Mendes. De facto, é um tema pertinente e é um cenário muito triste, mas convivemos com este cenário. Vou falar no anonimato. É a primeira vez que estou a intervir, mas estou sempre ligado à Cidade FM. O que acontece é que é verdade que acontece muito mais com a classe masculina ou com os homens, mas com as senhoras também. Nós que trabalhamos fora, lugares distantes, assistimos cenários iguais em que tanto homem assim quanto mulher chegam nesses locais de trabalho e constituem famílias. Alguns não deixam de assistir às suas próprias famílias, mas têm uma vida dupla, não é? E há sempre uma desculpa ali e acolá. Vamos lá dizer para o pessoal que trabalha em regime do arenar, isto é, tem outros 60 dias no local de trabalho, depois 15 dias em casa, os outros 28 dias, mas chegados aqui têm famílias, constituíram famílias, voltam para suas casas como se nada tivesse acontecido ou estivesse a acontecer com as suas vidas. Então, eu acredito que é uma doença social, não é? Nós perdemos aquilo que é o nosso foco como família, os nossos valores como família estão perdidos. É uma situação que exige uma alta reflexão. Precisamos nos corrigir como cidadãos, como indivíduos que juramos ser fiéis ao parceiro ou à parceira. No entanto, e a vida segue. O pior é a pressão social, porque, tal como eu dizia, para nós que trabalhamos longe das nossas famílias, fora, no meu caso agora em Afungi, é uma pressão social e tal que se tu estás lá e ficas no seu canto e escolheu ser fiel à sua família, até és conotado a alguma coisa. Este foi engarrafado, este é aquilo. Então é muito complicado. Obrigado, bom trabalho.
0: Obrigado. Manda o seu áudio para nós. Deixe ficar a sua contribuição. Foi trabalhar longe e nunca mais voltou. Quando uma transferência profissional acaba por criar uma segunda família e abandonar a primeira. Tem mais áudios aqui. Bom dia.
7: Saudações, Mano Helder. Bom dia. Este é um tema muito interessante. Pela primeira vez participo de um programa e lamento muito comentar, porque é um caso que aconteceu comigo mesmo. Isto é uma questão de decisão do homem. Nós podemos, o casamento tem sinais. Quando não está a dar, vale a pena libertar a pessoa do que continuar a fugir. Esse homem fugiu, foi constituir uma família que mesmo lá onde está, não está feliz, porque sabe que um dia vai precisar daqueles filhos que abandonou, que não cuidou. E acaba traumatizando as crianças. As mulheres acabam se virando, tendo outras oportunidades. Então, a mulher de hoje não é aquela mulher do antigamente, que tinha respeito, não. Os homens devem ter muita atenção aos sinais. Se não dá, vale a pena desistir e continuar o seu caminho. Cumprimentos, Manuel. Obrigado. Bom dia.
0: Bom dia, obrigado. Mais áudios, bom dia.
8: Bom dia. Bom dia, Rádio Cidade. Bom dia a todos. Mano Herder, sabe o que? O tema é muito interessante para mim. Falando hoje, o primeiro dia, vou entrar no rádio. É assim, o que motiva o nosso homem sair e ir trabalhar fora, ficar muito tempo lá? Através da nossa vivência. Nenhum homem que queira fugir à família dele, por exemplo, aos filhos, através, porque veja, tu fica na tua casa, às vezes as tuas coisas, tudo, às vezes não se entende bem com tua família, não se entende bem com tua família, pá. Confusão da família, e para ir indo, toda vez não acaba, tem preocupação entre familiares. Então, isso, o homem acaba de saindo, fica muito fora. Nem para o homem, às vezes, foi dos filhos, né? Através disso aí mesmo, pá. Você fica lá, e para ver para sua vida, aqui onde eu estou, para minha vida, pá, está normal. Então, tu acaba de ficar lá mesmo onde que você está. Acaba de ficar lá mesmo. Por isso, outros homens é por causa disso mesmo.
0: Ok. 7 horas e 51 minutos. Este ouvinte tentou justificar aqui esta razão. Este suposto abandono. Bom dia. Bom dia.
9: Oxino, bom dia. Bom dia, Elders. Aqui responde a Milton João Costa, do bairro Unidade D. Quarteirão 41. E ainda o tema, é a muito mensagem. Pior aqueles nossos tios que vivem lá na África do Sul. Eu sou um exemplo disso. Tenho um primo que o pai está na África do Sul. Está a ver, Manel. Discutiu com a mãe, aliás. Está a ver. Aquela esposa ali vai viver ali, a Giovanna. Aquela esposa dele ali, é uma tanga druixa. Tá a ver? Uma tanga druixa. Gosta de curtir, coloca unhas, anda de comer um chumo. Aí tem ela porque é uma 10. Já, epa. Ouve barulho aí, sai daqui, sai daqui. Aquela esposa fugiu, foi pra ficar de sul. sem nos informar nada. A fama vai estar mais calma. Está a ver? Já agora ele está a sustentar filhos daquela esposa ali. Tá bom? Abaixava lambunga, abaixava mazambana. Aquilo que ele trazia aqui, lá, em casa da mãe, já não traz. Transfere para lá em casa do curso. Do amante. Da amante. Está a ver? Não compra cadernos para o batuculo, para os netos. Mas bom, ninguém vai me dizer antes como, pá.
0: Mas...
9: Epa, ninguém vai me dizer antes como, pá.
0: Mas... Estás a sentir... Está a reclamar porque não está a dar dinheiro em casa da mãe, agora a dar dinheiro é amante. Não entendi bem, porque tem mulher ou é amante ou é namorada. Ok. Mas parece fofoca que estás a fazer, né? 7:53, foi trabalhar longe e nunca mais voltou. Quando uma transferência profissional acaba por criar uma segunda família e abandonar a primeira. Bom dia.
10: Quero fazer aquilo ali para funcionar as cenas.
0: Prontos. Mais um áudio, bom dia.
11: Bom dia, Manuel, bom dia, Rádio Cidade. Boa segunda-feira. Uma boa semana para todos, abençoada. Manuel, esse tema mexe com muita coisa. E não há dúvida que a distância traz divisões. Não há dúvida que a distância traz oportunidades, digamos assim, para alguns descarregarem a sua frustração e fugir de alguma coisa, como disse o Maxim. No entanto, tem muito a ver com aquilo que é o caráter das pessoas. Você pode iniciar uma nova família, uma nova relação, uma nova família, mas ser aberto e ser verdadeiro com aquilo que deixou para trás. Se não dá, não dá. Agora, você tem que primeiro ser sincero consigo mesmo e perceber que não pode viver às escondidas. Já deve assumir essa relação, nova relação, ou não assumir. E, epá, foi uma aventura. Agora, se é para ser continuado, eu entendo que existe casa 1, casa 2, casa 3, casa 5, casa 20. Epá, é algo que a mim não respeito, mas não me entra. Mas é um tema que mexe e tem a ver com o caráter das pessoas. Todo ser humano merece respeito, independentemente de você ter uma outra relação. Não deve esquecer principalmente os filhos que você tinha noutra relação. Então, isto é uma questão de ética e de respeito, primeiro consigo próprio, depois com as outras pessoas com quem você se relacionou. Muito mais haveria para dizer, muito mais haveria para falar, mas volto a dizer que isto é ética, respeito e caráter. Grande abraço, bom dia para todos, boa semana.
0: Obrigado. Foi trabalhar longe e nunca mais voltou. Quando uma transferência profissional acaba por criar uma segunda família e abandonar a primeira. Mais um áudio. Bom dia.
12: Helder, bom dia. Bom dia, pessoal. Bom, trabalhar longe e abandonar a família é uma questão de caráter, Helder. Eu acho que quem é transferido deve criar condições de levar a sua família. Porque a distância, Helder, a distância abre espaço para o abandono. A distância abre espaço para que haja condições para a infidelidade. Porque a carne é fraca, Helder. Então, para não termos que culpar a carne, foi transferido. Leva a sua família consigo. Eu sei que há situações difíceis em que cada um dos cônjuges já tem um emprego que talvez não é fácil transferir-se e tudo mais, mas é preciso haver responsabilidade, porque um relacionamento à distância cria muitas lacunas para o casal, porque casamento é o dia a dia. Romantizar os mineiros que ficavam lá o ano inteiro, não sei o que, só voltavam em dezembro ou nas festas da Páscoa, hoje em dia é diferente, não tem como ser igual. Então, o contexto era aquele, hoje em dia temos outros contextos. O casamento é o dia a dia. E não a distância. A distância tem que ser periódica e não permanente. Em função da necessidade. Aquele abraço. Fui. Tsukula.
0: Obrigado. Mais um áudio aqui.
13: Bom dia, Manelder. Bom dia, Rádio Cidade. Bom dia a todos os ouvintes. Desejo a todos uma semana laboral extremamente abençoada. Que Deus abençoe os nossos caminhos e que tudo que almejamos possamos alcançar com sucesso. Manelder, quanto ao tema do dia, não teria eu muita coisa para dizer, não é? Mas... dizer que é, acima de tudo, falta de caráter. Nada pode justificar uma traição, porque isso é traição, é infidelidade, é adultério, não é? E nada deve justificar isso. Eu acho que a partir do momento que nós damos espaço para meter uma terceira pessoa na nossa relação, é preferível sentar com a primeira pessoa, a primeira mulher, não é o primeiro casamento, e dizer que é para pela distância, aquilo que foi o nosso amor, a nossa relação foi enfraquecendo, e a solução é nós nos separarmos. Ao invés de eu migrar para uma outra província, um outro país, chegado lá, tendo em conta que eu saí, deixei uma mulher, deixei filhos aqui, e não foi uma decisão tomada por impulso.
0: Nós vamos recuperar este áudio a partir deste ponto. Só atualizar a hora. E depois as notícias. Oito horas é Moçambique.
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15: Muito bom dia. O presidente da República, Daniel Chapo, chegou este domingo à cidade costeira sul-africana de Durban, palco da 46ª Cimeira de Chefes de Estado e de Governo da SADC, que se realiza esta segunda-feira. A sua chegada, Daniel Chapo manteve um encontro bilateral com o homólogo sul-africano Cyril Ramaphosa, com quem passou em revista aspectos da já longa e histórica cooperação. Está em curso a revisão do regulamento sobre produtos petrolíferos para reforçar a soberania do país sobre a importação, comercialização e distribuição de combustíveis. A informação foi avançada sábado pelo ministro dos Recursos Minerais e Energia, Estevão Pala, na Ponta de Ouro, distrito de Matutuína, Maputo, na abertura do 11º Conselho Coordenador da entidade por si dirigida. A família Gilinski, a maior, mais rica da Colômbia, vai doar 41,4 milhões de euros para a reconstrução de hospitais e escolas em Cali, uma das cidades mais atingidas pelo sismo, anunciou este domingo o presidente colombiano. A doação junta-se a outros apoios do setor empresarial à reconstrução das zonas afetadas. Os Estados Unidos proibiram a autorização de novos robôs avançados fabricados no estrangeiro, uma medida que abrange também grande parte dos aspiradores robô disponíveis no mercado norte-americano. A medida foi tomada por razões de segurança nacional e não afeta os equipamentos que já estão nas casas dos consumidores. E a fechar, o Benfica tem de reagir rapidamente ao empate registado na primeira jornada da Primeira Liga, apontou este domingo o treinador das Águias, Marco Silva, na antevisão da visita ao Casa Pia. O Benfica visita o Casa Pia esta noite de segunda-feira, em jogo previsto para as 21h15 no Estádio Municipal de Rio Maior e com a arbitragem de João Pinheiro. Notícias a esta hora, com edição e apresentação de André Manhissa.
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4: 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Ao finalizar este tema de hoje, lançamos esta questão aqui para a sociedade. Foi trabalhar longe e nunca mais voltou. Quando uma transferência profissional acaba por criar uma segunda família e abandonar a primeira. Temos um áudio já pausado aqui. Vamos dar continuidade para passar os outros. Continuamos.
5: Não é? Para eu sair de casa para um outro sítio, sentei com essa minha esposa, que amor, eu estou a sair, vou de viagem, a trabalho, não é? Vou lá trabalhar para poder melhorar a nossa família. E pelo contrário, aquilo veio a trazer uma desgraça para aquilo que é o meu casamento, não é? Nenhum dinheiro do mundo vai substituir uma família. Mas quando acabamos metendo terceiras pessoas na relação, isso é o cúmulo, não é? E admira-me que tem mulheres que até ficam 10, 15, 20 anos mantendo-se fiéis, não é? Aquele homem que já está a constituir uma outra família em um outro lugar, não é? É muito triste ver até alguns homens justificando que é porque ele do outro lado se sente bem. Não. E é esta mulher que cá deixou. Estes filhos que cá deixaram, porque muitas das vezes quando tu acabas metendo, às vezes o teu salário nem chega para poder suprir com as despesas de duas famílias. E acabas mostrando mais presença, não é? Lá onde tu te fazes presente, não é? E há mulheres que não gostam de dividir homem, não gostam de dividir dinheiro daquele homem. Só de saber que está a mandar dinheiro para outro sítio é uma confusão. Então é triste isso, saber que isso realmente acontece, não é? Yeah, é muito triste, mas...
4: Ok, ficou essencial, obrigado.

0: 8 horas e 9 minutos, continuamos com os áudios, mais áudios aqui. Uma mensagem que estou a ver aqui. Quando está perto, já é problemático. Imagina quando sai do canil. Bom dia, Cidade FM. Não entendi. Foi trabalhar longe e nunca mais voltou. Quando uma transferência profissional acaba por criar uma segunda família e abandonar a primeira. Mais um áudio. Bom dia.
1: Bom dia, família Cidade FM. Bom dia, Elda. Sempre com temas pertinentes. Mais um. Esta semana para uma reflexão. Sublinho para uma reflexão. Bom, há que fazer exatamente análise, verificação. Porque cada problema é um problema, ok? Cada problema é um problema. Nem sempre que o homem consegue uma segunda família fora, ou é porque abandonou a primeira. Em algum momento, nessa primeira família já não existia nada, ok? Havia isto que, entre aspas, vamos chamar de tapar o sol com a peneira.

0: ou já não estavam juntos. Há casais que vivem, já não se encontram, ok? Já não se encontram. E quando não se encontram, não existe nada, ok? Então, quando procura, quando consegue a segunda oportunidade, daí é que começam a tirar pedras. Ah, fugiu, deixou a família, não sei o quê. Mas temos que ir ao fundo. Esse problema não é só ao de cima. Obrigado, bom dia, boa semana.
1: Obrigado. 8 horas e 12 minutos, mais um áudio. Bom dia.
2: Bom dia, Manuel. Bom dia, família da Rádio Cidade. É assim, Manuel. Relacionamento à distância não é bom. Eu tenho um exemplo disso, eu mesmo. Aconteceu comigo. Ele saiu a dizer que ia trabalhar fora. Eu aceitei também, porque pensei que mesmo fosse trabalhar fora. Ele, quando ia trabalhar fora, ele ficava umas 2 semanas, não voltava. Quando você ligava, ele não atendia. Quando ele voltava, eu perguntava, eu liguei para ti, não atende o telefone. Ah, porque lá onde eu estou, a rede não pega, não sei o quê. Pronto, eu fui vendo, digo, não. Isso aqui não é um emprego, trabalhar fora. Afinal de contas, ele já estava a criar uma relação fora. Sorte, porque eu descobri um pouco mais cedo. Então, aí ele viu que eu já estava a descobrir a relação fora, ele recuou e voltou para casa. Mas voltou enquanto o coração dele queria continuar a trabalhar fora. Eu disse, decide, ou continua a trabalhar fora, ou fica já aqui em Maputo. Porque filhos, não é possível criar filhos sozinho enquanto o pai existe. E a menina era menor, tinha 4 anos.
1: Ok. Mais um áudio, bom dia.
3: Helder, estás a ver daquele tipo de mulheres quando você não trabalha ou trabalha, mas o que você pega é uma mexerinha. Para que você é isto, você é aquilo, você não sei lá que das quantas, você não ajuda, você não sei lá que. Umas não falam diretamente, mas outras falam na cara, bicho. Porque muitas não têm vergonha, nem receio. Achas mesmo que um homem que bate bem, um homem que a cabeça ainda regula, quando conseguir sair para fora, conseguir um bom job, há de voltar a aturar essa pessoa? Ou é preferir, no mínimo, cuidar dos filhos? Para entender? Então é mais ou menos isso. Ele acaba ficando por lá, prepara uma nova vida, sente-se melhor só ou com alguém, diferente dessa pessoa aqui. E a vida segue. Isso é assim, pão, pão, queijo, queijo. Tudo depende de como a coisa parte. Bom dia.
1: Bom dia. Estamos a finalizar os áudios aqui. Mais um. Bom dia.
4: Bom dia, Manuel. Indo direto ao assunto, trabalhar distante da família, que o princípio é pesado, porque mesmo nós, os homens, quando deixamos a família para poder trabalhar numa outra província, num outro país, é muito pesado quando você deixa sua mulher, seus filhos. E, do princípio, esse tipo de coisa acontece. Não é assim tão fácil alguém sair e querer escovar ou falar bonito. Acontecem e somos culpados por tudo isso, porque acabamos cair em tentação. Acredito que as mulheres, o número elevado delas, consegue esperar, consegue respeitar o seu homem. Mas nós homens, quando vamos trabalhar fora, acabamos caindo em tentação e criamos uma nova família. É onde já vem um peso, porque acabamos criando uma nova família, aquilo dizer que, pá, eu sou homem, entre aspas, é meu direito, ou não aguento, e isso acaba estragando muitas famílias. Por isso é que dói, sabendo que muitas famílias acabam sendo destruídas por causa dessas coisas. Hoje em dia tem mulheres que, quando o homem diz que tem um trabalho fora do país, ou ela já sabe dizer

0: E já perdi meu marido. Independente se ele era um marido educado, respeitoso em casa, ele acaba sentindo que já perdeu, porque um homem que sai de casa, vai trabalhar fora durante um ano, muita coisa ele faz lá, muita coisa. Então, são casos raros, raros que um homem vá e continua a respeitar sua mulher, porque a gente cria a família fora, isso é verdade. Então, sem mais demora, só dizer, é de lamentar quando a gente sai para trabalhar fora, fica muito tempo, até imaginar 3, 4 anos, não poder voltar para casa. Ah, isso é muito chato. E sempre que a gente volta, acredito que há muita luta, porque mesmo em casa você começa a desconfiar da mulher, porque quando você está fora também pensa muita coisa negativa. Então há muita desconfiança que chega a um ponto onde a relação não será a mesma. O assunto é tão interessante e bom dia, bom dia, bom dia.
1: Obrigado. Acho que podemos finalizar, né? Acho que podemos finalizar aqui. Bom dia.
2: Bom dia, bom dia, rápido.
1: Bom, acho que podemos finalizar. Lançamos hoje a questão: foi trabalhar longe e nunca mais voltou quando uma transferência profissional acaba por criar uma segunda família e abandonar a primeira. Há pessoas que viajam para trabalhar e voltam para casa. Há outras que viajam para trabalhar e acabam por encontrar outra casa. E aqui fica a nossa pergunta: quando alguém vai trabalhar longe, constrói uma segunda família e deixa a primeira para trás, devemos compreender as circunstâncias ou responsabilizar a pessoa pelas escolhas que fez? Porque a distância explica porque alguém está longe, mas não explica porque deixou de amar, cuidar, participar e voltar. Talvez seja esta a verdade mais desconfortável de todas. Nem sempre foi o trabalho que levou aquela pessoa para longe da família. Às vezes, foi a família que deixou de ser prioridade muito antes dele fazer as malas. 8 horas e 19 minutos.
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0: nova versão de Boy Ted chama-se Cola Só. Vamos ao bazar da Cidade FM, 8 horas e 30 minutos. Já sabe, venha vender a sua marca, produto ou serviço, publicidade de borla, 30 segundos, aproveite. 843497, bom dia. 843497, bom dia.
1: Bom dia, Rádio Cidade. 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Muito obrigado.
0: Obrigado. É a sua vez de vender a sua marca, produto ou serviço aqui na MT da Cidade FM, 843497. Bom dia.
2: 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Com o bazar da cidade, KM26, Manel, estamos felizes. Muito obrigado.
0: Estão felizes?
2: Não faz, após.
0: Ok, parabéns. É o bazar da Cidade FM. 84-34-97, 8 horas e 31 minutos. E é a sua vez de vender. Bom dia.
3: 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Obrigado.
0: Obrigado. 843497, continua à sua inteira disposição. Liga aqui para o Bazar da Cidade. Bom dia.
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0: Muito bom, muito bom. 8 horas e 33 minutos. Aproveite. Aqui é o Bazar da Cidade. São 5 minutos subdivididos em 30 segundos para cada ouvinte vender a sua marca, produto ou serviço. Isto é, fazer a sua publicitação. Bom dia.
1: 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Muito obrigado.
0: Obrigado. Temos ainda alguns segundos para vender a sua marca, produto ou serviço. Então ligue para nós. 84-34-97. Bom dia.
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0: Encerramos o Bazar da Cidade com uma Xiana. 8 horas e 35 minutos. Novo som, Soraya Ramos, chama-se Escapori. Vamos reparar o som que estreamos hoje da Ana Joyce ao lado do Paulo Flores.

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4: São 8 horas e 51 minutos a caminho das 9. Hoje recebemos Gigliola Zacara. Logo depois das 9 horas e 30 minutos temos o informativo de desporto. Ele chama-se John.

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0: Pontualmente 9 horas em Moçambique.
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1: Cidade. 9 horas de Moçambique, vamos ao informativo de desporto com Albino Miembo.
2: Saudações às duplas moçambicanas de voleibol de praia que vão participar no Campeonato Africano da Modalidade a ter lugar a partir de hoje na Alexandria, Egito. Vão conhecer os seus adversários depois da reunião técnica que se realiza às 14 horas de Moçambique. Moçambique tem grandes expectativas em quedar-se nos lugares cimeiros, tendo em vista o seu sonho de participar nos Jogos Olímpicos de Los Angeles na modalidade de voleibol. A Seleção Nacional de Futebol Aos Mambas poderá estagiar na capital portuguesa, Lisboa, no quadro dos preparativos para a dupla ronda contra Senegal e Sudão de apuramento ao CAN 2027. Moçambique deverá defrontar o Senegal em Dakar nos dias 24 ou 25 de setembro próximo e no dia 29 vai medir forças com o Sudão em Maputo, no Estádio Nacional do Zimpeto. Os dois embates são referentes ao Grupo J de apuramento ao Campeonato Africano das Nações CAN 2027, que será coorganizado pelo Quênia, Tanzânia e Uganda. O selecionador nacional de futebol Chiquinho Conde justifica a escolha da capital portuguesa, Lisboa, para a concentração dos mambas.
3: Porquê Portugal? Porque a maior parte dos jogadores estão na Europa, é mais fácil, porque a FIFA permite só a libertação dos jogadores até o dia 21. Logo depois do dia 21... as viagens para até Lisboa são mais curtas, podemos treinar no dia 22 e no dia 23, para depois viajarmos para Dakar. Há voos todos os dias de Lisboa para Dakar, que são 3 horas, 3, 4 horas. Se o jogo for no dia 24, nós saímos no dia 22, escolhemos mais ou menos se for à noite ou se for de dia, dá para nós treinarmos pelo menos 2 sessões.
2: Chiquinho Conde, treinador da Seleção Nacional A de Futebol. O Grupo J é constituído pela Etiópia, Sudão, Senegal e Moçambique. No Moçambola 2026, a jornada 16 prossegue hoje com 2 jogos, um na Beira e o outro em Nacala Porto. Na Beira, a Liga Desportiva de Sofala joga com o Ferroviário de Lixinga, no Caldeirão, e em Nacala Porto, o Ferroviário local enfrenta o líder, a Associação Black Bulls. Por falar nos touros, são o campeão de inverno. Termina a primeira volta do Moçambola 2026 no topo da classificação com 26 pontos. Os touros têm o mesmo número de pontos que o Ferroviário da Beira, mas levam vantagem na diferença de golos marcados e sofridos. 13 golos positivos contra 11 das locomotivas do Xivev. O Costa de Sol encerra o pódio e vira o campeonato com 22 pontos, menos 4 que os touros e os locomotivas daquele Marcelino. Quem atrasou-se na luta pelo título é a União Desportiva de Songo, que empatou ontem a uma bola com a Associação Desportiva de Vilanculo na abertura da jornada 16. Repórter Mamad Rafik.
4: A formação da União Desportiva de Songo atrasa-se na corrida conquista do título este domingo, ao empatar a um golo com a Associação Desportiva de Vilanculos na Vila do Songo, em Tad. Para a partida da 15ª jornada do Moçambola em curso, ambas partes entraram para o jogo com lição bem estudada e com nulo foi seu intervalo. Na segunda etapa, parte a parte, mexeram nos respectivos xadrezes. Os donos da casa inauguraram o marcador através de Vitinho na transformação de uma grande penalidade, isto aos 86 minutos. Quando tudo indicava que a partida terminaria a favor da equipa da casa, foi Scaba a igualar a partida aos 97 minutos, assim com igualdade a um golo, as duas equipas dividiram pontos. O técnico dos hidrelétricos da Vila do Songo, Daoud Razaki, não gostou do resultado.
5: Isso não vai atrapalhar mais ninguém. Já nos afastaram daquilo que eles queriam. A encomenda, as encomendas estão a ser muito bem feitas, por isso estão de parabéns para quem está a trabalhar, porque de facto não é fácil jogar contra 14, mais gajos lá fechados. Uma pouca vergonha, um jogo de 95 já acabou há muito tempo, vai ter 97. Na primeira parte tivemos um minuto e ele nem deu um minuto, nem acabou a pita logo. Aqui na segunda parte procurou e foi. Pouca vergonha, o futebol assim não vai lá. Eu não gosto de queixar pela arbitragem.
4: Do lado contrário, o treinador adjunto da Associação Desportiva de Vilanculos, Arthur Romão, disse que valeu pela conquista de um ponto.
6: Voltamos com bloco médio e baixo, também na mesma espreita, via contra-ataque. Mas também para dizer que os centrais da equipe da União de Futebol ficaram sempre atentos. Mas sendo assim, sofremos o golo. Penalti ou não penalti, não estou para justiçar isso, mas estou a valorizar e parabenizar a luta, a garra, a determinação dos miúdos estiveram bem em todos os aspectos. Principalmente o aspecto defensivo que esteve lá presente. Merecemos.
4: Momentos de jogo, União Desportiva de Songo 1, Associação Desportiva de Vilanculo 1. Este domingo, referente à 15ª jornada da maior prova futebolística do país, na Vila do Songo. Com este desfecho, a União Desportiva de Songo passa a somar 20 pontos e continua na 5ª posição. E o do lado contrário, a Associação Desportiva de Vilanculos soma 14 pontos e passa a partilhar a 8ª posição com a Liga Desportiva de Sofala. E numa prova onde a Associação Black Bulls é líder com 26 pontos, os mesmos pontos do Clube Ferreira da Beira na 2ª posição. A partir da Vila do Songo, Momad Rafiki.
2: A jornada prossegue amanhã com a partida da Associação Desportiva de Pemba Machaquén, no campo municipal de Pemba, o mesmo recinto que acolhe na quarta-feira que vem o desafio entre o Bahia de Pemba e o Costa de Sol. Espaço para os campeonatos nacionais da divisão de honra fases provinciais. Na província de Maputo, o Incomate de Chinavane é campeão. Jornalista Rigoberto Chissano.
7: O Incomate de Chinavane é o campeão do Nacional da 2ª Divisão, fase provincial de Maputo, mercê da sua vitória diante da escola de Sargento de Boane por 3 bolas sem resposta. O jogo teve lugar no campo do Canavial, estava inserido na 13ª e penúltima do Campeonato Nacional da 2ª Divisão, fase provincial de Maputo. Com este resultado, o Incomate de Chinavane soma 35 pontos contra 30 da escola de Sargento de Boane, quando falta uma jornada para o fim do Nacional da 2ª Divisão, fase provincial de Maputo. A nossa reportagem esteve no campo do Canavial, presenciou o jogo e no fim ouviu os técnicos das duas coletividades, a começar com o técnico do Incomate de Chinavane, Edson Mavunga, mais conhecido por Pop, que diz que foco, determinação e eficácia da sua rapaziada foram determinantes para o resultado.
8: Não foi um jogo fácil, eu sabia que ia chegar aqui, primeiros 15 minutos, correram como se fosse o jogo da vida deles. E era o jogo da vida deles mesmo, porque eles precisavam ganhar, mas cá mandamos nós em Chinavane, chegaram aqui, correram 15 minutos depois, desapareceram quando fizemos o gol. 1-0, voltamos à segunda parte, fomos dar, puxando a orelha de alguns jogadores, viu-se jogadas de belo efeito. Um Incomate com a avalanche ofensiva em dia e fizemos os dois golos. Num jogador que já vinha não jogando dinheiro, hoje optei por ele, fez um belíssimo gol. Agora o Cresce é só continuar a trabalhar para a gente ver o que vai nos dar lá na Pula de Apuramento, porque não vai ser fácil, mas é possível.
7: Do lado da escola de Sargento de Boane, ouvimos Zuma que a derrota não estava nas previsões, até porque ao longo desta época, 3 jogos, o Incomate nunca tinha vencido nos 90 minutos a turma da escola de Sargento de Boane e lamenta a derrota.
9: E nós só devemos nos queixar por nós mesmos, porque é bom que se diga, entramos um pouco apático, sobretudo nos primeiros minutos, tentamos mais ou menos assentar o jogo, mas Incomate, diante do seu público, conseguiu galvanizar-se um pouco e nós acabamos por sucumbir o primeiro golo numa situação de bola parada, algo que já havíamos treinado durante quase toda a semana, mas quando os jogadores entram no campo a pensar de que já estamos na pool e qualquer que seja for a ganhar é campeão, eles mentalizaram-se nisso e tiveram essa exibição muito pálida, mas muito pálida mesmo, porque não estava nas nossas perspectivas. É verdade que prontos, poderíamos ter perdido o jogo, mas diante dessa exibição que nós fizemos aqui, é de lamentar. E dizer que vamos continuar a trabalhar, não é? Vamos continuar a trabalhar com vista a superar essas situações que aconteceram hoje aqui. E esse jogo serve de exemplo daquilo que vamos apanhar lá onde vamos na pool de apuramento, porque o Incomate correram durante quase todo o campeonato. Hoje foi a nossa primeira derrota de campeonato e...
7: Com o título de campeão nacional da 2ª divisão já nas mãos, o Incomate de Chinavane faz a dobradinha depois de conquistar a Taça de Moçambique, vencendo a mesma ESFA na marcação de grandes penalidades depois de 1-1 no tempo regulamentar. A partir do campo do Incomate de Chinavane ficam as despedidas de Rigoberto Chissano.
2: Em Manica, o teste África de Chimoi foi travado pelos contribuintes do INSS, adiando a conquista antecipada da prova. Dine Kassamo.
10: Num jogo marcado pelo equilíbrio, os Fabris do Planalto, mesmo a jogar em casa e diante do seu público, não conseguiram fazer valer o favoritismo. O teste África criou várias oportunidades para chegar ao golo, mas pecou na finalização ao não conseguir ultrapassar a defesa do contribuinte INSS. No final da partida, o treinador dos contribuintes, Daniel Nicolau, considerou que a sua equipa fez uma boa exibição.
11: Parabenizar a minha equipe, entramos muito bem ao jogo, entramos com as linhas baixas, nós contávamos que o Testáfrica saia de uma derrota, então eu contava que a equipa de Testáfrica entrava em cima de mim, mas mesmo assim a equipa conseguiu controlar os primeiros 20 minutos, depois dali comecei a estar contato, falhei muito até esse jogo, e eu ganhava esse jogo 2, mas no fim só faltou um pouco de sorte. Falhei muito mal dos dois, mas parabéns, minha rapaziada. Próximo jogo trabalhar, mas trabalhar não para a finalização. Pelo visto, como vocês viram, só faltou muito da finalização. Falhei muito, podia marcar 3 ou 4 golos, mas não foi desta vez. Fica o próximo, mais para mim, vou aproveitar essa ocasião.
10: Por seu turno, o técnico do Testáfrica, Dino Daniel, lamentou as oportunidades desperdiçadas pela sua equipa e disse mais.
12: A princípio foi um bom jogo. Queremos tanto ganhar para ver se podemos ser campeão hoje mesmo. Falhamos muito mais no aspecto de finalização. Há que dar o primeiro para o adversário. Defendeu-se bem. Mas também me deixa lamentar. Ainda volto algumas coisas que acontecem nesse clube. São coisas, mas não gostaria de mencionar.

0: verão, Jenny Catamo virá seu nome badalado na imprensa inglesa e portuguesa por causa desta provável transferência. Refira-se que o Sporting e o treinador Rui Borges contam com o craque dos Mambas. O Camarões sagrou-se ontem campeão africano de futebol em sênior feminino ao bater na final de Rabat o Malawi por 3-0. Na terceira posição ficou a Argélia, depois de bater no jogo da atribuição de terceiro e quarto lugar a turma marroquina por 3-2 na transformação de grandes penalidades, depois de empate a uma bola no tempo regulamentar. Foi o habitual informativo de desporto para a Rádio Cidade. Bom dia.
1: Horas e 13 minutos, muito obrigado Albino Miambo por este informativo do desporto. Saímos para a conversa e recebemos Gigliola Zacara. Há momentos em que a arte deixa de ser apenas palco, espetáculo e entretenimento para assumir uma responsabilidade maior, questionar a sociedade, provocar mudanças e dar voz a quem muitas vezes permanece na invisibilidade. É precisamente neste cruzamento entre arte, ativismo e transformação social que nasce o Sarau Cultural Vozes pela Vida, uma iniciativa da Associação Centro de Criação Artística, integrada na campanha Mulheres de Influência, Influência das Mulheres. O projeto reúne mulheres de diferentes gerações e experiências, colocando no mesmo espaço referências consagradas da cultura moçambicana, como Elvira Viegas e Lucrécia Paco, artistas e ativistas como Gigliola Zacara e Onésia Molov, e nas novas vozes que procuram afirmar o seu espaço no panorama artístico nacional. Mais do que um espetáculo, Vozes pela Vida propõe uma memória intergeracional em que experiência, influência e conhecimento passam de uma geração para outra. A proposta é clara: fazer com que a mulher artista deixe de ser vista apenas como alguém que entretém e passe a ocupar também o lugar de líder de opinião e agente de transformação. Para percebermos melhor a dimensão deste projeto e os seus objetivos, os desafios da liderança feminina no setor cultural e, sobretudo, o poder que a arte pode ter na construção de novas narrativas sobre as mulheres, conversamos com Gigliola Zacara, diretora artística do projeto Vozes pela Vida. Quem saudamos? Bom dia, bem-vinda.
2: Bom dia, Helder. Bom dia a todos os ouvintes da Rádio Cidade. Dizer que estou muito grata pelo convite de poder vir ao programa para falar deste projeto que é o Vozes pela Vida.
1: Exato. Gigliola, afinal, que problema concreto o Vozes pela Vida pretende enfrentar, enfrentar ou combater ou ajudar a combater na sociedade moçambicana?
2: Eu penso que numa perspectiva artística, primeiro é a invisibilidade, né? Primeiro é a invisibilidade, depois é usarmos os rostos e as vozes de artistas, sejam elas consagradas ou não, para dar voz para causas sociais e levar estas temáticas ou estas problemáticas para um debate público, não só de forma performativa, mas através de capacitações e de encontros, né, rodas de conversa ou círculos de influência, se assim quisermos chamar, mas a ideia é exatamente esta.
1: O projeto nasce sob o lema Mulheres de Influência, Influência das Mulheres. O que significa, na prática, uma mulher influenciar outras mulheres?
2: Bom, este foi o tema que foi escolhido para esta quarta temporada, que é Mulheres de Influência, Influência das Mulheres. Na verdade, quando nós concorremos para a subvenção na Embaixada de França, a ideia era escolhermos ou mulheres de influência ou influência das mulheres, mas nós percebemos que dentro daquilo que é o contexto do nosso projeto, ele se enquadrava nos dois: mulheres de influência, que são estas mulheres consagradas, essas mulheres artivistas que já têm nome, já têm rosto, que já fazem, que já falam, e influência das mulheres, que é pegar nestas vozes e influenciar uma nova geração para que também sejam os novos rostos. Daí nos enquadrarmos na influência das mulheres e mulheres de influência. Mas a ideia é,

0: É exatamente esta, que estes rostos, elas sejam a voz daquelas que não conseguem ter voz, não só olhando numa perspectiva feminista, que é levar voz das mulheres que estão invisibilizadas pelo sistema, pela sociedade, pelas famílias, mas também pegarem outros temas que não sejam só focados à mulher, mas que a gente, de alguma forma, sente que há uma necessidade de visibilizar esses assuntos e tornar este assunto um debate público, num sentido de mudança de mentalidades, num sentido de despertar de consciências, num sentido de influenciar até leis, se assim for.
1: Quando diz que pretendem tirar a artista do espaço de mero entretenimento para lugar de líder de opinião, que mudança de mentalidade querem exatamente provocar?
0: Quando nós falamos de tirar o artista de um lugar de mero entretenimento para uma posição de líder de opinião, é porque nós percebemos que ser artista é um privilégio. Então, nós temos que aproveitar deste privilégio de sermos artistas, de sermos naturalmente agentes de mudança e poder trazer mudanças positivas para a nossa sociedade. Como é que nós, como artistas, nos posicionamos face àquilo que acontece ao país nos seus vários quadrantes, seja a nível social, seja a nível econômico, seja a nível político? Será que somos pessoas que efetivamente nos posicionamos quando acontece alguma coisa? Será que nós, dentro daquilo que é o nosso trabalho artístico, nós falamos destas coisas que importam à sociedade falar delas? Vemos muitos debates nas redes sociais. Eu acho que as redes sociais é um espaço onde cada vez que acontece alguma coisa, é um espaço de desabafo. E nós, artistas, qual é o nosso espaço de desabafo em relação àquilo que nos acontece, em relação àquilo que acontece aos outros, em relação àquilo que acontece ao mundo? Então, o ser líder de opinião, numa perspectiva positiva, é exatamente isso. É o artista se posicionar e ter consciência que ele, dentro da sociedade, ele tem uma responsabilidade de opinar, tem uma responsabilidade de influenciar e influenciar para o melhor.
1: Por que escolheram a arte como instrumento para falar de liderança feminina, autonomia e violência de género?
0: Bom, por que escolhemos a arte?
1: Acontece.
0: É exatamente por primeiro sermos artistas, não é? E não haveria uma ferramenta melhor, uhum, ou diferente dessa, que não fosse a nossa plataforma principal.
1: Exato.
0: Que é a plataforma artística, que é a dança, que é o teatro, que é o cinema, que é a fotografia e muitas outras disciplinas artísticas. Basicamente, a ideia é mesmo essa, que é pegarmos naquilo que é o nosso ponto forte e podermos, através dessa nossa ferramenta, poder falar sobre aquilo que nós acharmos que é importante falar, é útil falar. E não adiar esta fala, principalmente no que tange à violência baseada no género, né?
1: Exato.
0: Porque é um dos grandes malefícios que neste momento está a causar, de alguma forma, algum constrangimento, uhum, para a nossa sociedade. A questão de género já não é um assunto para se discutir num pequeno quarto e em sigilo. É um assunto que realmente estamos a levar a debate público e nós, como artistas, não podemos ficar à parte deste debate, até porque temos responsabilidade sobre isso, até porque também somos vítimas desta mesma violência. De alguma forma, acredito que em cada 10 artistas, pelo menos 9 já sofreram qualquer que seja o tipo de violência, para não dizer todas, né? Mas vou deixar na perspectiva de 9 estatisticamente e dar a margem de erro de uma não ter sofrido. Mas então nós temos esta responsabilidade de falar sobre estas questões de violência baseada no género, de feminicídio, falarmos sobre um impacto da economia ou da subida do combustível na vida das mulheres, da sociedade, falarmos sobre o impacto da xenofobia, falarmos de tantos outros temas, sobre a guerra em Cabo Delgado. Nós temos que nos posicionar, temos que falar sobre como isso nos afeta e como afeta os demais à nossa volta.
1: Exatamente. Estamos em conversa com Gigliola Zacara, ela que é diretora artística do projeto Vozes pela Vida, um projeto super mega interessante. O projeto junta artistas consagradas e jovens artistas. O que uma geração tem para ensinar a outra? E o que as novas gerações podem ensinar às mulheres que já têm uma longa trajetória?
0: Bom, eu penso que eu sou daquela geração que estou no meio.
1: Exato.
0: Não estou nem na velha guarda. Não estou nem na velha guarda, nem estou na geração emergente, estou no ponto de equilíbrio, né? E o que eu penso é que por exemplo, a velha guarda tinha um seu próprio modelo de ser, estar e fazer as coisas. E a nova guarda vem com outro tempero, com uma nova maneira de ser, estar e fazer. Mas nós, posso me considerar, quando olho para a velha guarda, olho-me como nova, claramente, apesar de estar no ponto intermédio, nós temos muito a aprender sobre a experiência, através da maturidade que elas trazem, né? Que estas mulheres artistas trazem para nós, e nós podemos também mostrar a esta velha geração os novos modelos de ser e estar e como é que isso impacta. Por exemplo, vamos falar sobre o uso de tecnologias, assim, por exemplo, como é que a gente, por exemplo, usa essa tecnologia a favor do nosso trabalho, a favor da visibilidade que a gente precisa do nosso trabalho no contexto deste projeto em particular. Mas ao mesmo tempo olhar também o modelo de produção artística ou o modelo de indústria cultural criativa que nós queremos criar, porque naquele tempo não se falava de uma indústria cultural e criativa, mas agora nós fazemos a pensar na dimensão de que estamos a tentar construir uma indústria cultural e criativa, e isto já vem desta juventude, onde nós também queremos puxar estes da velha guarda para também entrarem e capitalizarem esta indústria, sem haver esta coisa de vocês deste lado, nós deste lado, mas juntos, e mostrar que juntos nós podemos ser mais fortes e esta luta pode ser muito mais eficaz, as transformações também e as mudanças que queremos também podem ser, porque vamos canalizar ali as ideias através das experiências dos mais velhos e as novas ideias dos mais novos.
1: Ter nomes como Elvira Viegas, Lucrécia Paco, ao lado de jovens artistas, é também uma forma de preservar a memória cultural e, ao mesmo tempo, preparar o futuro.
0: Exatamente. Eu, por exemplo, acho que é sempre um privilégio trabalhar com uma Elvira Viegas, com uma Lucrécia Paco, e até porque na temporada anterior, a primeira temporada, estivemos a trabalhar com amigas também. Penso que é sempre um privilégio, porque sempre bebemos alguma coisa delas, sempre aprendemos alguma coisa delas, mas também sentimos nelas, nesta preocupação sobre como os jovens fazem as coisas na atualidade. Então há uma corresponsabilidade das duas partes em: será que eu estou a passar este conhecimento para elas da melhor forma? Será que elas também, as mais novas, vão rejeitar ou vão aceitar um pouco desta coisa que parece que é coisa dos velhos, mas não é coisa dos velhos quando o modelo foi bom e serviu? Então eu acho que dos dois lados há sempre muito que se aproveita, e se nós unimos as duas partes, sempre fazemos uma explosão maior.
1: Existe uma diferença entre ter visibilidade, atenção, ter visibilidade e ter influência. O que falta às mulheres artistas para transformar visibilidade em verdadeiro poder de intervenção?
0: A influência nós sentimos efetivamente quando o resultado da nossa performance, ou dos nossos círculos de influência, ou destas capacitações que nós estamos a fazer, elas surtem algum impacto na vida das pessoas que estiveram diretamente afetadas a esta iniciativa, né? Eu vou dar um exemplo da capacitação que nós fizemos na Universidade Pedagógica com estudantes de artes cênicas, foi notório, desculpa a expressão, a ignorância que alguns tinham em relação ao que é violência baseada no género. A falta de noção, ou até mesmo pessoas que dentro da nossa própria produção, porque nós depois no âmbito do nosso relatório também colhemos depoimentos dos artistas que estão envolvidos dentro do projeto e perceber que o projeto foi o abrir de uma caixa de Pandora para algumas artistas sobre uma maior consciência até daquilo que elas querem para as vidas delas, sobre o posicionamento delas não só como artistas, mas como mulheres dentro de um contexto familiar ou profissional ou outro contexto, mas foi receber depoimentos do estilo eu agora me sinto melhor, sinto a minha autoestima em cima, e sinto que eu estava num lugar e agora eu estou noutro por causa daquilo que eu aprendi no projeto, por causa deste valor que eu tinha, mas que eu não percebia que tinha, mas que através do projeto eu comecei a tirar esse valor para fora, comecei a enxergar-me de uma outra forma. Então, por exemplo, nós tivemos a oportunidade no âmbito do projeto Ecos, que nós fizemos uma digressão nacional, que ainda não completamos, faltam algumas províncias, mas também fizemos debates sobre VBG, sobre feminicídio, e foi notório, a nível das universidades, o nível de ignorância em relação a este tema. As pessoas estão a viver uma VBG invisível, que já foi normalizada no âmbito académico, no âmbito familiar, no âmbito profissional, porque acreditam que é assim que se vive, é normal. Então nós viemos também para, não só para despertar, mas também para desconstruir essas narrativas de normalizarmos violência no seio das nossas famílias, no seio académico, no seio das nossas comunidades, no seio dos nossos ambientes profissionais, porque nós achamos que é preciso visibilizar esses assuntos e levar a debate, e nós temos como artistas este poder de sermos líderes de opinião e líderes de influência acima de tudo.
1: Muitas mulheres têm talento, mas continuam a encontrar barreiras para chegar a lugares de decisão. Quais são hoje os principais obstáculos para a liderança feminina no setor cultural?
0: Eu acho que é uma coisa que parte de dentro para fora. E muitas acreditam que é de fora para dentro, porque sempre olhamos os aspectos externos que nos impedem de fazer alguma coisa. Ah, porque isto, ah, porque aquilo. Sempre estamos à procura de uma desculpa exterior. Quando a força que move e que transforma e que quebra estas barreiras, sejam elas visíveis e invisíveis, a primeira é esta, é a mental, é quebrar o medo, é quebrar este pensamento de que eu não sou capaz, é quebrar este pensamento de que para eu ser alguém eu dependo da ajuda de alguém. Não, a primeira pessoa da qual eu dependo para fazer alguma coisa sou eu mesma. O meu poder profissional, o meu talento, se eu sou bailarina, eu primeiro tenho que olhar e dizer que a minha primeira ferramenta é o meu corpo. Se eu sou cantora, a minha ferramenta é a minha voz. Então, como é que eu capitalizo esse poder da minha voz, deste meu corpo, desta minha expressão como atriz, e faço disso um boom, não é? Um boom que vai criar uma repercussão. Então, se eu não tiver fé em mim mesma, quem vai ter esta fé? Então, passa primeiro por acreditarmos que nós somos capazes. Passa por nós acreditarmos que tudo aquilo que nós queremos, nós podemos conseguir se trabalharmos com muita dedicação e tivermos muita perseverança, porque ao longo do nosso processo vamos encontrar N barreiras, sejam elas visíveis ou invisíveis.
1: Gigliola, até que ponto a própria indústria cultural ainda reproduz desigualdades entre homens e mulheres?
0: Eu acho que, penso que em questão, nas oportunidades, né? Eu tenho uma opinião muito, muito minha, muito pessoal, sobre esta questão de equilíbrio de género, de como nós começamos a adotar esta questão de equilibrar o género nos locais de trabalho, até a nível do governo. Primeiro foi uma imposição. Porque nós somos um país que basicamente vivemos também de uma ajuda externa e normalmente esta ajuda externa vem com alguns condicionalismos. O que começou a acontecer com o passar do tempo é que havia uma condição para o apoio chegar na tua mão. É, a condição é 60% ou 50-50% de homens e mulheres, ou em alguns casos pelo menos tem que ter uma cota parte de 40% de mulheres ou 30% de mulheres. Não penso que essa estratégia seja má. Até foi boa, na medida em que tivemos mais mulheres a tomarem alguns assentos nos vários quadrantes da nossa sociedade, seja na economia, na política, nas artes, etc, etc. Mas, para mim, o que é mais importante não é simplesmente termos a percentagem das mulheres lá. Nós precisamos sim de mulheres, estes 30% lá, estes 40%, esses 50% ou 60% de mulheres, mas de mulheres competentes, que não estejamos lá só por representatividade apenas, mas quando nos derem esta oportunidade, mesmo que a nível de representatividade, ao ocuparmos aquele lugar, nos façamos sentir como mulheres que estão ali por competência ou por oportunidade, mas que façamos valer a nossa, vamos lá, como é que eu diria, esta abertura de portas que nos dão de ocupar este lugar, não é? Basicamente seria isso.
1: A violência do género também será abordada através da criação artística ou criação de novas narrativas. Como é que a arte pode ajudar a mudar comportamentos que estão profundamente enraizados na sociedade?
0: Primeiro, eu acho que já falei que é muito primeiro pelo despertar. É que do jeito que está enraizado, nós já normalizamos. Não, achamos que isso é normal.
1: Não existe o risco de a sociedade ouvir estas mensagens no palco, aplaudir no dia seguinte, continuar exatamente igual?
0: Eu acho que já é uma questão muito pessoal de cada um, porque nós, quando vamos fazer, seja uma palestra, uma campanha de sensibilização, de forma performativa ou não, nós sabemos que estamos numa sala de 100 pessoas, se calhar só vamos conseguir tocar no coração de 10. Então, é um trabalho que vai levar o seu tempo, né? Não vamos conseguir estar numa sala de 100 e as 100 saírem totalmente transformadas. Isso seria uma grande mentira. Mas é um trabalho que a gente tem que fazer paulatinamente. Exato. Hoje 10, amanhã mais 10 e vamos ganhando o coração de cada um, a mente de cada um, a passo e passo. É preciso, como é que se diz, respeitar o processo.
1: Exato. O projeto apresenta aposta numa abordagem intergeracional. Que importância tem colocar mulheres de diferentes idades sentadas à mesma mesa para conversar sobre autonomia?
0: Eu acho que, primeiro, por que é importante colocarmos? Porque os problemas que afetam tanto as novas também afetam as mais velhas. Temos um problema comum. Primeiro, é o primeiro ponto de partida, é que os problemas são comuns a partir do momento em que todas nós somos mulheres. Não há problemas diferentes para as mulheres, são os mesmos problemas, independentemente da idade, do estatuto, da classe social, da raça, os problemas são os mesmos. Então, partindo desse pressuposto, acho que faz um sentido sentarmos para podermos diversificar aquilo que seriam as opiniões que cada uma traz, a sugestão que cada uma de nós traz nesta mudança, nessa sugestão, porque na verdade o que é que nós estamos a fazer são sugestões que podem ser aceitas ou não.
1: Estamos a conhecer o projeto Vozes pela Vida em conversa com a diretora artística Gigliola Zacara. O projeto não termina no espetáculo, ações de capacitação em um círculo de influência na Universidade Pedagógica. Por que foi importante levar essa discussão também para o espaço académico?
0: Foi importante levar para o espaço académico justamente por aquilo que eu falei, pela experiência de eu ter passado por várias universidades do país e ver que, apesar do nível de literacia dos nossos estudantes, sejam do primeiro ou terceiro ou quarto ano, ainda havia muita ignorância no que tange à questão, uma grande lacuna no que tange à questão da VBG, que é um assunto que parece que meio que adormecido na mente dos jovens, porque já foi normalizado. Então, foi mesmo mesmo para ter este despertar de consciência, porque eles são o nosso legado, né? Eles são a nossa continuidade. Então, unir esta sensibilização, unir a academia, estamos a levar a discussão para um outro patamar, num patamar em que o poder de influência e de eficácia de transformação é muito maior, não é? E trabalhamos com evidências, não levamos apenas um tema de forma abstrata, levamos fatos, porque o trabalho que o Centro de Recreação faz, trabalho em parceria com organizações que fazem pesquisas na área de VBG e que nós trazemos estes números
1: VBG, para violência baseada no gênero.
0: E trazemos estes números que na verdade até nem são reais, são os números que foram notificados, porque existe uma data de números não encaminhados para as devidas entidades, para seu cadastro, não é? Então, é uma estatística, vamos lá dizer, aproximada da realidade. Mas só esta estatística que já é aproximada à realidade são números gritantes. Imagina se nós tivermos os verdadeiros números, os reais, aqueles que ficam por debaixo dos panos, dos tapetes, nas casas, nos serviços, não é? Na rua, seja onde for. Então seria ainda pior. Mas é importante que a gente ponha na consciência destes jovens que estão a estudar sobre qual é o papel deles como jovens académicos em relação a estas questões.
1: Porque vamos lá finalizar esta nossa conversa. Como diretora artística, qual foi o maior desafio na construção de um projeto que junta poesia, música, dança e teatro com uma missão social tão forte?
0: Eu tenho dois desafios aqui. Primeiro é juntar muitas mulheres.
1: É o mais difícil.
0: Eu acho que este é o mais difícil. Este é o maior desafio, que é juntar mulheres. Éramos com o elenco até as vocalistas, éramos 12 mulheres no total e só tínhamos 5 homens que compunham a parte, o apoio musical e instrumentista do sarau. Mas o primeiro desafio foi esse, foi juntar mulheres. Cada uma com a sua personalidade, cada uma com o seu xilique, cada uma com o seu ego, sua forma de ser, estar e pensar sobre a vida e sobre o mundo. Então este foi o primeiro desafio. O segundo desafio, posso dizer, que é juntar as artes, né? Fazer elas dialogarem entre si, elas conversarem, elas criarem esta conexão. Mas é um trabalho interessante, tanto esse de unir mulheres como também de unir artes e ver que, independentemente da disciplina artística em que cada uma de nós esteja envolvida, como queremos dizer as mesmas coisas e como podemos fazer um casamento bonito por uma causa comum.
1: Exato. O projeto conta com o envolvimento de várias organizações culturais e sociais. Quão importante é criar redes entre artistas, ativistas, academia e instituições para que estas causas tenham continuidade? É importante.
0: É importante. A resposta já está na pergunta.
1: É importante.
0: É importante, sim, porque eu acho que no fim do dia não é sobre causas de mulheres, é sobre causas de um país, é a causa de uma sociedade. Porque uma sociedade sem mulheres não é uma sociedade. Estas mulheres fazem parte desta sociedade e precisam também de aliados. Estes aliados são estes homens, como tu, como vários homens que fizeram parte deste processo, de forma direta ou indireta, através de organizações, através de um contributo direto para o projeto, mas penso que é importante porque é uma causa comum. Exato. Porque estamos a falar da sociedade, da saúde de uma sociedade.
1: Se tivesse de deixar uma mensagem a uma jovem moçambicana que tem talento, mas ainda não acredita que pode ocupar um lugar de liderança, o que é que lhe diria?
0: Eu tenho três palavras que usamos muito no ativismo. Eu quero, eu posso, eu consigo.
1: Exato. Gigliola, mesmo para fechar, quando as vozes pela vida deixarem o palco, que mudança concreta gostariam de ter iniciado nesta sociedade?
0: Bem, primeiro eu gostaria de dizer que eu não gostaria que o Vozes pela Vida deixasse o palco. Mas que tivesse uma continuidade vitalícia, mesmo que não seja através da Gigliola, mas que pessoas possam copiar este modelo de artivismo e que possam replicar nos seus bairros, nas suas províncias, nos seus países, porque penso que é uma iniciativa muito, muito bonita, acima de tudo, né? Olhando assim numa perspectiva não só artística, mas numa perspectiva social, de unir pessoas por uma causa comum. Eu acho que é uma coisa bonita. Mas o que é que nós teremos deixado? Teremos deixado as nossas mensagens, teremos deixado a nossa energia, teremos deixado os nossos sonhos, aqueles que foram concretizados e aqueles que ainda pretendemos concretizar, e quiçá que sejam outros a concretizarem por nós, se não conseguirmos concretizar.
1: Vozes pela Vida é uma iniciativa de São Centro de Criação Artística que utiliza a arte como ferramenta de transformação social e promoção da liderança feminina. O projeto aposta na mentoria entre gerações, reunindo artistas consagradas, artivistas e novas vozes, e aborda temas como autonomia, representatividade e violência de género. A iniciativa estende-se ainda à capacitação e ao debate académico e comunitário. Gigliola, obrigado pela presença. Espero eu ter levado as questões certas, para respostas certas, para o entendimento da sociedade.
0: Bom, eu é que agradeço por esta oportunidade, aproveitar para mandar um abraço para todo o elenco do projeto Vozes pela Vida na sua terceira temporada, agradecer aos nossos parceiros de cooperação, muito em especial aos nossos parceiros da Embaixada de França, a Chipila Style, Dizzy Comunicação e Imagem, a equipe de produção do Centro de Recreação Artística, à Universidade Pedagógica, ao Instituto Guimarães Rosa, à Fundação Fernando Leite Couto, e se tiver esquecido de alguém, a todos que de forma direta e indireta contribuíram para que efetivamente o Vozes pela Vida, terceira temporada, fosse de facto um sucesso.
1: Chegamos ao fim desta conversa com uma certeza: quando a arte encontra uma causa, o palco pode transformar-se num espaço de reflexão, resistência e mudança. O Vozes pela Vida propõe justamente isso, que as mulheres não sejam apenas personagens das narrativas, mas autores das suas próprias histórias, líderes e referências para as gerações que vêm a seguir. Gigliola Zacara, diretora artística do projeto, mais uma vez obrigado pela presença, e talvez seja esse o verdadeiro significado de Vozes pela Vida: não falar apenas sobre as mulheres, mas criar condições para que elas próprias falem, influenciem e transformem. 9 horas e 45 minutos.
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1: Okay, love. Essas coisas já estou a sair do programa. Há coisa que não dá para dizermos. Temos que esperar a visita a bazar. Dizemos entre nós. Eu vi há muito tempo, mas, epa, como temos visita aqui no estúdio? Estou calado. Mas amanhã vou comentar hoje. Hoje temos visita, não vou comentar. Mas já, hoje, Gisela. Vês diretamente aqui para o serviço daqui? Vais para casa ou vais para onde? Ah, ok. Vês direto para aqui? Mas. Ah, isso pode ser o que configurar como que é um assédio. Então, vai dar um assédio. Ah, hoje eu vou escrever mesmo. Senta lá bem, então. Senta lá bem aqui na cadeira. Isso é uma instituição. Tá bem. Até amanhã. Gisela tá com feeling. Para mais uma edição do Vibra. Fim de semana foi bom? Fim de semana. Sim, vocês estão, mas eu estou no ar. Foi ótimo. Teu fim de semana é sempre ótimo e cansativo. É sempre ótimo e terrivelmente cansativo. Ei, velho. Terrivelmente cansativo. Tá bem? Tchau.

Bom dia! Bom dia! Good morning! Rudide de Chile, de Chite, Mamuca, Ujambo, Machera, Salama, Salama Aleikum, Aleikum Salam, Kalimera, Siambonani, Mulibuanji, Rudide de Chite. Bom dia, bonjour, guten morgen, guten morgen, hi, privet, salut, moluene, bom dia, bom dia, bom dia, bom dia, bom dia, bom dia, bom dia, bom dia. Bom dia, vibradores, bom dia, Moçambique, bom dia, mundo, bom dia, Maputo, bom dia, Cabo Delgado, bom dia, Tete, bom dia, Nampula, bom dia, Zambésia, bom dia, Manica, bom dia, Sofala, bom dia, Beira, bom dia, Inhambane, bom dia, Niassa, bom dia, Xeixai, bom dia, Gaza. Bom dia, Namasha. Bom dia, Magude. Bom dia, Maputo. Bom dia, Matola. Bom dia, Godiosa. Bom dia. Bom dia, Xinonanquila. Bom dia, Matolario. Bom dia, Machanchene. Bom dia, Sussundenga. Bom dia. Bom dia. Bom dia. Bom dia, Caia. Bom dia, Nhamatanda. Bom dia. Bom dia, bom dia, bom dia, Madandere, bom dia, Dichite, Madandere, Dichite, bom dia, bom dia. Se não, fico aqui até amanhã. A saudar a todos os distritos, a todo Moçambique, bom dia, do Zumba ao Índigo, do Rovuma ao Maputo, bom dia. Está no ar o programa Vibra Cidade, edição primeira da semana. É hoje, dia 17 de agosto, para o ano 2026. E o ano está mesmo a passos galopantes para o seu término. Estamos já praticamente a meio do mês 8 do ano 2026. E não é para menos, não é? Não é para menos. E oxalá que os teus planos, os teus sonhos, os teus objetivos estejam eles a serem concretizados, ok? Pouco a pouco, um a um, vez, tu chegas lá, tu consegues. Basta que não desistas, não desanimes e que nada nem ninguém te faça o que te desmotive ou te faça desistir, está bem? Não permitas que assim não permitas. Bom dia com a bênção e graça de Deus Omnipotente e que tenhamos uma semana abençoada, cheia de luz, cheia de paz, cheia de prosperidade, cheia de confiança, de coragem. Ainda que a dor, que a dificuldade chegue, tenhamos força suficiente ou mais do que suficientes para sabermos identificar o mal, a dor, a luta, a dificuldade, colocar de lado, recordarmos-nos daquilo que é mais importante, a nossa felicidade, a concretização dos nossos sonhos. Não é hoje, há de ser amanhã. Amanhã não, depois da manhã. Depois da manhã não, próxima semana, próximo mês, próximo ano. Mas tenha certeza de que vai acontecer, está bem? Vai acontecer, mas tens de fazer por merecer, não vai cair do céu. Bom dia, estou contigo e eu confio em ti, eu sei que vais conseguir e vai tudo dar muito certo. Graças a Deus, é mais um dia, é mais uma semana, é mais uma oportunidade. Obrigada pela audiência, obrigada. Obrigada. Eu sou a querida Máxima Gisela em Apulo e com muita alegria faço-te companhia até às 14. Vem comigo.

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1: Bom dia, cidade, bom dia, segunda-feira. Boa semana para todos, vibradores.
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0: Olá, bom dia, tia Gisela. Como estás? Eu estou bem. Gisela, manda um beijinho e abraço para todos os vibradores. E também, tia Gisela, bom trabalho. Tia Gisela, penso ouvir a música de Messias Marcó com o título Deja Zer. Pode ser no Vi, pode ser no Vibramosa, né? Não tem problema, tia Gisela. E tia Gisela, bom trabalho, beijinho. Manelávia, beijinho. Tchau, tia Gisela. Até às 14.
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2: Uau! Bom dia, mais um dia de vida. Oh, Butterfly! Gamula da voz. A irmã que a vida me deu, Gisela Nhampulo. Querida Máxima. Mesmo com problemas. Suka Sajana! Angatami Gamsinha! Chama Msimbeni Gabana!
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0: Bom dia, Managi, como está? Eu estou bem, nada mal, graças a Deus. É ótimo início da semana a todos nós. Que seja a semana abençoada. Managi, penso a música do Mr. Bao Mawin. Tchau, até já.
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4: Bom dia, Mana Gisele, a todos ouvindo da Rádio Cidade. Uma excelente segunda-feira para todos e bom trabalho para toda a equipe da Rádio Cidade e aos demais ouvintes que estão na escuta. Ligado a partir do Job, residente do bairro do Mucupe, Simões Blum. Essa música, Mana Gisela, de Veloso J Bander, que fizeram com segunda-feira.
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5: Olá, Gisela Nhampul! É o som que eu gosto de escutar a estas horas. Bom dia, Gisela Nhampul. Vim te saudar. Te desejo muitas energias positivas que consigas contaminar todo Moçambique. E principalmente os vibradores da Rádio Cidade, no programa Vibra Cidade. Queremos vibrar contigo até aproximadamente às 14 horas. Sempre que pudermos, vamos espreitar. Eu vim só te desejar uma manhã alegre e bom dia, Mose.
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2: Bom dia, Mana Gisela Nhampul! Segundo, galera! Vamos lá ganhar moral para produzir! Ganhar morale! Morale! Morale! Vamos ganhar morale aí! Mana Gisela! Maguendeiro xiganye mova, John! A música não assanha, Maguendeiro xiganye mova! The General Scooter!

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1: Bom dia. Trouxeste bolho para eu te dizer bom dia, sim. Quero bolho. Toda hora bolho. Eu quero bolho. Bolho. Ok.
2: Ih, nada, Timbilo, Timbilo, que vai fazer com as pessoas? Ih.
3: Bom dia, bom dia, bom dia, Gisela Nhampulo. Bom dia, bom dia, bom dia, como está? Aqui estou bem, graças a Deus. Estou bem, bem, bem mesmo. Estou bem feliz.
2: Ok.
3: Bom dia, Gisela.
2: Bom dia! Bom dia a todas as vozes que acabamos de ouvir. Bom dia e muito obrigada, obrigada, obrigada por dedicarem um tempinho da vossa vida para juntarem-se a nós, para marcarem a presença e a audiência aqui ao Vibra Cidade, segunda edição, primeira edição, aliás, do programa, porém, a segunda programação da Cidade FM Puto. A primeira é o Sensações com a condução do Hélder Mendes, a segunda é esta, né? Este que é o Vibra Cidade, até às 14 horas com a condução da querida Máxima Gisela em Apulo, e a terceira programação é o Impulso com Lautinho Pereira, a quarta é o Eco Estudantil com Elávia Chauque, e a quinta programação então, Mais Amor com a professora não, agora é a madrinha, Helena Costa. É, e depois muito mais música. Obrigada a todos porque escolhem a cidade para levar ao longo do dia, ao longo da sua caminhada, ao longo da sua jornada de dia, de trabalho, de tudo quanto têm feito. A nossa companhia tem de ser sempre a melhor. Hein? Um abraço ao meu querido colega, lá embaixo, naquele corredor ali, assim, depois da recepção, à esquerda, assim, por ali assim. Para ti mesmo. Beijo especial. Obrigada pela audiência. Obrigada, colega. Obrigada. Agora, temos também textos, ok? Temos também textos, para além de áudios que ficaram para trás, temos também textos. Ai, ai, ai. O Boer diz assim, essa frase é uma verdade absoluta da nossa vida. Sua ausência pode demonstrar que a sua presença não é necessária, que traz mais danos à empresa do que benefícios, ou podem arranjar um substituto que renda muito mais. Essa verdade também se aplica em várias áreas da nossa vida, além da área profissional. A ideia não é apenas não faltar, nem apenas estar presente de corpo, mas estar sempre envolvido de corpo e de pensamento, querendo trazer crescimento e desenvolvimento. Não falte, nem apenas vá, mas vá e se entregue de verdade em tudo que fizer. Assim será sempre indispensável. Uau, linda motivação, Boer. Embora é longa, quando é longa é difícil de apreender, ok? Bom dia, Mana Gigi, como está de saúde? Eu estou bem, graças a Deus, nada mal, estou eu, Mana Gigi, só queria dizer que gosto muito do teu programa, estou sempre na escuta, carrega, mana, aqui Horácio, a partir da... Horácio na escuta a partir de casa, no bairro Chamanculo B. Tchau, fui, bom trabalho, Mana Gisela, muito obrigada. Aumenta volume, Mana Gigi, está certo. Bom dia, Mana Gisela, eu gosto de ouvir tanto a tua linda voz, sempre tento mandar mensagem, mas não consigo, pois a tua voz é tão linda que parece que estás no paraíso. Ai, é. A sério, obrigada. Quer dizer, a minha voz já está no paraíso. Eu, a dona, ainda aqui a sofrer nesta terra. Ai, mas pelo menos se a voz avançou, é certeza de que eu vou lá, que o corpo vai lá em breve. Não é? Só pode ser. Se a voz já está lá, então o resto do corpo não falha. Que assim seja. Muito obrigada. Obrigada. Peço a música da Lisa James, qualquer que seja. Tenha aí um ótimo dia. Obrigada. Embora a voz hoje esteja muito rouca, extremamente rouca. Tenha um ótimo dia aqui, Dulce Domingos da Liberdade. E a minha voz está rouquíssima hoje, extremamente rouca, muito rouca. Tenho de descansar as cordas vocais. Tenho que descansar, Gisela. Ando a correr muito fim de semana, ando muito, meu Deus, não paro sossegada. Vamos dizer que, porque tu bebeu muita água colorida. Neste corpicho não entra essas coisas. Essas coisas não entram neste corpicho. No, nevas. Não, nada disso, é mesmo cansaço, hein? Das cordas vocais, é o cansaço das cordas. Bom dia, Mana Gisela, bom dia, ouvintes da rádio, especialmente do Vibra Cidade de A a Z. Espero que estejam todos bem. Apenas passei por aqui para deixar a minha presença e desejar boa semana para todos nós. Mana G, beijinhos para vocês aí. Fui, aqui é o Só Para Te Nervar. Obrigada, Só Para Te Nervar. Bom dia, tudo bem, Mana? Aqui é Márcia, da Matola 700. Olá, Márcia, obrigada pela audiência. Bom dia, Mana Máxima, na escuta, passei para marcar presença. Bom trabalho a todos, uma ótima semana, que seja produtiva para todos nós. Beijos, beijos, Catecane, Tónia de Jonas, muito obrigada. Depois vão dizer que, Mana Gisela, não lê mensagens do PVT. Não lê, já li todas do PVT, acho que eu encontrei hoje. Algumas estão atrasadas, eu bem sei, vão começar a chegar 10h40, 10h50, 11h20. Vão começar a chegar muitas, muitas, muitas. Então não te demores, manda já o teu texto ou o teu áudio. O número é 87009790 para mensagens de texto ou áudio. 87009790. Não espere pelo momento perfeito. Comece hoje com o que você tem. Pequenos passos dados todos os dias constroem grandes realizações. E cada amanhecer é uma nova chance de transformar seus sonhos em realidade. O futuro depende do que você faz hoje, ok? Bom dia, Managi, boa semana para nós. É a Idalina Eloy que nos escreve. Obrigada, love, love de alguém. Obrigada, bom dia. O meu cota José Oana está aqui também presente e diz bom dia, abençoada semana laboral. Mana Giselinda, uma nova semana e uma nova oportunidade para alcançar os objetivos. Acredite no seu potencial. É a linda motivação ou motivadora mensagem do nosso cota José Oana, quem agradeço imenso. Bom dia Gisela, bom dia. Ótima segunda-feira, 17 de agosto. Essa frase é uma verdade absoluta da nossa vida. Esta particularmente eu já recebi, já fiz referência à mesma. Obrigada. A dona da voz que desperta a cidade e acorda todos os tingulúves. Já chegou a Managi. Bom dia. Bom dia, vibradores e vibradorinhos. Coins sem pilhas. Bom dia. Desejo a todos uma semana super abençoada. Peço a música da Mariah Carey, Hero. Bom trabalho e beijos. Carrega, Managi. Obrigada, minha Virgínia. Virgínia Macia. Já agora, falando em família Macia e Virgínia Macia, deixa-me mandar um beijo muito fofo para os meus cotas. Macia, muito obrigada pela audiência de todos os dias, toda hora. Obrigada, família. Obrigada, tio Alex,

audiência. E o Mena e o Sra, eu sei que são faltosas à escuta. Elas quase que nunca escutam. Porém, recebem aqui os meus beijinhos. E o Mena e o Sra, parabéns para... Parabéns não. Bom dia para vocês. E um beijinho da tia Gisela, tá bem? Obrigada pela audiência. Boas-vindas, Mana Gi. Bom dia, bom trabalho para vocês. Obrigada, Mana Ilávia. Que nesta nova semana todos possamos passar bem. Mana, beijos de uma boa semana. Beijinhos para Mana Laísha. Mana Laísha. Laísha. A Laísha perdeu a avó, hein? A Mana Laísha, princesa Laísha, perdeu a avó. O que significa que é a mãe da Mana Paula, a mamã da Laísha. Ela perdeu a vida, andou doente alguns meses, tanto que a Laísha começou a sumir porque a mãe tinha lhe levado, obviamente, né, para a casa da vovó, ia cuidar da mamã, a avó da Laísha. Porém, ela não aguentou mais e veio a perder a vida. Penso que foi sexta-feira, se não sábado. A atualização que eu tive, acho que foi sexta-feira. Então, em nome da equipa da Rádio Cidade, do Vibra Cidade, especialmente queremos interessar a Mana Paula, a vovó da Laísha, que a sua alma tenha um bom descanso. Avó, que a sua alma encontre o descanso merecido, esteja entre o esplendor da luz perpétua. E muita força para a Mana Paula, muita coragem para as meninas Laísha, Lanaik, para a família Lovemore, para que continuem firmes e fortes, confiando em Deus. E Ele é o único que pode confortar, consolar. Nós aqui estamos para amparar, abraçar, e para o que precisar, cá estamos nós. Já sabe, Mana Paula, que é só dar um call, deixar uma mensagem, que nós estaremos aqui consigo, está bem? Muita força para a princesa Laísha, nossa ouvinte, a mais nova ouvinte do Vibra Cidade e da Rádio Cidade também, hein? Obrigada. Bom dia, Mana Gi, de Moamba para Moçambique todo. Obrigada, esta mensagem pertence ao Célio Mouoko. Muito obrigada, Célio. A minha querida Célia, não, aliás, Célia não, tio Nilde, diz que Deus abençoe este dia, que abençoe cada momento da sua vida com paz, alegria, saúde, muitas bênçãos. Bom dia, Mana Máxima. Bom dia, vibradores, e boa semana laboral. Mensagem da querida tia Onilde, sempre ligada e presente. Obrigada. Bom dia, Mana Gi, olá, quero desejar um dia incrível, nova manhã, nova chance, que nada te falte e que tudo de bom te encontre hoje. Não deixe o cansaço de ontem roubar a tua força hoje, não mesmo. Ei, que Deus guarde os teus passos, abençoe o teu trabalho e encha o teu coração de paz. Tenha um dia abençoado, beijinhos. Aqui é a Bia, assinada a mensagem pela Bia. Estive ausente toda a semana passada, pois não estava bem. Oh, mas como é que te sentes hoje, minha querida Bia? Como é que te sentes hoje? Muita força para ti. O Alberto Marrengula também nos escreve, o Massaro diz: sete maneiras estranhas de controlar o teu corpo. Vamos conhecer aqui as dicas que nos permitem melhor conhecer ou controlar o nosso corpo. Dicas que chegam-nos do Alberto Marrengula, que diz: não conseguir dormir. Pisque rapidamente por um minuto. Ah, é? Quando não for conseguir dormir, pisque rapidamente por um minuto. Ok. Uma forma de chamar o sono. Tá bem. 2. Está com muita ansiedade? Coloque a mão sobre o coração e respire lento e profundamente. Ok. 3. Sentindo-se preguiçoso ou preguiçosa, escove os dentes com a mão esquerda. Ok. Está interessante isto. Escove os dentes com a mão esquerda, pois esta confusão vai despertar o cérebro. Ok. 4. Estás com o nariz entupido? Coloque gelo no céu da boca. Really? Não vai piorar? Nariz entupido. Coloque gelo no céu da boca. Ok. 5. Estás nervoso ou nervosa? Aperte o nariz. Tu vais te acalmar. Ah, ok. 6. E último ponto, dica. Com pouca energia,
Estás com pouca energia? Lave o rosto com água fria. Bom dia, como está a abençoada semana de atividades? É, ok. Eu não conhecia estas dicas. Uau, maravilha. Acho que volto a ler na rubrica Tu Sabias Que. Então quem não percebeu bem vai voltar, vai perceber na rubrica Tu Sabias Que. Tá bem? Daqui a mais um bocadinho. Ai, achei bom. Interessante também. Ok. 43 minutos depois da hora 10, tenho de dar uma pausa aqui à leitura das mensagens. Vou só ler mais três e vou mesmo dar uma pausa. Acorda com fé e deixa o ar de hoje te renovar. É a mensagem que nos chega do Amarildo Leite, que diz: no Vibra Cidade, a energia é de recomeço, de foco e gratidão. Com a voz da querida Massimanga, mula da voz, a gente começa a semana leve. Portanto, plante hoje com atitude, que a colheita venha com propósito. Que Deus guie cada passo e te faça, ou melhor, que faça desta segunda-feira um dia lindo. Vibra Cidade. Obrigada, Amarildo Leite. Amarildo Leite, obrigada. E a minha querida Nhacuzzi Massalonga, minha mana da igreja. Mana Nhacuzzi, não te vi no concerto da SJC, hein? Ah, será que estiveste lá? Não te vi no concerto musical da SJC. Não te vi. Mas é que não estiveste. Ai, perdeste muito, muito, muito. Cantamos Macungo Yambilo e esse Loma Tivaca. Macungo Yambilo. Ah, Wena, como animou? Tchê! Ok, a Nhacuzzi diz: olá, Managi. Olá, Mana Nhacuzzi. Olá, sua equipa também aí. Obrigada. Como estão? Estamos ótimos. Desejo-vos uma semana abençoada e cheia de êxitos. Bom dia, vibradores. Bom trabalho. Estou na escuta. Aquele abraço. Nhacuzzi Massalonga. Obrigada, minha mana. Obrigada. Managi, bom dia, Oxine querida Máxima, espero que esteja tudo bem, graças a Deus, que tenhamos uma semana super abençoada. Abraços da Anifa da Udfumo. Managi, parece que hoje estás com um assunto da segunda-feira, dia de preguiça, a voz revela. Ah, não, é que estou com voz rouca, é só isso, estou com voz rouca, a voz está rouca, é só isso, só. Estando ela assim, não posso pressionar tanto, né? Senão não chego à hora 14 aqui. É só por isso, é só por isso. Yeah, é só por isso. But I'm good, I'm happy. Moi, je suis bien, je suis heureux. Parce que je suis là. Estou feliz, estou bem porque estou aqui. Avec vous, convosco. With you. Thank you so much. Obrigada. Agora, vou dar uma pausazita aqui à leitura das mensagens. E quero dar-vos uma música. Eu não aguento com esta. Vocês sabem, eu não aguento. Não aguento, não aguento, não aguento. Ai, não aguento. Tu também não deves aguentar. É obrigatório que não aguentes também. Estou a obrigar. Ok? Eu estou a obrigar-te a também. Ah, tô brincando, pá.

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10 minutos depois da hora 11:06, corre, apressa-te, não te atrases ao teu destino, apressa-te, pois a pontualidade e assiduidade são excelentes regras de disciplina e sucessos para o teu plano diário de hoje, especialmente. Bom dia, é o Vibra Cidade no ar já na sua segunda hora das 4 que temos acordadas de segunda a sexta-feira e recorda-te que é um prazer imenso para mim poder aqui contigo estar a camaradar radiofonicamente nesta que é a tua esquina de rádio 97.9 Cidade FM, a mais rádio. Aos nossos estimados ouvintes que nos ouvem lá fora de portas, é a nossa especial gratidão, merci beaucoup, thank you, a Santissana Tocosa, obrigado pelo carinho da audiência, onde quer que vocês estejam em tempo real, acompanha-nos mesmo lá longe, lá longe, acompanha-nos em tempo real, graças à internet e que animamos pela audiência. 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Pois bem, é o teu programa Vibra Cidade. Já seguimos ou recuperamos a música desta feita para um flashback à memória. Que tal? Quero te nostalgiar com esta Stuck on You, Lionel Richie. Linda, incrível, maravilhosa, estupenda música. Uau!

0: Que tal? Que tal esta viagem pelo pretérito? Deu bem? Oxalá que sim.
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Mas bem, cá estou. Vamos sim juntos desvendar algumas curiosidades interessantes. Sabias que a Cordilheira dos Andes já deves ter ouvido antes. Tu ouviste na escola, ouviste que existe uma tal de Cordilheira dos Andes. Já deves ter ouvido, se é que nunca antes. É a primeira vez, então presta atenção. Sim, a Cordilheira dos Andes guarda uma das histórias mais impressionantes da América do Sul. Ao longo de milhares de anos, a região abrigou diferentes povos, sustentou grandes civilizações e concentrou riquezas minerais que despertam a cobiça de conquistadores europeus. É verdade, meus amores. É isso, vibradores. Muito antes da chegada dos espanhóis, os povos andinos desenvolveram técnicas agrícolas sofisticadas para aproveitar um território marcado por grandes altitudes, encostas íngremes e mudanças extremas de temperatura. Mais tarde, os incas ampliaram esse conhecimento e construíram um dos maiores impérios da América pré-colombiana. Entretanto, a mesma riqueza que ajudou a transformar os Andes num centro de poder também contribuiu para séculos de exploração, ok? Sim, a Cordilheira dos Andes atravessa diversos países da América do Sul e apresenta uma enorme variedade de paisagens. É! Montanhas, vales, desertos, vulcões e até áreas de altitude elevada foram um território extremamente diverso. Nesse ambiente, diferentes sociedades desenvolveram maneiras de produzir alimentos e ocupar as montanhas. Os incas, por exemplo, utilizaram terraços agrícolas para cultivar alimentos em áreas inclinadas. Além disso, construíram sistemas de irrigação, estradas que conectavam diferentes regiões do Império. Essas técnicas permitiram aproveitar terrenos que pareciam pouco favoráveis à agricultura. Assim, a riqueza dos Andes não estava apenas nos metais preciosos, não. Ela também estava no conhecimento acumulado pelos povos que aprenderam a viver num dos ambientes mais desafiadores do continente. Que interessante! A riqueza também trouxe exploração, sabiam disso? Sim, a exploração mineral modificou profundamente a vida das populações indígenas. Para retirar grandes quantidades de prata das montanhas, os colonizadores utilizaram sistemas de trabalho compulsório e submeteram milhares de indígenas a condições extremamente difíceis. Além disso, a mineração alterou comunidades, territórios e formas tradicionais de organização económica. Desta maneira, a riqueza extraída dos Andes ajudou a fortalecer a economia do Império Espanhol, mas deixou um enorme custo humano e social para as populações que viviam na região. Ok? Mas é riqueza ou é ruína? A pergunta sobre a Cordilheira dos Andes não possui uma resposta simples. Por um lado, suas montanhas oferecem recursos que sustentaram sociedades, impulsionaram economias e ajudaram a construir grandes civilizações. Por outro lado, a busca desenfreada por essas riquezas provocou conflitos, exploração e profundas transformações sociais. Hoje, o desafio consiste em aproveitar os recursos da região sem repetir os mesmos ciclos de exploração do passado. A história dos Andes mostra, portanto, que uma riqueza natural pode representar desenvolvimento. No entanto, quando a exploração ignora as pessoas e o meio ambiente, ela também pode deixar consequências que atravessam gerações. Ok? Já sabemos, né? Um pouco mais sobre a Cordilheira dos Andes. Se é que nunca antes ouviste falar, deves pesquisar. Coloca aí no teu Google Search o que é a Cordilheira dos Andes. Mas se estavas atento, deves bem ter percebido. Tá bom? Sabias que existe uma cabeleireira que resolveu um enigma de 2000 anos numa escultura romana? Sim, uma cabeleireira americana ajudou a solucionar um enigma que intrigava pesquisadores há cerca de 2000 anos. Ao reproduzir técnicas de penteado descritas em textos da Roma Antiga, ela conseguiu

0: demonstrar como uma elaborada escultura romana poderia ter mantido o seu penteado original. Eu tenho visto este penteado em muitas mulheres, não tantas, mas algumas. Sim. Portanto, a descoberta surgiu a partir de uma pergunta aparentemente simples. Como as mulheres retratadas em esculturas romanas conseguiam manter penteados tão complexos? Durante muito tempo, pesquisadores consideraram diferentes possibilidades. No entanto, a cabeleireira americana Janet Stephens decidiu testar na prática as técnicas usadas na antiguidade. Janet Stephens ficou conhecida por estudar penteados históricos e reconstruir técnicas utilizadas por mulheres de outras épocas. É. E como é que ela fez, afinal? Olha, para investigar o mistério, a Janet analisou representações de penteados romanos e consultou descrições antigas sobre cuidados com os cabelos. Em seguida, utilizou ferramentas e métodos semelhantes aos que poderiam existir durante o período romano. O resultado ajudou a explicar como os antigos cabeleireiros conseguiam criar estruturas extremamente elaboradas sem depender de técnicas modernas. Além disso, a experiência mostrou que alguns penteados representados nas esculturas não eram apenas idealizações artísticas, não. Eles poderiam, de facto, existir na vida cotidiana. Os penteados tinham grande importância nessa altura, na sociedade romana. Eles ajudavam a indicar o status social, a idade, a posição de uma mulher dentro de uma sociedade. Sabias? Na Roma Antiga, um penteado revelava o status social, a idade, a posição também de uma mulher dentro da sociedade. Não é hoje as ver criancinhas com prótese. Yeah! Na altura havia diferenciação, ok? Até para status existia um tipo de penteado. Por isso, escultores dedicavam bastante atenção aos cabelos das figuras representadas. Os detalhes permitiam identificar diferentes estilos que mudaram ao longo de séculos, não há dúvidas. No caso estudado por Janet Stephens, a reprodução prática ofereceu uma nova perspectiva para interpretar uma dessas representações. Ao invés de considerar o penteado apenas como uma criação artística, os pesquisadores puderam observar como técnicas de trançado, enrolamento e fixação poderiam reproduzir ou produzir uma estrutura semelhante. É, outro ponto importante da investigação envolve os registros escritos pelos próprios romanos. É verdade. Autores de antiguidade deixaram descrições sobre beleza, cuidados pessoais e penteados. Ai meu Deus, que interessante isto. É bom também saber que o trabalho de Janet Stephens mostra como conhecimentos de diferentes áreas podem ajudar a solucionar questões históricas. Enquanto historiadores e arqueólogos analisam documentos, esculturas e outros vestígios, profissionais especializados em cabelos podem reproduzir técnicas que ajudam a interpretar estes registros. Desta maneira, uma atividade cotidiana como pentear cabelos pode também revelar detalhes sobre a vida de pessoas que viveram há milhares de anos. Sim, a investigação ainda reforça a importância das esculturas romanas como fontes históricas. Afinal, além de representarem pessoas, elas preservam informações sobre moda, beleza, costumes e comportamentos. Tem um motivo pelo qual é importante perceber que também não só arqueólogos podem ou devem ser pesquisadores. As outras áreas também. Basta que a mente esteja aberta, fora da caixa. É possível fazer uma investigação profunda e buscar uma representação ou até uma... passar então uma forma de conhecimento em torno da evolução dos tempos. Maravilha isto, pá. Maravilha. Incrível. Grande cabeleireira. Agora vamos juntos saber a quantas vem a moeda neste 17 de agosto. Segundo o Banco de Moçambique, o dólar compra a 63,27 e a venda a 64,54. O rand compra 3,92 e a venda 4 meticais. O euro compra 73,37 e a venda 74,85. Vamos estar do tempo. Maputo pode hoje atingir 23 de máxima, agora com 22 graus Celsius. Xai-Xai pode atingir 24, agora também com 23. Chimoio pode atingir 24, está agora com 22. Beira pode atingir 25, agora com 24 graus Celsius. Tete pode atingir 29, está com 27 neste momento. Dia de sol. Nampula pode atingir 26, agora com 24. Ilixinga fechar com uma máxima de 23, podendo atingir agora com 20 graus Celsius. E com esta nota que nós fechamos a rubrica Tu Sabias Que, edição primeira da semana. Bom dia, boa escuta.
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0: Yes, seguimos a música. Major canta Baby Will You Love Me. Baby Will You Love Me. Baby Will You Love Me. It's a question. Major, linda música para ti. Lindo ouvinte.

0: Temos um tema e daqui a pouco vamos nos debruçar em torno do mesmo. Por hora, vamos a um brevíssimo intervalo e voltamos já já.
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0: cá estamos para finalmente falarmos sobre o tema de hoje. Temos um tema, sim senhores, sim senhoras. Sim, meus pequeninos, meus vibradores, vibradorinhos. Temos um tema. Álcool e drogas é o tema de hoje. Vamos falar sobre o álcool e drogas na juventude. Estamos ainda na quinzena da juventude, ainda no mês da juventude. Lembram-se muito bem que no dia 12 de agosto celebramos o Dia Internacional da Juventude, certo? Certo. Portanto, até que ponto as drogas e o álcool roubam os sonhos dos jovens? Hã? Nos dias que correm, é possível ser jovem e se divertir sem álcool e drogas e ainda assim ser feliz? Será que é possível que um jovem sinta-se bem, sinta-se realizado ou a caminho do sucesso sem necessariamente ter de ser acompanhado ou confiado em drogas, em álcool, para se sentir forte, confiante? Será que é possível nos dias de hoje ser feliz, mesmo sem ter em seus dias, ou sem consumir o álcool, as drogas? Será? Até que ponto é que estas drogas podem roubar os sonhos dos jovens? Vamos hoje conversar de forma aberta, de forma tranquila, de conversar sem tabus. Podem ligar para o 8 434 97, bem como deixarem ficar um áudio com a opinião através do para o WhatsApp, ok? Deixem o áudio no nosso WhatsApp. Nosso número do WhatsApp é 87 000 97 90. Repito, 87 000 97 90. Para chamadas, 84 34 97. Aos que forem ligar, vou pedir uma capacidade de síntese, tá bem? Vou pedir para que sejamos breves a opinar, para que possamos dar oportunidade aos outros também de poderem ligar e deixarem ficar as suas opiniões. Está aí disponível o número, a linha de chamadas, 84 34 97. Já podem ligar e vamos juntos conversar sobre álcool e drogas na juventude. Até que ponto as drogas e o álcool roubam os sonhos dos jovens? Os dias que correm, nowadays, é possível ser jovem e se sentir e se divertir sem álcool, sem as drogas, e ainda se sentir uma pessoa feliz, realizada ou a caminho do sucesso? Será? Deixa ficar o teu áudio também no nosso WhatsApp, ou o teu texto. Queres falar, queres escrever, fique à vontade. É, perdemos aqui a chamada, tínhamos um ouvinte em linha. 84 34 97, continua aí disponível. E esse tema toca-vos tanto assim, a sério? vamos avaliar, ok? 84 34 97 está aí disponível para que possam ligar. Tem também disponível o número para mensagens no nosso WhatsApp, 87 000 97 90. Olá, estou a falar com quem? Com a Gisela. Com quem que estarias a falar? Bom dia, ouvinte em linha. Olá, bom dia, ouvinte em linha.
1: Opa. Bom dia, bom dia.
0: Bom dia, tudo bem?
1: Sim, tudo bem.
0: Não percebi?
1: Estou bem.
0: Com quem falo? Com o da General?
1: Caiu ligação, por favor. Tem de ligar mais tarde.
0: Não percebi.
1: Tem de ligar. E de ligar agora. Espera lá.
0: Tá bem. Estou à espera. I'm waiting. Tô começando a me dar de ideias aqui, hein? Ok, tá aí disponível, 84 34 97. Tá estranho isso. O que se passa? E o mesmo, Anifa? E o mesmo? Tá muito strange. Tá muito estranho isto.

Ei, toma experimentar hoje, por quê? Ah, talvez qualquer coisa. Tá bem, vamos dar uma pausazita, ok? Vão beber água, vão respirar fundo. Eu volto mesmo em breve.

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1: Bom, boa tarde. São já 12 horas em Moçambique.
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1: Olá, especial atenção para as notícias, com a edição e apresentação de André Manhissa.
4: Muito boa tarde. A primeira pedra para a execução do projeto de fronteira de Paragem Única de Ressano Garcia, na província de Maputo, é lançada oficialmente hoje na principal fronteira rodoviária do país. A sua implementação vai resultar, dentre outras questões, na redução do tempo de travessia de caminhões e, com isso, tornar o porto e todo o corredor de Maputo mais competitivo. Uma jovem tirou a própria vida na madrugada de ontem ao atirar-se da ponte sobre o rio Incomate, no distrito de Marraquene, província de Maputo, num caso cujos motivos ainda estão por apurar pelas autoridades. A ocorrência mobilizou rapidamente populares e as autoridades locais, que se deslocaram ao local para averiguar a situação. Até o momento, as circunstâncias exatas que envolveram o caso permanecem por esclarecer, não havendo ainda informações oficiais sobre os motivos que a teriam levado a tomar tal decisão extrema. O presidente norte-americano Donald Trump ordenou este domingo ao Pentágono que reduza a escala das manobras militares conjuntas com a Coreia do Sul após afirmar que Seul se recusou a ajudar a desnuclearizar o Irão. O anúncio surge na véspera do início dos exercícios militares conjuntos entre a Coreia do Sul e os Estados Unidos e poucos dias depois da Coreia do Norte ter retomado os testes de mísseis balísticos proibidos pela ONU. O atual surto do vírus Ebola na República Democrática do Congo já é o mais letal desta doença em registro, com 2.325 mortes confirmadas de acordo com os últimos dados das autoridades congolesas. Com um total de 4.945 casos confirmados, supera tanto em contágios como em mortes, o que atingiu também o leste do Congo entre 2018 e 2020. E a fechar, o Benfica tem de reagir rapidamente ao empate registado na primeira jornada da Primeira Liga, apontou este domingo o treinador das Águias, Marco Silva, na antevisão da visita ao Casa Pia. O Benfica visita o Casa Pia nesta segunda-feira, em jogo previsto para as 21h15, no Estádio Municipal do Rio Maior e com a arbitragem de João Pinheiro. Notícias a esta hora, com a edição e apresentação de André Manhissa.
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4: A festa de Moçambique. Começamos com Tchekaze. Arrancamos com Grito do Ventre. Voz de Tchekaze, música de Tchekaze. Música de Moçambique, música 258.

0: Yes. Yes.
1: Uma boa nova, uma novidade. Uma boa nova, uma novidade. 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

0: vou disponibilizar a linha. Mas também se não ligarem, não tem problema, eu avanço com o programa. Sim, agora para aquele momento em que vocês também têm a oportunidade de pedirem a música moçambicana que vos... interessa ouvir agora, a esta altura de agora mesmo, hein? Agora, now. Pediu, tocou. Ah, afinal estão. Oh, queria só ver uma coisa. Afinal estão. Pensei que já não estivesse mais ninguém aí. Boa tarde.
1: Olá, boa tarde, Manaji. Como está?
0: Tudo bem?
1: Está tudo bem.
0: Omar Moussa, afinal estás?
1: Estou sim, sempre estive.
0: Interessante isso, é? Ok. Diga-me então. Está a rir? Ah, hoje a coisa está estranha, mas ok, vamos seguir. Qual é a música moçambicana? É segunda-feira.
1: Justino Baca, Minha Ostentação.
0: Minha Ostentação? Uau, a quem essa dedica?
1: Para ela,
0: não há dúvida. Para
1: os meus filhos.
0: Ela não tem nome, ela não tem nome.
1: Te conhece? Diz lá.
0: Já não me lembro.
1: Não quero
0: cometer gafes depois de te atirarem com água
1: qual
0: quente.
1: Qual gafes? Para experimentar qual nome que não existe.
0: Eu conheço muitos nomes. De repente levo o nome do Tseco para ti, o nome do outro para. Então não. Diga lá sozinho.
1: É a Célia.
0: Célia Moussa. Ah,
1: então.
0: Agora. Tá certo, meu cota. Muito obrigada pela audiência. Tá aqui minha ostentação. Beijinhos.

0: 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Ok? E tu também já podes ligar e pedir a música moçambicana que te apraz ouvir neste momento. Agora estão atentos. Ah, tá bom. Ah, ok, boa tarde.
1: Olá, mãezinha, como está?
0: Estou bem, e aí, tudo bem?
1: Também estou bem.
0: Essa voz
1: pode ser. Aqui fala a Rosa, pensa a música de Dr. Mingos. Rosa Zevote.
0: Dr. Mingos.
1: Sim, Mulungu.
0: Dr. Mingos Mulungu.
1: Sim, sim.
0: Ok, tudo bem. O teu pedido é uma ordem, minha querida.
1: Obrigada.
0: Nadinha, disponha.

0: Doutor Mingos, grande Doutor Mingos, grande Mulungo, grande música. Só podia ser de Moçambique. É mais 258. Anda sumido, Doutor Mingos, anda sumido. Liga tu também, 84-34-97. Boa tarde.
1: Olá, mana vida.
0: Zuzu, como estás, minha fofa?
1: Tudo bem, mamã?
0: Estou bem, graças a Deus. E aí?
1: Também estamos bem.
0: Que bom, mamã. Qual é a música que vai levantar toda a casa hoje de tanta alegria?
1: Eu quero música de...
0: De quem?
1: Albertina Pascoal.
0: Oh, Albertina Pascoal, nossa colega.
1: Sim, qual mesmo,
0: qual,
1: Maria.
0: Qual título? Qual título?
1: Aquele de Maria. Ei, mamãe, não há. Ei, aquele de quase. Ei, Albertina Pascoal.
0: Não aguentas.
1: Deu um pouco.
0: Então tá aí, quero tocar ainda mais o teu coração com muito amor. Ah, tá aí.
1: Dame, vamos dançar com a Albertina aí.
0: Vamos ei, então.
1: Pega de cena, não sei como ela está aí.
0: Ela está bem, está muito bem, está jovem, bonita. Hein? Nem parece,
1: mesmo,
0: nem parece minha mãe.
1: Baixinha.
0: Nem parece minha mãe, baixinha, bonita.
1: Com cabelo branca.
0: É, circular pelos corredores da Rádio Moçambique com muita
1: mesmo.
0: Saúde.
1: Foi bem mesmo. Obrigada. Tchau, bom trabalho.
0: Tchau, Zuzu.
1: Tchau.

0: belíssima voz da Albertina Pascoal a cantar Maria. É. A Maria, a Maria, a Maria. Lembra-me a Maria também do Dito Felipe. Oh, Maria. Linda Maria. Pois é. Tu também tens esta chance, tens esta oportunidade. Podes ligar e pedir a tua música moçambicana. Olá, boa tarde.
1: Boa tarde, Maraxi.
0: Olá, tudo bem?
1: Estou bem, Maraxi.
0: Estou bem também. Diz-me o teu nome e a música moçambicana.
1: Aqui é a linda música do Bander. Obrigado tudo, tudo. Obrigado tudo.
0: Não percebi, desculpa.
1: A música do Bander.
0: Obrigado.
1: Obrigado
0: ah,
1: tudo.
0: Tá bem, tá bem. Obrigado por tudo, obrigada. Deus.
1: Obrigada.
0: Boa escuta, minha linda. Tchau, tchau.
1: Obrigada, tchau.
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0: Obrigado, Deus, na voz do Bander. Obrigado por tudo, Deus. Música bonita, que já é um sucesso, inclusive. Já recebe aqui, perdão, já recebe solicitações. Temos mais dois pedidos, até fecharmos o momento da rubrica. Vibremos. Olá, boa tarde, ouvinte em linha.
1: Boa tarde, Mana Jovena.
0: Boa tarde, como está?
1: Estou bem, graças a Deus, não sei desse lado.
0: Também bem, graças a Deus. Qual música quer ouvir?
1: Suaíto.
0: Suaíto, título?
1: Aquela boa ali, falam, se fala uma chopa ou uma nhambana. Aquela.
0: Como é que eu vou saber?
1: Aquela boa.
0: Não sei se é esta, hein? Não sei. É esta aqui? Dale, papai. Esta?
1: Já, sim, sim, essa é, sim.
0: Ok, tá bem, pronto, tá aí, pra ti.
1: Tá bom, obrigado.
0: Disponha.

0: ótima música da rubrica. Depois de Suaíto brilhar com a sua Tumela Mahala. A Kutuma, né? Kutuma, trabalhar. Trabalhar de borla. Este título lembra-me e ganha a moleza. Mr. Bao. Temos mais um pedido, mais um ouvinte em linha. Boa tarde.
1: Minha locutora!
0: Ei, até conseguiste ligar hoje. Ah, Mintchuma é bom mesmo. Hoje? Ah, Mintchuma é bom.
1: Desculpa lá, não me humilha assim.
0: Meu, você não consegue ligar. Aqui para a rádio, tu te limitas em mandar áudios e textos no WhatsApp. Hã? Olha Jesus.
1: Bem, vou tentar ser humilde.
0: Vamos lá, qual é a música moçambicana que tu queres ouvir para fechar a rubrica? Que fique claro.
1: Duas caras, põe um like.
0: Duas caras,
1: põe um like.
0: Põe um like.
1: Põe um like, sim.
0: Por um like onde?
1: Pode ser na minha foto.
0: Que está onde essa foto?
1: No Facebook.
0: Qual é o nome do Facebook?
1: Permita, tchau.
0: Tchau.
1: Tchau, obrigado, minha locutora.

0: járvány
1: Ai, não aguento com a gargalhada no fecho desta música.
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1: E prontos, fechamos a rubrica, edição primeira, até amanhã às 12. Por hora, continua o Vibra Cidade até às 14. Vamos a um brevíssimo intervalo, na verdade, para fazer uma visita ou uma vista de olhos à nossa vitrine comercial e voltamos já já.
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0: Mano Arimedes.
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0: De qualidade, música de qualidade aqui no Vibra Cidade. É, estamos naquela hora em que nós paramos tudo para enaltecer os aniversariantes do dia, os bebés do dia, bebés de sábado, de domingo, de segunda-feira. É o que, Lávia? Não, não, não, não.
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0: Obrigada, Elávia.
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0: 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Então é isso, meus amores. Daqui a pouco eu volto para cantar os parabéns para os nossos bebés do dia. Alô, Virgínia! Grupo Chocolate! Turma do Pagode! Cantando para nós!

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0: não faz isso. Sério que estás a brincar com a vida? Ah, eu não acredito. Não, não, não, não, não, não. Ah, é. Alívio passageiro, tá te distraindo. Really? I can't believe, eu não posso crer. Estás fazendo besteira demais? Sério? Não. Não, não, não, não faças isso, não. Não.
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0: Vocês já andam a brincar com a vida, sério? Hã? Vocês deixam as oportunidades passarem? Vocês deixam as chances passarem? Vocês se focam na dor, na luta, na dificuldade e não na graça de acordar, na bênção de respirar? Há quem acorda morto. Balcone, vai focar canal, vai filho, mas estima, sem nunca antes ter adoecido vocês. Juro-vos. Chacubaça, Lecho. É um real talk. Juro. Então, foquemos-nos no amor. Eu sei que passamos todos dificuldades, lutas, desafios, mas que tal lembrarmos-nos que acordamos, que respiramos, que estamos vivos, temos saúde, que temos filhos. Que tal olharmos para as coisas boas que a vida também dispõe, e começarmos a criar plano A, plano B, plano C, plano D, até plano Z. Mas nunca pares. Please, nunca pares. Por favor, tá bom? Combinas comigo? Estamos entendidos? Obrigada. Vamos à rubrica.
2: Parabéns a você pela passagem do seu aniversário natalício.

felicidades para os nossos aniversariantes do dia. E a minha querida Brígida Tadeu está aqui num dia especial. Temos dito que o agosto é um mês abençoadíssimo. É um mês das nossas pessoas, aquelas que mais amamos, que mais nos encantam, que merecem que paremos tudo para enaltecê-los, enaltecer a sua vida, a sua presença e tudo quanto temos vivido dia após dia. E é isto que quero agora fazer. A minha querida Brígida Tadeu, minha lovita, diz tio Stélio, manhissa, parabéns, nosso irmão querido. Que dia especial para todos nós, uau! Queremos aproveitar o teu dia para agradecer por todo o carinho como irmão e por seres essa presença tão bonita e presente nas nossas vidas e de todos os teus sobrinhos. Hein? Que o teu caminho seja sempre iluminado e continues sendo o nosso tio Stélio. Muita saúde e amor das tuas irmãs Leila, Mocas, Elisete e Mónica, bem como da Rádio Cidade. Parabéns, Stélio Manhissa! Mas esse Stélio aqui é aquele que eu conheço, aquele meu colega da Rádio Moçambique, lá na Matola, aquele meu amigo MC, é ele? Ai, não sei. Se for, uau! Graças a Deus pela tua vida. Parabéns, parabéns. Mesmo se não for. Parabéns, Stélio Manhissa!

a Brígida está aqui novamente. Não. Sim, sim, sim. A Brígida está em alta hoje, hein? As pessoas da sua vida hoje estão mesmo em alta. Hoje a festa é a triplicar, diz-nos assim a Brígida Tadeu. Muitos parabéns, Wanda Citói, Stélio Manhissa, Milcar Madivadoa. Que as maiores bênçãos da vida estejam sobre vocês, hoje e sempre. Muita saúde, paz no coração e conquistas neste novo ciclo que começa agora. Parabéns a todos, são votos da Brígida Tadeu e também da Rádio Cidade. Parabéns, lindos meninos, lindas pessoas.

0: volta.
1: A Brigitte da volta e diz hoje é o dia de festa na nossa liderança. Uau! Muitos parabéns para a boss Stella Matiquite. Que as maiores bênçãos da vida estejam sobre si hoje e sempre. Que as maiores bênçãos recaiam sobre si para todo sempre. Desejamos-lhe muita saúde, felicidade e que continuemos a celebrar muitas vitórias juntos. Um abraço forte de todos os seus colegas de trabalho do Departamento de Pessoas e Cultura da Coca-Cola. Departamento de Pessoas e Cultura da Coca-Cola. Ligadinha cidade, obrigada. Parabéns, parabéns, parabéns, boss Stella Matiquite. Que Deus abençoe grandemente a sua vida, lhe dê muita força, coragem, inspiração, sucessos, prosperidade e muitas oportunidades, saúde e abundância. Parabéns, são votos também, aliás, são votos da Brígida Tadeu e também da Rádio Cidade. Parabéns. Ah, e de todos os colegas. É?

A Rosa Zevudo também está aqui e diz: boa tarde, mama, é a própria mãe das gargalhadas. Peço para usar da sua voz para desejar um feliz aniversário ao meu filho Camilo António Ocorra, que faz mais um ano de vida hoje. Uau! Parabéns pelos seus 14 anitos. 14 anos de vida, meu filho. Deus te abençoe sempre. E que continue a ser esse menino estudioso e inteligente. Feliz aniversário. Parabéns, bebê da nossa Zivute Rosa, Camilo António Corra. São votos também aqui da tia Gisela e de todos aqui da Rádio Cidade. Parabéns, bebê bonito. Que Deus te encha de sabedoria, de saúde, de amor. E continue esse menino estudioso. Estude muito, muito, muito, para orgulhar os teus papás e te tornares num homem muitíssimo feliz, abençoado. Parabéns para ti, menino Camilo.

Cordiais saudações, minha linda locutora. Olá, Félix Dewan. Votos de boa saúde para ti também, meu querido. Obrigada. Peço que me ajude a cantar parabéns para o meu mais novo, Américo Matinho, que colhe hoje mais um ano de vida. Oba! Feliz aniversário, meu puto. Desejo-te tudo de bom e de melhor, que tenhas um ano próspero. São votos do Félix Dewan. Parabéns, irmão do nosso grande irmão, Dewan, Américo Matinho.

Mana Máxima, boa tarde. Peço para usar da tua linda voz para cantar parabéns para o meu irmão Eleutério Mafanela, que colheu mais uma rosa no Jardim da Vida hoje. Colhe hoje, dia de... Hein? Hoje é 17, ontem. Colheu ontem, dia 16 de agosto, o seu mais uma rosa no jardim primaveril. Parabéns, irmão. Feliz crescer. São votos da Tio Nilde para o irmão Eleutério Mafanela. Parabéns, bênçãos sem fim, alegrias, amor, prosperidade e tudo de bom. Parabéns, menino bonito.

meu Cota Omar Mussá também está aqui. Diz olá, Managi, permita-me usar da tua linda e melódica voz. Obrigada. Para dizer os parabéns para Lira, filha da Neida Coça. Uau! Lira! Tua mamãe anda tão sumida, mas tão sumida, mas tão sumida, que nem se recordou de vir cá para pedir os votos para a sua filha Lira. Parabéns, menina bonita, princesa da nossa boss Neida Coça. Eterna boss dos vibradores, sem pilhas. Parabéns, pequena. Tudo de bom hoje e sempre. Que Deus te abençoe abundantemente em tudo que almejas. Feliz aniversário. Votos são do tio Omar Mussá, pai Omar Mussá, não é? É filha da Neida, nossa filha. Parabéns, parabéns. São votos também da Rádio Cidade, da tia Gisela e todos. Parabéns, bebê. Princesa Lira.

O Rastafá da Machava Sede junta-se a nós neste momento para também felicitar a Isaura Pedro Ndimande e diz: feliz aniversário, são votos sinceros do teu amado boy manuense, muita saúde, paz e prosperidade na graça de Deus. Parabéns, Isaura Pedro Ndimande. São votos também da Rádio Cidade, que tenhas saúde em abundância e longos anos de vida e grande celebração sempre que o dia de hoje ou o dia igual ao de hoje chegar. Parabéns. Parabéns!

0: Máximo, que nasceu no dia no aniversário da rádio. Faz hoje sete meses, Jô. Faz hoje 17, por causa do 17. Faz hoje um mês. É o mêsversário do menino lindo. Clércio. Ah, esqueci o nome, mas sei que começa com Clé. O filho do Olho Jesus e da Márcia Coetelinha celebra hoje o seu mêsversário, o primeiro aniversário do mês. Mêsversário! Menino lindo, bonito, bonito, Clércio. É mesmo isso, não falhei. Clércio! Que tal as fraldas? Olho Jesus, Márcia! Ai, ai, ai! Eu trato este menino bonito por cidade. Por quê? Porque o seu pai é fã da Rádio Cidade. A sua mãe fãzona da Rádio Cidade. E o bebê foi nascer no dia do aniversário da Rádio Cidade, há um mês exato. E ele está hoje, conforme podem perceber, a celebrar o seu primeiro mêsversário. Parabéns! Por muitos meses a celebrar a tua saúde, a tua vida, a tua existência. Graças a Deus, trouxeste-nos muita luz, muita alegria. E ainda estás a incomodar a tua mamãe. Então aperta mais ela, aperta mais a tua mamãe. Tem mania essa tua mãe aí. Lhe castiga, ouviste? Clércio, lhe castiga. E ainda diz obrigada à minha funcionária de luxo. Quem é essa tua funcionária de luxo? Sou tua funcionária eu. Pagas-me quanto? Pago, xé. Às vezes mal, mas pago. Parabéns, parabéns, parabéns por longos meses de vida, cheios de saúde e grandes sorrisos e gargalhadas como a tia Gisela. Parabéns aos papás também e ao maninho. Clésio. Yeah. Prontos, meus amores, parece que está tudo dito, né? Ah, eu volto já. Temos mais uma mensagem de felicitação. Ok. Feliz aniversário, primo Milton Chamba. Tenha muitos anos de vida, saúde, amor e dinheiro. Não pode faltar para suprir todas as tuas necessidades. Deus acima de tudo, nunca te esqueças. Bênçãos infinitas. São votos do Acácio Macaringue. Bem como da Rádio Cidade. Para o Milton Chamba, parabéns.
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0: O Acácio volta e diz: feliz aniversário, professora Anilza. Tenha muitos anos de vida, tenha bênçãos infinitas, mais capacidade para capacitar o novo homem. Dinheiro não pode faltar e amor ao próximo também não, tá bem? Deus acima de tudo. Parabéns, são votos do Acácio Macaringue, bem como da Cidade FM. Sucessos, muitos anos a celebrar o 17 de agosto. Parabéns, feliz aniversário! Esse agosto tá aqui, tá aqui, tá. Esse agosto tá aqui, tá. Parabéns, Wambena Mucavelli. Wambena Mucavelli, feliz aniversário, que contes muito mais com muita saúde. São votos da Brígida Tadeu e também da Cidade FM. Parabéns, sucessos, feliz aniversário! Esse agosto tá que tá um assuntão, hein? Depois da manhã já é o aniversário do Uri também. Oba! O meu mais novito, não é o Xigu, não é o Xigamanz, é o Xigumanzinho, Xiguma. Quando ainda vais ter, dizes Guma ou Gama? Guma. Xigumanzinho. Xigamanzinho é que é o último. É Xigumanzinho. Claro que eu terei outros filhos. É o Bóvio. Não percebi? Até então. Último até então.

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1: Meu Deus, temos mais mensagens de aniversário, eu não tinha visto. Anifa, o que é isto? Meu Deus, eu não tinha visto. 1, 2, 3, 4, 5 aniversariantes. Oh! Olha, não, meu Deus, vou ter que juntar todos eles, não tem como. Meu Deus. Anifa Daúd Fume diz: permita-me usar da tua magnífica voz para felicitar os meus tios Abshai e Isabel pelo aniversário de casamento, são 22 anos. Que Deus abençoe muito! A Anifa volta para dizer: mais uma vez, querida Máxima, permita-me usar da tua voz para felicitar o meu tio Paulo Xambuli pela passagem do seu aniversário. São já 40 rosas primaveris, meu tio Fitness. Um brinde à sua vida, da sobrinha Anifa Daúd Fumo. E ela volta novamente para dizer: Managi, ajuda-me a felicitar, a cantar parabéns para Adelina Samuel Cobai, amiga, desejo-te o melhor desta vida, minha guerreira batalhadora, que Deus abençoe sempre. Um brinde da Anifa Daúd Fumo e da Rádio Cidade. E fecha saudando a Laurinha Manique, minha amizade de 1900, que Deus abençoe sempre, querida, em todas as áreas da tua vida. Um brinde da Anifa Daúd Fumo e da Rádio Cidade. Parabéns! Parabéns também a fechar, querida Máxima, desejar um feliz aniversário à mamá da nossa professora Elávia Chauque. Bênçãos infinitas, mamã, que Deus abençoe com muita saúde e vida. Um brinde para a mamá da nossa querida colega Elávia Chauque, a professora do Eco Estudantil. Tchau, família, até amanhã às 10, portem-se bem. Olá, querida Máxima Gisela em apulo. Tchau, tchau. Tchauzinho.

0: 14h18, boa tarde. Está no ar o programa Impulso, primeira edição da semana. Como é que a pessoa está-se bem? Estão preparados? 4 horas de um verdadeiro espetáculo radiofónico aqui na tua cidade, FM 97.90, e também pelo site www.cidadefm.co.mz. Para quem não me conhece, meu nome é Lautinho Pereira, este presidente, o próprio Melazo. Esta música é sul-africana, é do Chronicle Deep. Chama-se Tulisa. Antes ouviste Lick Deep, For the Night. Ouviste também a música de Sholani ao lado da DJ moçambicana Kataza África. Oficialmente começa a primeira edição para esta semana. Boa tarde, avisa malta.
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0: 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Esta é a faixa número 9 do álbum A Última Sessão de Terapia, de Hot Blaze, que já tem um vídeo. 14h27, estás ligado ao programa Impulso, edição número 1 da semana, hoje segunda-feira, 17 de agosto do ano 2026. Como é que foi o teu fim de semana? É uma das perguntas que poderás responder no momento em que votamos na música da semana. As segundas têm sido assim. Duas músicas dentro de instantes estarão aqui e tu vais ligar para o 8430 e 497 e votar. A semana passada o destaque foi para Mito Chocolatinho Perfeição, a música que faz parte do seu álbum a ser lançado oficialmente no dia 28 de agosto na Catedral da Espanha. Ainda hoje também teremos a nossa rubrica Cidade on Repeat, onde rodamos alguns sons que destacaram-se em alguns países, e hoje não será diferente, até porque tem sido assim todas as segundas. Neste momento, podes mandar a tua mensagem para 870009790. Diz-me como é que estás a passar esta tarde de segunda, como é que começou a semana.
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0: Como é que vai o teu trabalho? O teu descanso? Como é que foi o trabalho também? A quem já está em casa a repousar, né? Depois de uma noite cheia de trabalho. E o descanso é merecido.
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Chama-se Animal, música de Katsai. 14:50 minutos, programa Impulso no Ar, primeira edição da semana. Só agora ligaste o teu rádio, seja bem-vindo. Juntos até às 18. E daqui a pouco temos a votação da música da semana. Neste momento, quero ler as vossas mensagens que vocês mandaram para 87009790. Se ainda não mandaste, faz isso agora. Quero ler aquela mensagem linda e motivadora que só tu sabes mandar. Agora atenção, tem um goma Moçambique. Já sabes como é que deves votar. 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

Agora vamos ver quem já está aqui no grupo. Omar Moussa, como é que é? Boa tarde, bem-vindo. Érica Maimuna, olá, tudo bem? Dalina Eloy, a nossa advogada. Bem-vindo, Mr. Presidente. Boa semana para nós, que assim seja. Félix Duano, Hora Viva, Ilustre Lautinho Pereira, votos de boa saúde e ótimo trabalho. De salientar que a malta já foi por mim avisada, então não poupa, melaço, carrega com tudo. The One. Saudações, prezados ouvintes desta magna rádio, espero que sejam todos ou estejam todos a gozar de boa saúde. Desejar a todos uma feliz tarde e ótima semana laboral, que seja uma semana produtiva e repleta de bênçãos. São votos do vosso amigo The One, o mais fofo da town. Não falha nada, Félix Duano, muito obrigado, um forte abraço aí para ti. Gueso, boa tarde. Muito boa tarde. Molautinho, como estás? Eu estou com muita carga pesada e com muita energia, que nem o meu nome, Gueso. Molautinho, a boa nova dia 20, ou seja, quinta-feira é meu aniversário. Meu MPESA já está preparado para chorar. Já avisei a família. Malau, one love, my brother. The One, forte abraço, my brother. E ele está a avisar de forma antecipada, hein? Dia 20. Esta data é muito importante para funcionários públicos, é? Gueso, até quinta-feira, meu, não falha nada. Forte abraço aí. Boa tarde, Manlau. Presidente do povo, desejo ótimo programa na companhia de todos que escutam a Cidade FM. Muito obrigado, Homero. A ninfa capricha na verdade. Ela é a única coisa que permanece para ti e teu Deus. Muitos irão te julgar e condenar sem motivo. A verdade mora em ti e com o teu bom Deus. Boa tarde, tio presidente. O final de semana um pouco incomodada, mas já estou melhor, graças a Deus. Votos de uma ótima, de uma semana super abençoada para todos nós. Abraços de Anifa da Uda Fumo. Como foi a gala? Foi top, hein? Foi top a gala. Desde já mandar um forte abraço para o Mavundia, que ganhou o melhor álbum. Parabéns. Parabéns aos organizadores. Fred Josias, forte abraço. Imperador Mega J, como é que está-se bem? Forte abraço aí também para ti. Boa tarde, Malautinho, como estás? Eu estou bem. Mando beijos e abraços para todos os ouvintes da Cidade FM 97.90. Peço a música de Caidinaldo com o tema Melhor Sem Parar. Bom trabalho, Malautinho. Vamos até às 18, carrega, mano. Muito obrigado, Five Bezito. Forte abraço aí, boa semana para ti. Boa tarde, Mr. Presidente. Ótima semana laboral, assim diz Olho Jesus. Muito obrigado, Olho Jesus. Boa tarde, malta. Bora avisar que o show já começou com o Mr. Presidente. Uma super tarde, pessoas. Maulele. Peço a música de Hernani. Tem Jesus. Boa tarde, com alegria, meu presidente, o próprio Melanço. Bem-vindo à primeira edição da Semana do Impulso. Eu estou bem e passei bem o fim de semana. E o meu presidente, como está? Bora lá até às 18, bom trabalho. Oh, tio Nil, eu estou muito bem. Melhor ainda com esta tua mensagem. Ok? Boa semana aí para ti. E obrigado pela audiência. Ao nosso amado rei do show, vim desejar saúde e boa disposição nesta semana que inicia. Bom trabalho. Isaura, obrigado Isaura, beijinhos e abraços. Boa semana aí também para ti, tá bom? Olá, boa tarde, Mr. Presidente e seus ministros, boa semana para nós. Este é o querido Rogério Chitsonzo, muito obrigado, Rogério. Forte abraço e boa semana. Segundo, boa tarde, ótima semana e boa audição, ligadinho. Até às 18. Este é o Amarildo Leite. Amarildo, como é que é? Está-se bem?

Muito boa tarde, pastor Gabriel Mufundis e Helena Manganhela Lanchana, do bairro da Zona Verde. Muito obrigado, pastor Gabriel. Beijinhos e abraços. Boa semana aí para vocês. E estamos juntos. Amarildo, eu estou nice, meu. Estou muito bem. Forte abraço e boa semana para ti, tá bom? Boa tarde, Mr. Presidente Lautinho Pereira. Excelente semana, bem produtiva. Carrega. Obrigado, Omar Moussa. Boa tarde, não, Lautinho. Feliz semana para todos. Feliz semana com todo o teu povo 97.9. Presidente destes magníficos ouvintes. Valeu, verdadeiro melaço. Carrega até 18. Aquele abraço bem forte. Muito obrigado, Joel Alana. Estamos juntos.

Boa tarde, Malau, como estás? De saúde? Cá estou bem, nada mal, graças ao Senhor. Só passei para marcar a minha presença sempre na escuta, a partir de casa. Aqui, Horácio. Tchau, mano. Bom trabalho. Deus que te abençoe. Muito obrigado. Boa tarde, Malau. Peço usar a sua voz para felicitar a Hortêncio Chirinza, que colhe mais um ano no jardim... Mais um ano no Jardim da Vida. Dizer muitos anos de vida e que continue sendo aquela mulher maravilhosa. A Hortência. Mãe, tia, irmã, amiga. E desejar muitos matomos. Quer dizer o que é matomos? E macatecos. Charles de Mucaxilde. Está bom, então um feliz aniversário para a Hortência Chirinza. Muitos anos de vida. Saúde, paz e amor. Boa tarde, Laulau. Já bateu 14 horas. Vamos que vamos com tudo. Aqui tudo bem, na graça do Senhor. Peço a música de Bawito. Mawinas. Está bem.

Outra mensagem diz: boa tarde, Mr. Presidente. Como é que é? Está-se bem? Como estás, mano? Eu estou bem. Na graça do Senhor. Hoje, segunda-feira, que Deus abençoe a todos os ouvintes da rádio. Muito obrigado. Boa tarde, Mr. Presidente. Boa semana laboral a todos os ouvintes da Cidade FM. Andei muito desligado, mas cá estou de volta. Essa música de Chelsea, Dinorá e Edgar Domingos. Este é o Jojó do Patrício. Bom trabalho. Muito obrigado, Jojó. Forte abraço. Está bom?

Boa tarde, Malalau, Mr. Presidente, sempre nos trazendo boa disposição, impulso, melhor programa. Saudações a todos os ouvintes da cidade FM, Vila de Umuini, Jorge Maria. Jorge, muito obrigado, forte abraço aí para o pessoal de Umuini. Estamos juntos, boa semana. Bem-vindo, locutor da minha vida inteirinha. Cá tu estás para alegrar as minhas tardes. Como foi o teu fim de semana? O meu foi nice, boa semana laboral para si. Uau! Olá, Dina. Olá, Dina, eu estou bem. O meu fim de semana também foi muito bom. Boa semana aí para ti. A ouvinte da minha vida inteirinha, que bom. Boa tarde, Malautinho, como estás? Eu passei bem o meu fim de semana. Bom trabalho, mano. Bom regresso a casa e uma ótima tarde a todos aqui. Rafa de Machaquene. Muito obrigado, Rafa. Forte abraço para o pessoal de Machaquene. Boa semana. Boa tarde, Malau. Tudo bem? Que o seu começo do programa, do primeiro dia da semana laboral, aconteça da melhor forma. E aproveito mandar um ala a toda a malta da Rádio Cidade. Aqui, Miguelito. Muito obrigado, Miguelito. Forte abraço. Boa semana aí também para ti. Estamos juntos. Boa tarde. Eu estou ligado para... Hã? Eu estou ligado da Plana Caniço. Respondo pelo nome de Caetano Bernardo Guedes. Muito obrigado, Guedes. Estamos juntos. Forte abraço. Boa semana aí para ti. Boa tarde, Malautinho. Ótima segunda-feira a todos nós. Mr. Presidente, toca aí a música do Humberto Luiz, qualquer que seja. Boa escuta, boa tarde. Eusébio, muito obrigado, Eusébio. Estamos juntos. Humberto Luiz vai tocar daqui a pouco.

Até mais. Boa tarde, mano Lautinho. Como estás? Eu estou bem. Boa semana para ti. E bom trabalho aí. Estou a pedir a música de Seftans com o tema Hosanna. Ok. E esta música é destaque lá em Angola. Ixi. Ok. Tá bom. Tem mais mensagens? Boa tarde, Mr. Presidente Melasso, bom trabalho, bom início de semana. Tu és bom na batida, Salvador T3, gêmeo da Rádio Cidade. Muito obrigado, Salvador, forte abraço. Estamos juntos. Olá, Malau, tudo bem? Aqui fala Berta de Climane, Vila... Ah, vivia... Como é que é? Vivia na ilha. Na saudade, e tu, mano, vivias aonde? Em Climane. Eu assim estou cá em Maputo. Peço a música de Tamires com o título Sou Natural. Está bom. Ei, já passa muito tempo, querida. Já passa muito tempo. Onde é que está? Onde é que está? Berta! Vivia? Como é que é? Climane vivia na ilha? Eu não percebi muito bem esta mensagem, querida. Vivias na ilha? Qual ilha? Hein, Berta? Não entendi a tua mensagem, querida. Eu sou natural. Onde é que está? A ideia aqui é para não me esquecer. Mais tarde, Berta. Peço para mandar novamente a tua mensagem, só para eu perceber. Boa tarde, Mr. Presidente. Aqui, Ramil do Zimi. O meu fim de semana foi... Maninho Dope. Peço ouvir a música... do Legacy com o tema Espelho Mágico One Love, my dude. Yeah, segunda-feira estamos a começar a ser muito rap, até que é uma música, né? Dá, dá. A categoria justa foi de melhor álbum, tio presidente. Ah, aí é uma pergunta: a categoria justa foi de melhor álbum, tio presidente? Ok. Acabei lendo. Acabei lendo mesmo. Ixi. Vamos ver aqui. Só não vou dizer o nome, hein? Fica calma, não te preocupes. Não vou dizer o nome. Mas o que é assim? Eu acho que foi justo assim a categoria melhor álbum. Ah, acho que foi. Foi justo assim, foi. Não é que há muita poeira sobre a gala. Mas o Fred fez a sua parte, então. Epa, nada mais nos resta, né? Senão felicitar a ele e dizer muita força. E que venha a segunda edição, mais bem organizada, justa, né? Mas eu acho que em todo tipo de eventos, no fim há sempre uma e outra coisa que. Não esteve bem alinhada, não é? Não sei se concordam comigo. Então, é normal. É normal. Tá bom? Vamos dar forças ao Fred Josias e à sua team, que fizeram o máximo para que a gala acontecesse. E aconteceu. Sim, deu para... E uma das coisas que eu muito gostei é a homenagem ao Kotas de Minguana. E foi nice. Gostei. Eu não esperava por aquilo, mas foi top. Então, parabéns à organização por terem se lembrado do Kotas de Minguana. Ele merece. É o embandeiro da música moçambicana, então a homenagem foi justa e merecida. Ok? E o que mais? O que mais posso dizer? Ao MC Mastoni também deram uma homenagem a ele e a esposa levou um cheque lá. Já não me lembro muito bem quanto é que foi. Então, também foi merecido. Foi merecido. O que mais terá acontecido aqui que vale a pena realçar aqui? Eu vou me lembrando ao longo do programa e vou dizer aqui, tá bom? Mas foi nice e correu tudo bem. Correu tudo bem. São 15 e 10 minutos. Mas antes, deixa só voltar aqui ao grupo para ver se vocês mandaram
Mais mensagens? Tem aqui. Ok, o Omar Moussa já tinha lido esta mensagem. Obrigado. Hoje temos música da semana para votar. Vamos a isso, já. Xavango. Yeah, King Lao. Mr. Humilde. Votos de uma ótima emissão e bom trabalho. Aos impulsionados, um abraço. Tudo passa. Yeah. Cheio. Xavango. Esta mensagem é... é profunda, meu. É nice. Tudo passa, meu. Você se está desesperado neste momento. Isso vai passar amanhã, já será outro dia. Está bom? Acredita. No fundo, isto. Xavango, muito obrigado. Forte abraço aí para ti. Tudo passa, meu. Os dias passam. Então é melhor aproveitar. Dá o teu máximo para não reclamares. Está bom? Mesmo a riqueza que tens vai passar, mano. Está bom? Agora reza para que o teu casamento não acabe, mas não passe. Yeah, man. O vosso love seja forte cada vez mais, que se amem infinitamente até que a morte vos separe. Esse é o meu desejo para os casados. Yeah. Que não acabe o amor. Olá, Mel, mas... olá, Mel Melacinho. Olá, Rosa. E Dalina Verlope. Olá, Malaulau. Já avisei a todos. Ah, já avisei a tudo e a todos. Que vamos até às 18. Foi muito top mesmo a gala. Mano, peço ouvir. Como é que é? Botli. É isso, né? A música single. Epa, tá bom. Aqui já pediram o Mr. Bao, o Inas. E é esta aqui. Até já.

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3: Ok, são 15 horas e 36 minutos, é o programa Impulso, primeira edição da semana, segunda-feira. Temos a missão de votar na música da semana. A semana passada o destaque foi para Mito Chocolatinho com a sua música Perfeição. E hoje temos que eleger o artista da semana. Quem será? É o seguinte, a primeira música que vamos apresentar já concorreu, só que infelizmente não destacou-se como canção da semana. E hoje decidimos colocá-la para concorrer à música, atenção. Depois temos a segunda música, faz parte de uma EP de um artista dos casamentos. Então, vocês é que vão decidir quem será o nosso artista da semana. Parece que não será a primeira vez este artista, o segundo que concorre, a destacar-se aqui no programa. Não será, acho que não será a primeira vez, porque eu acho que já há um tempinho, há cerca de 2 ou 3 anos. Já foi artista da semana. Não será a primeira vez. Vamos tocar a primeira música e depois a segunda e vais ligar para o 843497 para votar. Tu é que vais decidir quem será o nosso artista da semana. Esta é a primeira música.

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1: Nosso sonho, esta é a música de Nandov, está a concorrer para a canção da semana e agora vamos tocar a segunda e última proposta e depois o 8 4 34 97 estará disponível para ligares e a votares. Assim.

0: Mofamba. Já temos a linha disponível, 843497. Esta é a música de Mavunja com o tema Mukwash. Eu acho que é as mulheres que vão votar nesta música. Alô, boa tarde, bem-vindo.
1: Bem-vindo, como vai?
0: Meu. Diz lá, bem-vindo. Hoje estou aqui, mano, obrigado. Estamos aqui, bem-vindo à semana. Bem-vindo ao programa Impulso, primeira edição. Sim, meu, estava a ler. Boa tarde, quem fala aí?
1: Dantes.
0: Dantes.
1: Yes.
0: Como é que é? Estás fixe?
1: Estou fixe, não sei falar.
0: Dantes, gramaste do punch do Naruto?
1: Não acompanhei, atualizado.
0: Você também. Não me deixa falar coisas.
1: Espreitar.
0: Espreita aí. Mas, Dantes, mas é um punch antigo, meu. Não te preocupes, é antigo. É um pouco antigo.
1: Então já estou a ver o pai.
0: Não, okay. Eu estou a perguntar isso.
1: Estou sem muito tempo.
0: Tá bom, mano. Vota lá então. Vota lá.
1: A música número 1.
0: A música número 1. Nandov.
1: Manengue.
0: Tá nice então. Dantes, um abraço aí. Boa semana. Tchau.
1: Tchau, obrigado.
0: Yeah. 8434-97, 15h42 minutos. Duas músicas. Primeira pertence ao Nandov com o tema Nosso Sonho. A segunda música é do Mavunja com o tema Mukwash. Boa tarde.
2: É Pastor Gabriel.
0: Pastor Gabriel.
2: Ah.
0: Então, como é que está?
2: A música é Mukwash.
0: Mukwash.
2: Porque essa música tem mensagem.
0: Pois é.
2: Deve cumprir aos homens do sul, porque são eles lobola.
0: Uhum.
2: Sul e centro, porque do norte não loboram todos.
0: Okay.
2: Mas aqui no sul, Maputo, Gaza, Nyambani, Sofala, Manica, lobolo, tchau.
0: Tá bom. Vamos juntos, Pastor Gabriel, forte abraço aí. 843497. Está tudo empatado até agora, hein? Um voto para cada um. 15h44 minutos. Boa tarde. Alô?
3: Alô?
0: Sim, tudo bem?
3: Tudo bem, não sei.
0: Tudo bem, quem fala?
3: Aqui, Júlio.
0: Júlio, fala de onde?
3: Falo de Bar de Olá.
0: Ok. Fim de semana foi bom?
3: Já foi. Foi razoável.
0: Ok. Tá bom. Da próxima só espero que seja bom.
3: Eu também espero.
0: Tá bom, Júlio. O teu voto para quem vai?
3: O meu voto vai para a segunda música.
0: Segunda música.
3: Mavunja.
0: Iguais. Ok. Tá bom. Júlio, é tudo?
3: Música mais.
0: Sim, dizias?
3: Tá, por enquanto. Eu acho a música mais. Essa segunda música mais interessante. Tem uma sonoridade melhor, na minha opinião.
0: Ok.
3: Eu acho que cada um tem a sua opinião e então. Tal.
0: Ok. Tá bom. Então, muito obrigado. Um abraço, Júlio.
3: Obrigado.
0: Tamo juntos, mano. Boa semana aí para ti.
3: Yeah.
0: Tchau. Dois votos para a Mavunja. Antes, eu quero mandar um forte abraço aí para o Geraldo Mubai. Geraldo é um grande ouvinte, não só do programa Impulso, mas todos os programas aqui da Cidade FM. Está sempre ligado, mesmo fim de semana está ligado. Ele disse que subiu três chapas e dos três chapas só estão a ouvir Rádio Cidade. Eish! É muito bom isso. Fico muito feliz, é? Fico muito feliz. E ele, neste momento, está num chapa baixa. Como é que é? Baixa Praça dos Combatentes. Um forte abraço aí para o motorista. Bom trabalho, estamos juntos, muita força aí. Que conduza com prudência. Então, nice, boa viagem a todos os passageiros que estão nesse chapa. Rota, como é que é? Baixa Praça dos Combatentes. Está lá o Geraldo Mubai. Geraldo, dá lá um olá aí aos passageiros e ao motorista. Epa, e era bom que dissesse o nome do motorista. Pergunta qual é o nome do motorista para a gente saber com quem estamos a lidar aqui. Boa tarde.
4: Alô?
0: Oi.
4: Como está, mano?
0: Estou bem, e tu?
4: Aqui está tudo ótimo.
0: Ok, quem fala?
4: Aqui, Fernando.
0: Fernando, falas de onde?
4: Manhissa.
0: Ei, como é que é, Fernando? Como é que vão as coisas aí em Manhissa?
4: Ah, estão tudo bem, estão andando.
0: Hoje não estás de viagem, não?
4: Não, hoje viajo amanhã.
0: Ah, viajas amanhã, ok, está bem. Está nice. O voto para quem vai?
4: Na verdade, acabas
0: de ligar a rádio. Tá bom, a primeira música é esta aqui. Esta é a primeira música, é do Nandov, conheces, né?
4: Exato, sim.
0: Ok, então a segunda música é esta aqui.

0: Mau, clássico. Então, já decidiste, Fernando?
1: Okay,
0: esta conheces? Ficas com a segunda música, Mavundia.
1: Exato, exato.
0: Está-se bem, então. Está-se bem, mano. Um forte abraço aí. Estamos juntos. Boa viagem. Já amanhã.
1: Bom trabalho, mano. Bom regresso a casa.
0: Estamos juntos. Forte abraço aí. Boa semana. 8:43, 4:97. 15:47. Votação da música da semana. São duas canções. Na 9, Nosso Sonho. Mavundia Mukwash. É a segunda música. Já tem 3 votos. Boa tarde.
2: Boa tarde, Manoel.
0: Olá, tudo bem?
2: Sim.
0: Eu também estou bem. Quem fala?
2: Amina.
0: Amina, tu falas de onde?
2: Fomento.
0: Fomento, está bem. Amina, o teu fim de semana, como é que foi?
2: Foi tranquilo.
0: Fizeste o que é de especial? É que te possas orgulhar.
2: Fui em casa da minha avó.
0: Ah, foste em casa da avó.
2: Sim.
0: E foi bom lá? Deu para passar bem o fim de semana?
2: Sim.
0: Mataste as saudades?
2: Sim.
0: Oh, que bom, que bom. E o teu voto para quem vai?
2: A segunda música.
0: Segunda música, Mavundia Mukwash.
2: Sim.
0: Tá bem, já anotei aqui. É tudo, Amina?
2: Não.
0: Uhum.
2: Malandinho, peço ouvir a música do Helio Beats.
0: Helio Beats, qual?
2: Deixa assim. Boa.
0: Como é que é?
2: Não, deixa assim.
0: Deixa assim?
2: Sim.
0: Deixa assim. Vai para alguém especial?
2: Para ti.
0: Vai para mim?
2: Sim.
0: Oh, muito obrigado. Primeira vez que me dedicam a uma música. Vocês só ligam, mandam mensagens, pedem músicas e nunca ninguém dedicou uma música a mim. Amina, muito obrigado, tá bem?
2: Sim.
0: Muito obrigado, beijinhos e abraços e boa semana para ti, tá bom?
2: Obrigado.
0: Fica bem, tchau.
2: Tchau, tchau.
0: Tchau. 8:43, 4:97. Alô, boa tarde.
3: Boa tarde, Malautino.
0: Olá, Tônia.
3: Tudo bem, mano?
0: Eu estou bem, graças a Deus. E desse lado?
3: Eu também estou bem, na mesma graça.
0: Ah, que bom. Então?
3: Sim, mano.
0: Fim de semana, como é que foi?
3: Correu bem, graças a Deus, de Malautino.
0: Ah, eu também correu bem. Correu bem. A Aida está bem, ela?
3: Está bem, Aida, graças a Deus. Foi trabalhar.
0: Ah, foi trabalhar, que bom.
3: Sim, sim, sim.
0: E a mamãe coruja ficou sozinha.
3: Esse nome é meu. Ei, Malautino, você. Yeah, yeah. Só para sorrir, para chorar. Não, mamãe coruja. Obrigada pela parte que me toca.
0: Mas é muito amor, né? É muito amor, né? Mãe e filha. Inseparáveis.
3: É mesmo, tem que ser.
0: É, tem que ser, sim.
3: É minha tudo.
0: Uau, uau, que bom, que bom. Que bom. Então, vamos ao voto.
3: Vai para a segunda música.
0: Segunda música, Mukwash.
3: Não falha nada.
0: Mavundia.
3: É, peço Helio Beat, Inje Utabuya Wen. É, Malautino.
0: Yeah.
3: Manda beijinhos aqui para minha cunhada Tininha, tá aqui.
0: Ok.
3: Para Malautino também, bom trabalho, bom regresso a casa. Uma semana abençoada para todos nós. Beijo, beijo, até de repente.
0: Muito obrigado, Tônia. Beijinhos e abraços. Estamos juntos. Boa semana aí para ti.
3: Tchau. Obrigada. Tata.
0: Tchau, tchau. 8:43, 4:97. Já são 5 votos para Mavundia Mukwash. 1 voto para Nandov. Nosso Sonho. Boa tarde.
4: Olá.
0: Alô? Oi, oi. Tudo bem?
4: Olá. Boa tarde. Como está?
0: Ah, estou bem. Graças a Deus. Esta voz, deixa-me só adivinhar.
4: Pode adivinhar, sim.
0: É a minha ouvinte, é a ouvinte da minha vida inteirinha, né?
4: Maninho.
0: Eis, não falha nada. Viste só que eu já...
4: Não falha nada.
0: Já tenho a tua...
4: Oh, que bom.
0: Já
4: que
0: conheço
4: bom,
0: a tua voz,
4: bom.
0: Dina. Então, que Dina, bom. Diz lá, como é que foi o fim de semana?
4: Ah, correu muito bem.
0: Correu bem. Fizeste passei, um quê de especial?
4: Em casa, fiquei em casa, não está, com a família.
0: Yeah.
4: Passei com a família.
0: Ah, ok. Depois, sabes, no, na sexta-feira eu estava com planos de ir para... Para uma jeje, só que depois acabei mudando de ideia. Fui para casa.
4: Ah, é?
0: Yeah.
4: Ah, é? Mas tu mudou de ideia por quê?
0: Não, eu achei melhor ir para casa. Você não sabe é. O que acontece. Se eu fosse na sexta, voltava no fim de semana, voltava no sábado.
4: Ah,
0: então,
4: é?
0: Yeah, então achei melhor ir para casa direto. Não tinha como.
4: Oh, yeah,
0: senão iria me mandar embora de casa.
4: Ok. A gala foi quando? Foi sábado,
0: gala,
4: né?
0: Não, a gala foi na sexta-feira.
4: Ah, então, sexta-feira.
0: Sim, sim.
4: Okay,
0: então, depois sim. da gala, eu estava com ideias sim. de ir para uma jet, só que já era tarde.
4: Ah,
0: então,
4: é.
0: Yeah, então epa, antes que me mandassem embora de casa, preferi mesmo ir.
4: Voltar para casa.
0: Yeah.
4: Oh, que bom, evitar coisas.
0: Yeah, é verdade. Temos que evitar.
4: Exatamente.
0: Tá bom.
4: Exatamente.
0: Dina, o teu voto para quem vai?
4: É a primeira música.
0: Primeira música, Nandov.
4: Sim.
0: Ok.
4: Sim.
0: Tá bem. Está aqui anotado. É tudo?
4: Não, não é tudo.
0: Sim.
4: Deixa eu ouvir a música do Cristão ao lado da Ciara.
0: Música de quem?
4: Ao lado da Ciara.
0: Chris Brown.
4: Sim, sim.
0: Ao lado de Ciara.
4: Chris
0: Brown, ok.
4: Sim.
0: Featuring Ciara. Tá bem. Está bem, está anotado.
4: Tá bem, muito obrigada.
0: Eu é que agradeço. Beijinhos e abraços.
4: Obrigada.
0: Boa semana aí para ti.
4: Obrigada, igualmente.
0: Tchau.
4: Ei,
0: agora, Dina.
4: Oi.
0: Dedicas a alguém especial a esta música? Estou nesta
4: dedico a ti essa música.
0: Oh. How we roll. E depois eu gosto desta música, sabes?
4: Não é? Gostas, né?
0: How we roll, né? Não é esta música que te referes?
4: Sim. Yeah. Essa mesmo.
0: Adoro.
4: Então acertei.
0: Acertaste em cheio na mosca. Tenho uma semana abençoada, tenho uma semana perfeita, bem passada. Muito obrigada. É a segunda
4: muito
0: música
4: obrigada.
0: A me dedicarem. Uau.
4: Oh, que bom, que dia. É dia de sorte.
0: Sem dúvida. Tchau, Dina.
4: Okay, que bom. Tchau, obrigada.
0: Fica
4: tchau.
0: Bem, tchau. 8434972, 2 votos para Nandov com a música Nosso Sonho. 5 votos para Mavunja com a música Mukwash. Alô, boa tarde.
5: Boa tarde, meu presidente.
0: Oi, tudo bem?
5: Tudo bem.
0: Altamente. Quem fala aí?
5: Omar.
0: Omar Moussa?
5: Exatamente.
0: E então, neste momento, onde é que te encontras?
5: Estou no trabalho.
0: No trabalho.
5: A gerir o dia.
0: Uau, que bom. O fim de semana foi
5: nada.
0: Bom.
5: Mas nem nice.
0: Foi nice.
5: Yeah.
0: E o trabalho está a correr bem? Disse daqui a pouco sai, né?
5: Sim, daqui a pouco. Tá correndo.
0: Muito bom. E o voto para quem
5: músicas,
0: vai?
5: Essas duas músicas são uma salada, porque uma está a nos dizer para ir lobolar, outra está a dizer que está a voltar do lobolar.
0: De propósito! Fizemos de propósito!
5: Então vamos ficar com a segunda.
0: Ficamos com a segunda?
5: Sim, de propósito.
0: Tá bom.
5: Tá na isso, um abraço.
0: Tamo junto, Omar. Muito obrigado, forte abraço. E boa semana.
5: Yeah,
0: tchau. 8430 e 497. A votação continua. Vamos. Já são 6 para Mavunja, 2 para Nandov. Muito boa tarde.
6: Boa tarde.
0: Como é que é? Tudo bem?
6: Boa tarde.
0: Tudo bem?
6: Bem, sei.
0: Altamente. Quem fala aí?
6: Aqui, Salvador.
0: Salvador, DT3, é isso?
6: Sim.
0: Ok. Como é que foi o fim de semana, Salvador?
6: Foi muito bom.
0: Ei, hey, Mr. Bau. O gêmeo da Rádio Cidade. Não falha nada.
6: Ah, não falha.
0: Ei, pois. Salvador, vamos. O voto para quem vai?
6: Vai para a segunda música.
0: Mavunja.
6: Sim.
0: Está anotado, irmão. É tudo?
6: É tudo. Bom trabalho.
0: Muito obrigado, Salvador. Forte abraço. Estamos juntos, meu.
6: Ok, tchau.
0: Tchau. 8430 e 497. Vamos. Alô, boa tarde.
7: Como é que é, mano?
0: Está controlado, mano. Este é o Guezo.
7: Não faz, bro.
0: Fim de semana, como é que foi?
7: Eu fui uma semana, Gramei,
0: mano.
7: Estive bem a representar a Malta ali.
0: Aonde? Aonde?
7: Na gala, mano.
0: Na gala?
7: E depois
0: no privado andaram a mandar foto que nem sei quem tirou. Quando eu perguntava, a Flávia estavas lá? Diziam, não. Tiramos lá no Facebook e tal. Eu, Mas como? Sabe, só tira foto e eu...
7: carrega no ponto, mano.
0: Quer dizer, não tinhas outra coisa para comentar. Só foste comentar a careca, meu. Itch. Esse ouvinte, pá. Assim. Ei, pá. Assim não anima, meu.
7: Então eu só posso falar do pato, então, bro.
0: Não, eu sei, eu sei porque tem a falar da careca, meu. Sei porquê. Porque da outra vez eu disse, porra, meu, o Guezo já é padrinho desde quando? Agora tu estás a pagar assim. Agora estou a me viajar.
7: Não paga. Ei, vai já me dar para é e tá acordado com a lâmina, né?
0: É, meu.
7: Sim, gravei.
0: Eu tenho um barbeiro mau, mano. Xê.
7: É, o gajo é mau, bro.
0: Muito mau. Forte abraço aí para o Aníbal. Chama-se Aníbal. Eu corto cabelo com ele desde 2014, hein? Até agora. Nunca mais. Troquei.
7: É um gajo da boa cena, então, né?
0: Já, já.
7: O gajo está de parabéns.
0: Ah, muito, muito. Ok. Guezo, vamos lá. O voto para quem vai, bro?
7: Ah, man. Eu vou chegar com a segunda opção.
0: Segunda opção, Mavundi.
7: Primeira opção já ficou. Ficou com a segunda, bro.
0: Tá bem. É tudo?
7: Mano, tem continuação do bom trabalho. Ei, bro, não é tudo, man. Peço ver um hit aí de...
0: Qual é o hit?
7: Fazendo homenagem ao pai.
0: Qual é? Qual é o hit?
7: Homenagem ao pai, Kiba da Seven.
0: Kiba?
7: Yeah.
0: Kiba da Seven. Tá bem. Homenagem ao pai?
7: Exatamente. E esse juiz é uma outra.
0: Yeah, eu conheço esse beat.
7: Yeah, manda ver esse hit aí.
0: Tá nice, nós então.
7: Do bom trabalho. Yeah. One love, my brother.
0: Muito obrigado. Forte abraço aí pra ti, Guezo. Boa semana.
7: Thank you.
0: Valeu. 8434-97, podes ligar também. Já são 15h59. Falta pouco para aí 16. Alô, boa tarde.
8: Boa tarde, Manuel, como está?
0: Está tudo bem desse lado?
8: Ah, também, graças a Deus, está tudo bem.
0: Oh, com quem falo?
8: Mbiza do Fomento.
0: Não percebi?
8: Mbiza do Fomento.
0: Mbiza.
8: Exato, exato.
0: Gosto desse apelido. É apelido, né?
8: É.
0: Ok. Tudo bem. Fim de semana, como é que foi, irmão?
8: Ah, graças a Deus. Foi muito bom, mandar. Não sei lá como foi.
0: O meu também correu bem. Correu bem.
8: Ah, que bom.
0: Biza, o teu voto para quem vai?
8: A segunda opção.
0: Segunda música é de Mavundia.
8: Exato.
0: Mokwash.
8: Exato.
0: Tu já não és, né?
8: É, tá. Para casa ainda sou, mas já está
0: virado. Ixi. Tá bom.
8: Não vou sentir. Mas
0: que tal? Falta pouco, né? Falta pouco para deixar de ser.
8: Faz.
0: Nada. Este ano vais fechar sem...
8: Não, aí está de fechar, mas o próximo não.
0: Não percebi? Este ano vais fechar, só que o próximo não vais permitir.
8: Exatamente,
0: fechar,
8: não vou fechar.
0: Ainda a ser mandado para esticar lonas.
8: Não, graças a Deus. Que bom. Mas há muito respeito lá.
0: Que bom, vamos torcer para que isso aconteça, mano. Sana, de esticar lonas tem que acabar isso, não pode.
8: Ah, realmente, não pode. E pensa uma música, Manuel.
0: Vamos a isso, qual é?
8: Gabriel Pensador, pai.
0: Gabriel Pensador?
8: Pensador.
0: Qual
8: pai.
0: É? Como é que é?
8: O título é pai.
0: Pai.
8: Apesar.
0: Pai, tá bom.
8: Ok, tá bem. Bom trabalho aí.
0: Muito obrigado, Mbiza. Forte abraço e boa semana.
8: Ok, obrigado.
0: Yeah. Já temos a música da semana, é esta aqui.
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1: A música é dedicada para uma pessoa muito especial. É uma pena que a pessoa não estar aqui para ouvir, não?

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1: Esta semana foi a música mais powerful que eu ouvi. Dessa semana, três coisas mais neste ano.

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2: Muito boa tarde uma vez mais, bem-vindos ao Cidade on Repeat. Todas as segundas trazemos aqui os êxitos que marcaram a semana e parece que há algumas novidades. Lá mais adiante parece que nada ficou mexido, mas na África do Sul há novidades, porque há uma nova música que está e continua a fazer muito sucesso. Vamos ao Cidade on Repeat.
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2: Esta é a música em destaque na África do Sul. É do artista sul-africano Focalistic. Sham Music é o seu convidado. Nesta música intitulada Spin Jackaleza, ao lado de Uncle Waffles. Esta é a música número 1 na África do Sul. Vamos ouvir.

Esta é a música em destaque na África do Sul, chama-se Two Spin de Keleza. É do artista sul-africano Focalistic, ao lado de Sean Music e DJ Uncle Waffles. Esta parceria entre eles rendeu vários sucessos nas pistas de dança, frequentemente acompanhados por produtores como F-Tears e Mistro. Este é o lançamento mais recente e de maior sucesso da dupla. Two Spinning. Two Spin de Keleza, em destaque na África do Sul. Número 1. Imbatível Substance com a música Hosanna, também em destaque, não é a primeira vez. A música foi lançada no dia 30 de junho de 2026 e continua a ser a mais tocada em Angola.

Este é um desabafo de alguém que sofreu traição e maus tratos, mas conseguiu seguir em frente. Agora que está num novo relacionamento, o ex-parceiro tenta atrapalhar o... enviando mensagens. Esta é a música de Seftans, chama-se Hosanna, que saiu em 2026, exatamente no dia 30 de junho. A mesma aborda uma desilusão amorosa e a superação de um relacionamento tóxico. Está em destaque em Angola, não é a primeira vez.

Depois de muitas semanas com Eu Te Seguro, a música do Panda, ela caiu. Caiu e subiu Cadeira Cativa, que é um grande sucesso da dupla sertaneja Zeneto e Cristiano. Lançada no projeto Vocês e Deus, a música aborda o tema da amizade colorida, com um tom leve, divertido e muito chiclete. Está em destaque no Brasil como a música mais tocada.

Denda ni Denda, música em destaque no Quênia. É o single de Afropop lançado em julho de 2026 pelo artista queniano Golden Tenor, em colaboração com Kush.

0: Dendo Nidendo tornou-se rapidamente um sucesso viral nas redes sociais e plataformas de streaming. Está em destaque no Quênia.
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Esta música foi lançada no dia 31 de julho de 2026 e pertence ao astro nigeriano de Afrobeats Davido. Chama-se Before Before. Tem a colaboração de Maior com e Fola. A batida conta com a assinatura do produtor nigeriano Fresh VDM. Before Before marca mais uma colaboração de sucesso entre Davido e Maior Kun, celebrada pela forte química vocal com a cantora Fola. E é a música mais tocada na Nigéria.

Dayda está em destaque em Portugal como a música mais tocada. A canção foi lançada mundialmente a 14 de maio de 2026 através da Sun Music Latin. Vozes de Shakira e Burna Boy. É a música oficial para o Campeonato do Mundo de 2026. É uma fusão energética que mistura pop latino, afrobeats, reggaeton e ritmos eletrônicos de estádio. O título Dai Dai vem do italiano e significa algo como vamos, vamos, servindo de incentivo para os atletas darem o seu melhor. A letra alterna entre inglês, espanhol, italiano, francês e japonês. Durante a música, os artistas cantam o nome de várias lendas do futebol mundial, incluindo Pelé, Maradona, Cristiano Ronaldo, Lionel Messi, Mbappé e Salah. A música marcou os momentos mais importantes do torneio de 2026, que foi organizado pelos Estados Unidos da América, México e Canadá. No show do intervalo da final, no dia 19 de julho, a canção foi o grande destaque do primeiro espetáculo de intervalo numa final de um Mundial, realizado no MetLife Stadium, Nova Jersey. A atuação contou também com um grupo de dança ugandês, Ghetto Kids. E esta é a música mais tocada em Portugal.

0: Rain Me In, muzică de do cantor e compositor britânico Sam Fender, que uniu forças com a cantora Olivia Dean nesta versão. A faixa originalmente foi lançada no terceiro álbum de estúdio do cantor e compositor britânico Sam Fender, intitulado People Watching. O novo dueto com Olivia Dean acrescenta uma nova perspectiva à narrativa, dando espaço para ela cantar, uma resposta direta aos versos confessionais de Sam. A colaboração foi lançada oficialmente no dia 20 de junho de 2025, após estrear ao vivo em grandes shows. A música tornou-se um enorme sucesso comercial e de crítica, quebrando recordes no Reino Unido, ao se tornar o single número 1 de um artista britânico que permaneceu mais tempo no top das paradas. E continua. Sam Fender, Olivia Dean, Rain Me In no single charts no Reino Unido.
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Love Design, single de Afropop lançado no dia 24 de julho de 2026 pelos artistas tanzanianos Darasa e Harmonize. Está em destaque na Tanzânia. A mesma foi lançada sob a chancela da editora Classic Music Group. A faixa destaca-se pelo ritmo contagiante do género Bongo Flava e conta com a produção de Abba. Atingiu o número 1 nas tendências do YouTube na Tanzânia e o top 10 no Quênia logo após o seu lançamento. 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

0: Ela está imparável, chama-se Ella Langley. Lançou a música Choosing Texas, que é um êxito fenomenal. Atingiu o primeiro lugar na tabela da Billboard Hot 100 em 2026. Dia 17 de outubro de 2025 foi o ano de lançamento, como o primeiro single do seu segundo álbum, Dandelion. A faixa tornou-se um marco histórico para mulheres na música country. E lá está ela, na tabela da Billboard Hot 100, continua a liderar. Desta forma fechamos o Cidade on Repeat desta semana. Hoje, dia 17 de agosto do ano 2026. Próxima semana tem mais. Vamos fazer a atualização das músicas que estão em destaque em alguns países. E hoje terminamos desta forma com a música de Ella Langley, Choosing Texas.
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0: A nossa música da semana chama-se Mukwashi e pertence ao cantor e compositor moçambicano Mavundia. Desde hoje até sexta-feira.

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8: Mukwasha é a nossa música da semana e é com ela que vamos fechar esta primeira edição do programa Impulso para esta segunda-feira. Dia 17 de agosto do ano 2026, com promessa de voltarmos amanhã pontualmente às 14, aqui na Cidade FM 97.90 e também pelo site www.cidadefm.co.mz. Meu nome é Lautinho Pereira, foi bom estar na tua companhia. Eu volto amanhã pontualmente às 14. Ele chama-se Mavunja e vai cantar Mukwasha. E o nosso artista da semana. Até sexta-feira.

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3: Muito boa noite. Primeira pedra para a execução do projeto de fronteira de paragem única de Ressano Garcia, na província de Maputo, é lançada oficialmente hoje na principal fronteira rodoviária do país. A sua implementação vai resultar, dentre outras questões, na redução do tempo de travessia de caminhões e, com isso, tornar o porto e todo o corredor de Maputo mais competitivo. Uma jovem tirou a própria vida na madrugada de ontem ao atirar-se da ponte sobre o rio Incomate, no distrito de Marraquene, província de Maputo, num caso cujos motivos ainda estão por apurar pelas autoridades. A ocorrência mobilizou rapidamente populares e as autoridades locais, que se deslocaram ao local para averiguar a situação. Até o momento, as circunstâncias exatas que envolveram o caso permanecem por esclarecer, não havendo ainda informações oficiais sobre os motivos que a teriam levado a tomar tal decisão extrema. O presidente norte-americano Donald Trump ordenou este domingo ao Pentágono que reduza a escala das manobras militares conjuntas com a Coreia do Sul após afirmar que Seul se recusou a ajudar a desnuclearizar o Irão. O anúncio surge na véspera do início dos exercícios militares conjuntos entre a Coreia do Sul e os Estados Unidos e poucos dias depois de a Coreia do Norte ter retomado os testes de mísseis balísticos proibidos pela ONU. O atual surto do vírus Ebola na República Democrática do Congo já é o mais letal desta doença em registro, com 2.325 mortes confirmadas de acordo com os últimos dados das autoridades congolesas. Com um total de 4.945 casos confirmados, supera tanto em contágios como em mortes, o que atingiu também o leste do Congo entre 2018 e 2020. E a fechar, o Benfica tem de reagir rapidamente ao empate registado na primeira jornada da Primeira Liga, apontou este domingo o treinador das Águias, Marco Silva, na antevisão da visita ao Casa Pia. O Benfica visita o Casa Pia nesta segunda-feira, em jogo previsto para as 21h15, no Estádio Municipal do Rio Maior e com a arbitragem de João Pinheiro. Notícias a esta hora com a edição de Adolfo Filipe, apresentação de André Banhissa.
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1: É segunda-feira, dia bom, dia mais amado por todos nós. Afinal, é o primeiro dia laboral, um dia em que chegamos todos com energia lá em cima para mais uma semana laboral. É assim comigo e acredito que seja assim contigo também, ouvinte. O Eco já iniciou e por isso deves continuar aí, bem ligadinho ao teu rádio. Afinal, é aqui neste programa onde ficas a saber tudo e mais um pouco o que acontece no mundo estudantil da sociedade moçambicana. DJ Ton, Elder Malali, Diocrisina Chimbuini e Ilávia Chauque são a tua companhia até muito perto das 19 horas. Iniciamos a nossa aula com a música Like a Real de Falx Yen.

0: Vamos agora aos comerciais e voltamos para o informe escolar.
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2: Boa noite. As universidades Politécnica e Rovuma assinaram recentemente na cidade de Maputo um protocolo de cooperação destinado a formalizar e reforçar a parceria nos domínios do ensino, investigação, mobilidade académica e desenvolvimento institucional. Ao abrigo do acordo, as duas universidades se comprometem a desenvolver projetos conjuntos de investigação e a promover o intercâmbio de docentes, investigadores e estudantes. O acordo prevê igualmente a realização de conferências, palestras e seminários, bem como a partilha de publicações académicas e a cooperação nas áreas das tecnologias de informação, comunicação e pedagogia. Na ocasião, o reitor da Universidade Politécnica, Augusto John Luiz, assinalou que o acordo constitui uma oportunidade para aproximar ainda mais as comunidades académicas das duas universidades e potenciar os recursos de que dispõem. A Universidade Eduardo Mondlane inaugurou na última quarta-feira um novo laboratório de robótica e inteligência artificial, denominado Sala do Futuro, uma infraestrutura concebida para transformar as práticas de ensino e aprendizagem, aproximar estudantes e docentes das tecnologias emergentes e reforçar a capacidade da universidade para produzir conhecimento e soluções inovadoras. De acordo com a UEM, a Sala do Futuro foi pensada para estimular a experimentação, a criatividade, a aprendizagem autónoma, o pensamento crítico e a resolução de problemas, competências consideradas essenciais num contexto marcado pela crescente digitalização da sociedade e pela rápida evolução da inteligência artificial. O espaço dispõe de laboratórios móveis de ciências, kits de robótica, computadores, recursos digitais, painel interativo para apresentação de conteúdos e um estúdio de vídeo destinado à produção de materiais audiovisuais educativos. 6 décadas depois da sua entrada em funcionamento, o Instituto Agrário de Xóqua continua a enfrentar problemas de degradação e falta de carteiras, agravadas pelas cheias de janeiro, o que faz com que mais de 400 alunos estudem em condições consideradas inadequadas. Perante o cenário, o governo promete reabilitar a instituição. As limitações atingem igualmente a componente prática da formação. Os estudantes dizem que a destruição provocada pelas cheias reduziu as possibilidades de aprender diretamente no campo. Ao todo, 2 tratores ficaram danificados com as chuvas, comprometendo as atividades práticas dos estudantes. E para fechar, a Polícia da República de Moçambique, na província de Maputo, vai passar a fiscalizar pastas dos alunos antes de entrarem na escola. A decisão surge após pais encarregados de educação de alunos da Escola Secundária Bonifácio Groveta Massamba, no bairro Congolote, denunciarem o consumo de bebidas alcoólicas e comportamentos desviantes de alguns alunos matriculados naquele estabelecimento de ensino. Na última segunda-feira, o Serviço Distrital de Educação, Juventude e Tecnologia, no distrito de Matola, reconheceu que as denúncias dos pais encarregados de educação são reais e, como medida cautelar para evitar alunos embriagados na escola, decidiram fiscalizar as pastas dos alunos antes de fazerem-se ao recinto escolar. E é com esta nota de informação que nós colocamos o ponto final ao Informe Escolar de hoje.
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2: Chamo agora o Helder Malel para apresentar a rubrica Um Pensamento, Uma Contribuição Social. Olá, Malel.
3: Saudações, esta é a rubrica Um Pensamento, Uma Contribuição Social. Hoje destacamos Yusuf Adam, historiador, investigador e académico moçambicano, cuja obra contribuiu para uma leitura mais crítica da história de Moçambique, particularmente das transformações políticas, económicas e sociais que marcaram o país. Yusuf Adam nasceu em Moçambique e desenvolveu a sua carreira académica no campo da história e das ciências sociais. A sua formação e a atividade científica estiveram ligadas à investigação histórica, ao ensino universitário e à análise das estruturas sociais e económicas de Moçambique. Ao longo da sua trajetória, dedicou especial atenção à história contemporânea moçambicana, procurando compreender não apenas os grandes acontecimentos políticos, mas também as experiências das populações e as transformações vividas no cotidiano. Como historiador e investigador, Yusuf Adam destacou-se pela abordagem crítica da história moçambicana. Os seus estudos ajudaram a questionar interpretações simplificadas do passado e a olhar para a história como um processo marcado por diferentes atores, interesses e experiências. A sua investigação abordou temas relacionados com o colonialismo, a economia, as relações sociais, o desenvolvimento e as transformações ocorridas

0: Abraços de Elder Malele.
1: Para trás, o Elder Malele e a rubrica Um Pensamento, uma contribuição social, onde o destaque hoje foi para Yusuf Adam.
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1: Estudar não é uma tarefa fácil e muitos estudantes ao longo do percurso académico vão enfrentando algumas dificuldades, sendo uma delas as dificuldades de aprendizagem. E é sobre este assunto que a Idiocrisina Chimbuim conversou com alguns alunos. Vamos acompanhar.
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3: Saudações, estimados ouvintes da Rádio Cidade, em particular ao Eco Estudantil. Estamos exatamente numa das escolas da cidade de Maputo, na província da Matola, para acolher algum depoimento de alunos sobre como é a sua aprendizagem neste recinto escolar. Vamos falar aqui com uma das alunas, que é a Natasha, que ela vai nos dizer então qual é o sentimento dela sobre o tema em debate. Natasha, quais são as principais dificuldades que enfrentas durante o aprendizado?
4: As minhas dificuldades na aprendizagem mesmo são que tenho problemas de não escutar bem, tenho problemas de não entender certas coisas que os professores explicam, e tem certos professores que quando explicam não consegue mesmo explicar, dar um certo conhecimento para que nós possamos entender a matéria.
3: O que é que tu fazes para melhorar estas dificuldades?
4: Na sala de aulas, quando o professor explica e eu não entendo algumas coisas, eu faço de tudo para entender, procuro aquele colega que conseguiu entender para ele me ajudar no tempo livre, que é hora de intervalo, para ele conseguir me ajudar, me explicar, para que possa saber, para no dia do teste não haver mais dificuldades.
3: Em que disciplina ou atividade sentes mais dificuldade?
4: A disciplina que sinto mais dificuldades é física e química. Essas duas disciplinas são muito, muito rigorosas. Uma, a física, por exemplo, ele tem muitas fórmulas, muitas coisas que baralham na cabeça mesmo. E química também tem muitas dificuldades, porque tem que saber muitas coisas sobre ácidos, números atômicos, coisinhas do tipo.
3: Que sentimento tens quando encontras dificuldades no aprendizado?
4: Sinto-me mal porque tem outros colegas que quando olham aquilo, para eles é muito fácil. Enquanto que para mim é muita dificuldade, muito difícil entender o tema, mas para outros colegas é muito simples mesmo, entendem logo na hora. Por isso que eu tenho mesmo essa motivação de querer também estar naquele grupo de pessoas.
5: Bem, irmã do Xiringa.
3: Quais são as principais dificuldades que enfrentas durante o aprendizado?
5: A principal dificuldade que enfrento, bem, não sabendo responder exatamente, né? Mas, na verdade, a dificuldade está em cada disciplina. Aliás, numa determinada disciplina. A dificuldade está numa determinada disciplina.
3: Qual é essa disciplina que tens mais dificuldade?
5: É física. Matemática, um bocadinho, mas muito mais física. Até que matemática dá para me ajeitar um pouco.
3: O que tens feito para superar esta dificuldade nessa disciplina em particular?
5: Bem, tenho ido à explicação, achei até que o problema fosse do professor, mas acabei percebendo que o problema sou eu mesmo, porque até ir para a explicação não ajuda lá tanto.
3: Qual é o sentimento que tens quando enfrentas este tipo de dificuldades?
5: Bem, quando vejo na turma, né, alguns, tem um colega até que só de ler, de professor ditar um determinado apontamento, ele já percebeu o que é que ele deve fazer antes mesmo do professor explicar. Então aquilo me afeta um pouco, tipo, ih, por que eu também não sou assim? Tipo, gostaria mesmo de ter essa capacidade mental.
3: Tu achas que as dificuldades de aprender afetam na motivação de estudar?
5: Depende de cada um, do desempenho de cada um. Eu, em particular, me afeta no sentido de querer me esforçar mais. Me afeta no sentido de querer me esforçar mais, querer ganhar mais. Tipo, isso não pode me deixar ir para baixo. Tipo, não pode fazer com que eu me sinta inferior às outras pessoas, nesse caso.
3: Qual é a tua maior motivação para estudar?
5: Oh, uau! O maior motivo de estudar, né, é querer ir, deixar as pessoas de casa orgulhosas um dia quando eu for a graduar, nesse caso. Quando eu já estiver lá com o meu diploma, minha batina, tudo mais.
6: Cheira Cristóvão.
3: Quais são as principais dificuldades que enfrentam durante a aprendizagem?
6: Para mim, as

0: principais dificuldades, primeiramente, são as condições da escola. Segundo, porque os professores explicam, às vezes, muito rápido e enchem muita coisa, de maneira em que o que você já captou acaba saindo e assim sucessivamente.
1: Falaste de condições. Quais são exatamente as condições que a tua escola não tem para que vocês possam aprender melhor?
0: Por exemplo, as carteiras. Os alunos que sentam no chão não estão confortáveis. Eles estão a prestar mais atenção em si, do jeito que estão no chão, do que no professor. E também, ultimamente nas escolas, nós vemos pautas nas paredes das escolas, por exemplo, uma tabela periódica para a gente aprender alguma coisa mesmo, não estar a estudar. Então, sei que não temos.
1: Em que disciplina ou atividade sentes mais dificuldades?
0: Eu sinto mais dificuldade na disciplina de Química e Física, mas muito mais na Química.
1: O que é que tens feito para superar estas dificuldades?
0: Eu tenho estudado em casa de forma muito resumida, porque enchendo coisas não consigo capturar muita coisa.
2: Como podemos notar, as alunas entrevistadas por mim têm se enfrentado dificuldades para perceber algumas matérias. Sendo assim, qual é o papel dos professores em relação a este assunto? É a questão que fizemos à psicóloga educacional Mafalda Mairosse.
3: O professor é uma das figuras muito importantes na vida de um aluno com dificuldades de aprendizagem. O professor, o espelho da criança. Então, o que ainda não foi identificado na família, o professor é o próximo a ter esta oportunidade. Então, ao identificar este problema, o professor deve saber como lidar com a criança. Acreditar no potencial do seu aluno é muito importante. Evitar comparações. O professor não pode comparar porque o Antônio é excelente aluno. E você, por que que tem essa cabeça dura? Ah, esse aluno está me dando muito trabalho. Por que que não é igual aos outros? Os professores não podem fazer isso. Nunca expor o aluno perante a turma. Porque ele sempre, eu explico, ele não entende nada. Levanta para ler. Então, a criança com essa toda pressão, a criança pode piorar. Uma das coisas que o professor pode fazer para ajudar o aluno com dificuldades de aprendizagem é celebrar os progressos do aluno. Saber aplaudir pode ser aquilo que outros acham insignificante, mas para ele é uma vitória. Então, o professor deve estimular a turma a saber celebrar, a motivar o colega que tem dificuldades de aprendizagem.
2: Não seria o caso, psicóloga Mafalda Mairosse, de termos nas nossas escolas um psicólogo educacional para trabalhar com estes alunos que têm dificuldades de aprendizagem?
3: Um psicólogo educacional é uma peça essencial nas instituições, porque o psicólogo estará aí para resolver, não só resolver problemas, mas para apoiar a comunidade inteira escolar, sobretudo prevenir, orientar, promover o bem-estar na toda a comunidade escolar. O psicólogo estará aí para apoiar diretamente os alunos, sobretudo em situações que têm a ver com intervenções, que têm a ver com competências acadêmicas, emocionais e sociais, sabendo que o aluno está a sair no meio social, ou está inserida também, estando numa escola, está também inserida no meio social, só que no ambiente escolar. Mas quando a criança, o aluno sai nesse meio social, a criança vem com algumas situações, algumas crises, como luto, trauma, ansiedade, bullying, que não tenha sofrido no meio escolar. Então, essas componentes ou situações que a criança traz podem prejudicar o desempenho escolar. Então, o psicólogo estará aí para intervir, ajudar que o aluno tenha um rendimento escolar para que o processo de ensino-aprendizagem aconteça com êxito.
2: Segundo a psicóloga educacional Mafalda Mairos, existe sim a necessidade de se ter ao menos um psicólogo educacional nas escolas do nosso país.
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5: Obrigada, Edil Crisina Chimbuinho, por este apontamento de reportagem. E vamos agora espreitar a nossa janela comercial.
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3: As universidades Politécnica e Rovuma assinaram recentemente na cidade de Maputo um protocolo de cooperação destinado a formalizar e reforçar a parceria nos domínios do ensino, investigação, mobilidade académica e desenvolvimento institucional. Ao abrigo do acordo, as duas universidades se comprometem a desenvolver projetos conjuntos de investigação e a promover intercâmbio de docentes, investigadores e estudantes. A Universidade Eduardo Mondlane inaugurou na última quarta-feira um novo laboratório de robótica e inteligência artificial denominado Sala do Futuro, uma infraestrutura concebida para transformar as práticas de ensino e aprendizagem, aproximar estudantes e docentes das tecnologias emergentes e reforçar a capacidade da universidade para produzir conhecimento e soluções inovadoras. 6 décadas depois da sua entrada em funcionamento, o Instituto Agrário de Xokwe continua a enfrentar problemas de degradação e falta de carteiras, agravados pelas cheias de janeiro, o que faz com que mais de 400 alunos estudem em condições consideradas inadequadas. Perante o cenário, o governo promete reabilitar a instituição. Foi um pequeno flash do informe escolar e agora vamos ouvir uma música e voltamos já.

0: Todas as segundas-feiras passamos aqui no programa a rubrica Cultura Geral e hoje, com certeza, não será diferente. Vamos acompanhar mais uma edição desta rubrica.
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2: Olá, e o teu nome? És estudante?
3: Sou estudante. Meu nome é António.
2: Estudante de que classe?
3: Estou a cursar finanças.
2: António, o que significa alfabetização?
3: A alfabetização consiste em... nas pessoas que não têm... é uma forma de ensinar, né? Aos que não têm conhecimentos básicos. Então, é uma reintegração das pessoas que...
2: Ok, basicamente, isso é o processo de aprender a ler e a escrever. O que é um currículo escolar?
3: Um currículo escolar são atributos que alguém porta, né? E pá, por aí.
2: São atributos?
3: É um modelo, né?
2: Ok, qual é a principal função da escola?
3: Ensinar. Ensinar, educar, é isso.
2: Ok.
3: O currículo será um plano, né? Um plano. É um plano no qual. Os alunos são moldados a seguir, né? Um plano, é por aí.
2: Qual é o papel do professor na educação?
3: Agradecer aquilo que os pais já iniciaram, né? Educar, né? Ensinar, monitorar, controlar o estudante. Né?
2: Ok. O que significa aprendizagem, para finalizarmos?
3: Aprendizagem é um processo de adquirir conhecimento, assimilar as coisas.
2: António, qual é a nota que tu te dás nesta nossa pequena conversa?
3: É muito baixa.
2: Qual?
3: Não me sei muito bem. De quando a quanto?
2: De 0 a 10.
3: 4.
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0: E agora vamos saber quais são as dicas que o professor Manuel Machava preparou para ti, ouvinte do Eco Estudantil.
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4: Começando mesmo com o resumo, no meu entender, resumo é uma apresentação seletiva e sintética das ideias de um texto, resultando a progressão e articulação delas. A síntese consiste em resumir e condensar informações, identificando os pontos essenciais de um texto ou um determinado conceito.
5: Então, e qual é a diferença entre o resumo e a síntese?
4: Qual diferença reside no fato de que o resumo é uma versão mais curta e objetiva do texto original, enquanto que a síntese é uma interpretação e recombinação das informações com um toque mais pessoal ou criativo.
5: Qual é a importância do resumo e da síntese?
4: O resumo pode difundir as principais ideias do autor em um estudo, influenciar e estimular a leitura do texto completo, apresentar de forma concisa, clara e objetiva a natureza de um texto, os resultados e as conclusões de um determinado texto. Agora, a síntese é muito importante porque traz uma comunicação eficaz, permitindo que a mensagem seja clara, objetiva, concisa, facilitando a compreensão por parte do receptor. Também é essencial para a compreensão e memorização de conteúdos, auxiliando na elaboração de resumos, fichamentos. Também podemos acrescentar a análise crítica, permite identificar os elementos-chave que a partir deles pode tomar decisões mais assertivas. Ajuda na organização, ou seja, ajuda a organizar o conhecimento, facilitando a sua compreensão e aplicação em diversas situações. Permite também otimizar tempo gasto na leitura e a compreensão de textos.
5: Como é que podemos elaborar um resumo e uma síntese?
4: Bom, tanto quanto para o resumo, assim como para uma síntese, existem alguns momentos que é preciso seguir. Começando exatamente com o resumo, é crucial fazer uma leitura atenta do texto original, identificar as ideias principais, os pontos cruciais, anotar essas ideias, se necessário, organizá-las em tópicos ou listas. O próximo passo é reescrever o texto usando suas próprias ideias, suas próprias palavras, assim que é, garantindo a clareza e concisão. Finalmente, faz a revisão para ver se o mesmo captura a essência do texto original e se a linguagem utilizada é adequada e coerente. Agora, para a síntese também, não foge muito a regra, é preciso compreender profundamente o texto original, identificar as ideias principais, reescrevê-las de forma clara, concisa, usando também suas próprias palavras. Não foge lá também muito os momentos, não é, que havia me referenciado anteriormente para com o resumo. É preciso uma compreensão. Na compreensão estamos a falar de ler várias vezes o texto. Depois segue a identificação, que é sublinhar as palavras-chave. Segue o momento da reorganização, que é de forma lógica e coerente organizar as ideias. E segue a fase já da redação, na qual é preciso evitar copiar as palavras lá, mas sim usando as suas próprias palavras. E por fim a revisão, que consiste exatamente em eliminar redundâncias e informações irrelevantes.
5: Quais são as estratégias que o senhor utiliza para ensinar os seus alunos a fazerem bons resumos e boas sínteses?
4: Como estratégias para elaborar um bom resumo, é preciso mesmo uma leitura atenta e compreensão, onde o estudante ou o aluno deve ler várias vezes, identificando a ideia principal de cada parágrafo e os pontos relevantes. Seguida, a identificação das ideias principais, onde é preciso sublinhar, anotar os pontos-chave, evitando detalhes desnecessários. Segue a fase da estrutura e organização, que é manter a estrutura original do texto, ao resumir, mas de forma mais concisa. Também, a linguagem deve ser própria, evitar cópias literais do texto original e usar suas próprias palavras para explicar o conteúdo. E por fim, a revisão, claro, de forma clara, verificar se o resumo transmite ideias principais de forma clara, objetiva, corrigindo eventuais imprecisões. Também para a síntese, temos como estratégias que eu dou, que consistem primeiro em análise crítica. Além de identificar as ideias principais, busca conexões entre elas e avaliar o significado mais amplo. Segue a reorganização e interpretação, que é reestruturar as informações de forma lógica, combinada, comparando as ideias. E segue também a fase da linguagem, concisa e objetiva. É preciso expressar as ideias de forma clara e direta, evitando repetições e detalhes irrelevantes. O desenvolvimento das novas perspectivas. A síntese pode incluir interpretações, análise e conclusões do autor. E, por fim, a revisão e refinamento, que é verificar se a síntese mantém a coerência, clareza, a objetividade, corrigindo, no entanto, os erros e imprecisões.
5: E quais são os principais erros que os alunos cometem ao fazer um resumo e uma síntese?
4: Bom, existem, no meu entender, são erros mais comuns quando se elabora um resumo, assim como uma síntese. Mas, num contexto geral, posso definir erros comuns para as duas situações, tanto para o resumo assim como para a síntese. Uma das coisas que os alunos cometem é fugir do tema. Esse é um dos erros, fugir do tema. Também comete-se erros ortográficos, uso de linguagem formal. Muitas das vezes também tem-se feito períodos longos, o que não pode acontecer. A incoerência também, a falta de coesão textual, empregar frases ambíguas, tem sentidos ambíguos para quem for a ler o resumo, tanto quanto a síntese. Também um dos erros, escrever na primeira pessoa do singular, que é um dos erros erros muito cometidos, no meu entender, ou num contexto geral, deve ser feito na terceira pessoa e não na primeira pessoa do singular. Também a falta de revisão final. Outra coisa, ou seja, um detalhe mais específico, muito importante, é ultrapassar o limite de linhas. Muitas das vezes, quando os estudantes fazem o resumo, acabam passando aquilo que é o limite. Normalmente, num resumo, o limite deve ser um terço do texto. Quando se faz o resumo, um dos erros mais cometidos é mesmo ultrapassar aquilo que é o limite padrão de um resumo.
5: E qual é a dica que deixa para os alunos que têm dificuldade de fazer um bom resumo e uma boa síntese?
4: Vamos lá para dicas. Para um resumo, é preciso uma boa compreensão, primeiro. Uma leitura atentamente do texto original, identificando sempre os pontos-chave e as informações mais relevantes. A identificação das ideias principais, anotar ou destacar as ideias centrais de cada sessão, evitando detalhes secundários. A reorganização, utilizar suas próprias palavras para reformular as ideias, criando um texto coeso, coerente. Também é preciso a clareza e a objetividade. Utilize sempre a linguagem simples, direta, evitando frases longas ou complexas. Também a própria estrutura. Organize o resumo seguindo a sequência, que é a introdução, desenvolvimento e conclusão, seguindo a estrutura do texto original, sem copilar aquelas informações que estão lá, mas seguindo uma estrutura. Um texto normalmente obedece uma estrutura, que é a introdução, desenvolvimento e conclusão. Para uma síntese, uma boa síntese, também é preciso, como dicas, né, que eu dou, é a redução. A síntese é ainda mais concisa que o resumo, focando apenas nas ideias mais importantes. E é preciso a eliminação. Elimina informações desnecessárias, detalhes que não possam comprometer a compreensão geral. A reescrita também. Utilize suas próprias palavras para reescrever o texto original de forma condensada. A objetividade. É preciso que também seja um elemento básico. Manter a objetividade e a clareza na linguagem, evitando ambiguidades. A concisão também. A síntese deve ser curta e direta, transmitindo a essência do conteúdo original com o mínimo de palavras. Em resumo, podemos dizer que tanto o resumo quanto a síntese exigem uma boa compreensão do texto original, a capacidade de identificar as ideias principais e a habilidade de reescrever o conteúdo de forma clara e concisa. Diria também que a principal diferença reside mesmo na extensão. O resumo é mais detalhado, enquanto que a síntese é mais condensado, focando apenas no essencial.
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0: Obrigada, professor Manuel Machava, por estas dicas que deixou ficar aqui para os ouvintes do Eco Estudantil.
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Ai, ai, chegamos ao fim do Eco Estudantil de hoje. Espero ter correspondido às tuas expectativas, ouvinte. Mas se não consegui, amanhã terei mais uma nova chance de fazer diferente. Quem sabe ter uma nota positiva na tua classificação. Digiton, Elder Malal e Diocrisina Chimbuim e Lávia Chauk, despedem-se. Até amanhã para mais uma aula. Não vem de

vamos falar de amor. Boa noite, querido ouvinte. Está a começar mais uma edição do Mais Amor, o espaço onde de segunda à quarta-feira abrimos o coração, falamos sobre relacionamentos, sentimentos, escolhas, dúvidas e todas aquelas situações que muitas vezes parecem simples para quem está do lado de fora, porém podem ser bastante complicadas para quem está a vivê-las. Faço votos de que esteja bem e de que tenha começado esta nova semana da melhor forma possível. E se o seu dia não correu exatamente como esperava, espero que estas próximas duas horas possam ser uma oportunidade para respirar fundo, desligar um pouco da correria e ficar connosco, a sua Cidade FM. Aqui no Mais Amor não estamos à procura de respostas perfeitas, estamos à procura de conversas honestas, daquelas que nos fazem pensar, questionar algumas das nossas certezas e, quem sabe, olhar para determinadas situações de uma maneira diferente. E já sabe, hoje é segunda-feira, temos a nossa questão da semana. Estamos aos 7 minutos das 19 horas. A nossa camaradagem radiofónica leva-nos a bom porto até às 21 horas. Seguimos com mais uma proposta musical. Saímos ao som de Fafá de Belém, o tema Foi Assim. Eu sou Helena Costa, a madrinha dos corações apaixonados, a sua madrinha. E é um prazer enorme estar consigo para falar de amor.

0: Amigo ouvinte, seguimos com os nossos compromissos publicitários.
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aos 22 minutos das 19 horas, a nossa primeira hora da semana, juntos aqui na 97.9 para falar de amor. Querido ouvinte, há assuntos que parecem ter uma resposta muito simples até o dia em que nos vemos envolvidos neles. Certamente que existem muitas situações das quais nos deparamos e pensamos: ah, eu nunca faria isto. Isto para mim é impensável, está fora de cogitação. Até nos encontrarmos numa situação semelhante ou termos alguém muito próximo a nós a viver algo parecido e não sabermos exatamente como agir ou como aconselhar essa pessoa.

Imagine que uma pessoa próxima de si termina um relacionamento. O tempo passa, cada um segue a sua vida e aparentemente aquela história fica para trás. A parte é que não estamos à espera é que inesperadamente começa a aproximar-se dessa pessoa. Começam as conversas, nasce uma ligação, nasce química e quando dá por si, aquilo pode já ser mais do que uma simples amizade. Só que existe um detalhe. Essa pessoa é ex do seu amigo ou da sua amiga. E aí surge o verdadeiro dilema. Porque pode até pensar, eles terminaram, já não estão juntos, cada um é livre para seguir a sua vida, mas lá no outro lado, porém, existe uma amizade, uma história partilhada, confiança e talvez um

código de lealdade que nunca foi escrito, mas que todos nós conhecemos de alguma maneira. A questão desta segunda-feira é simples e, ao mesmo tempo, é daquelas que nos vão fazer pensar, principalmente se já esteve nesta circunstância ou já viveu algo parecido.

A questão que lhe faço hoje é esta: relacionamento com ex do amigo ou amiga? Seguir o coração ou respeitar o código da amizade? Conte-nos tudo através do 870009790 ou pode ligar e deixar ficar o seu parecer através do 843497. Acima de tudo, eu quero saber de si. Já esteve numa situação destas? Como agiu? Ex do amigo ou amiga? Seguir o coração ou respeitar o código da amizade? Estamos aos 25, isto é, minutos das 19 horas. Seguimos com mais uma proposta musical e voltamos para ler as mensagens que já nos chegam desde o início, ou antes mesmo do início do nosso Mais Amor, através do 870009790. Pode também fazer como o querido ouvinte que já deixou ficar a sua mensagem de carinho, o seu pedido musical, e mandar também mensagem para nós até às 21 horas pelo 870009790. Seguimos com música e voltamos dentro em breve para a leitura de mensagens.

Estamos aos 37 minutos das 19 horas, é a nossa primeira hora no nosso primeiro dia da semana, é a nossa primeira edição. A pergunta de hoje está imperdível. Eu quero saber de si, o que é que faria na possibilidade de estar apaixonado pelo ex da sua amiga ou do seu amigo? Seguiria o coração ou respeitaria o código da amizade? Enquanto deixa ficar o seu parecer através do 870009790 ou através do nosso 843497, eu vou lendo as suas mensagens e os seus pedidos musicais, obviamente que a esta altura já se fazem sentir através dos nossos contactos. Boa noite, madrinha, sou o Pedro Chivalo da Monzal e venho por este meio saudar a madrinha e peço a música de Caixa ou Caixa. I love you, madrinha, gosto muito do programa. Antes de mais, afilhado Chivalo, muito obrigada por estar na escuta, obrigada pela mensagem. O seu pedido musical está neste momento a ser alinhado. Continua a acompanhar o Mais Amor de segunda à quarta-feira, das 19 às 21 horas. Nós temos Caixa, One Love, Question My Heart e entre outros temas, mas o título I Love You não temos. Qual é a música que gostaria de ouvir de Caixa para além de I Love You? Estou neste momento a ver o campo de mensagens e vejo muitos perfis a chegar a esta altura, o que me faz lembrar-lhe que hoje é segunda-feira e a rubrica Flecha de Cupido vai até terça-feira, até à segunda edição da semana. Então não perca tempo, não perca a oportunidade de ajudar o Cupido a fazê-lo chegar à sua cara metade. E como é que ajuda? Mandando o seu perfil, deixando ficar as suas características de forma breve e sucinta, sem esquecer de condição sine qua non, deixar o seu nome e, acima de tudo, estar aberto para amar e ser amado. Boa noite, minha voz linda. Olá, boa noite. Sou a Yolanda de Bobol e peço a música de Érica e Eova Wanga. Pedido musical muito bonito, pese embora não esteja dentro do escopo do Mais Amor. O que é que isto significa? Significa que no Mais Amor nós temos temas específicos, nós temos um nicho, que são temas românticos, nomeadamente ou maioritariamente românticos clássicos. Mas obrigada por ter mandado a sua mensagem. Já temos uma resposta à questão desta segunda-feira. Boa noite, madrinha dos corações apaixonados. Do meu lado, quanto à questão de hoje, tenho que respeitar o código. É uma mensagem do Elídio. Elídio, muito obrigada pela sua mensagem, obrigada pela sua partilha. O Elídio diz que entre seguir o amor pelo ex do amigo ou amiga e respeitar o código da amizade, ele prefere respeitar o código da amizade. E o querido ouvinte, o que é que faria? De repente, de maneira inesperada, desenvolve uma amizade com o ex do seu amigo ou da sua amiga que, quando menos espera e dá por si, desenvolve-se um sentimento ardente, por vezes, e não sabe o que fazer. E a questão é seguir o coração ou o código da amizade. Boa noite, madrinha da voz linda. Olá, boa noite. É melhor seguir o coração, desde que seja sério. Aqui é Carla de PCN. Beijo grande. Carla, que nos ouve diretamente de PCN, muito obrigada pela mensagem. A Carla, contrariamente ao Elídio, já preferia seguir o coração e deixar de lado o código da amizade. A
madrinha pediu também anteriormente que partilhasse se estivesse à vontade para fazê-lo, caso já tenha estado nessa situação. E temos aqui um testemunho. Boa noite, madrinha. Aqui é a Aida da Catembe. Eu já estive nessa situação. Eu namorava alguém e a pessoa que eu julgava minha melhor amiga namorava com o meu marido. Quando descobri que estava grávida, fui para a casa dele para dar a notícia. E encontrei-os juntos na cama. Eu saí e fui-me embora. Dia seguinte, ele procurou por mim e falou que não me amava. Amava a outra e eu tinha que fazer aborto. O pior de tudo é que ela também traiu-lhe com um amigo dele. Hoje, ele quer-me de volta. Eu estou feliz com o meu novo marido e superei aquilo. O meu filho hoje chama padrasto ao pai porque não conhece o pai. Peço a música de Landrick, Me Conseguiram. Thank you.

A música Me Conseguiram não é do Landrick e sim do Cef. E quanto à sua partilha, não desmerecendo desde já, queria agradecer por depositar a sua confiança na Cidade FM e concretamente no Mais Amor. Gostava de dizer, querido ouvinte, que este caso é um bocadinho diferente ao caso que estamos a retratar hoje na questão da semana. O que a madrinha hoje quer saber é o caso onde tem uma amiga ou um amigo, ele separa-se do seu namorado ou da sua namorada e, passado um tempo, a vossa amizade é desenvolvida e dessa amizade surge um sentimento. Não estamos a falar de caso de traições de amigos ou de amigas que decidem ficar com o seu parceiro. Estamos a falar de ficar com o ex do amigo ou da amiga. Se é ex, significa que a relação já findou. Então são realidades um tanto opostas e é importante que se deixe claro, senão vai parecer que o Mais Amor poderá estar a fomentar esta ideia, entre aspas, de roubar o marido ou o namorado de amigos ou amigas. A ideia não é esta. A ideia é perceber que, apaixonando-se posteriormente ao relacionamento do seu amigo pelo seu ex, ou da sua amiga pelo seu ex, como é que agiria? Se seguiria o coração, porque tecnicamente ele já não estaria com a sua amiga ou com o seu amigo, ou se respeitaria o código da amizade? O que é o código da amizade? O código da amizade não é uma lei, mas é subentendido que não se fica com ex de amigo ou amiga. Significa que eu posso ter uma amiga, hoje está bem com o seu namorado, de repente separam-se e, passado um tempo, eu estou a namorar com esse ex. Então a ideia é perceber, caso se apaixone pelo ex da sua amiga ou do seu amigo, se seguiria e daria espaço para essa paixão, ou se, ainda que gostasse, respeitaria o código da amizade e não seguiria com esse relacionamento. Essa é a questão desta segunda-feira.

Nós seguimos esta altura com a leitura das vossas mensagens. Boa noite, Madrinha dos Corações Apaixonados. Como está? Olá, boa noite. Bem, obrigada. Eu vim por este meio marcar presença. Peço a música do Zezé de Camargo e Luciana, e Luciano, isto é, intitulada Dois Corações e Uma História. Aqui é Gertrudes, da Polana Caniço. Gertrudes, ouvinte assídua aqui do Mais Amor, ela que quer ouvir Luciano, Zezé de Camargo e Luciano. Uma dupla também muito pedida aqui no Mais Amor, Dois Corações e Uma História. Uma música também igualmente muito conhecida, que vai tocar dentro de alguns instantes. Ora, estamos aos 47 minutos das 19 horas, quase transitar para a última hora desta semana, uma hora onde dedicamos a primeira meia hora exclusivamente à rubrica Flecha de Cupido, e dentro da segunda meia hora falamos do tema desta noite. Lembrar que hoje queremos saber sobre amizade, relacionamento com ex do amigo ou amiga, seguir o coração ou respeitar o código da amizade. Deixe ficar o seu parecer através do 870009790 e dentro de alguns instantes poderá fazê-lo através do 84 3497.

0: Seguimos a esta altura com o tema de Sef Tanzim, conseguiram. Logo depois ouvimos Zezé Di Camargo e Luciano, Dois Corações e Uma História.
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0: Boa noite, madrinha. Aqui é o Cremildo, a passar para desejar uma ótima segunda-feira e um abraço para todos os ouvintes. Peço a música de KPLB com o título Vida. Na verdade, o título é A Dor Desse Amor. Vamos então ouvir a música a pedido do Cremildo.
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0: são pontualmente 20 horas.
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0: É mais um pedido musical aqui na nossa cidade. Ouvimos Marília Mendonça, o tema Estranho.

Estávamos ao som de um pedido musical de Graça, que manda mensagem. Boa noite, madrinha, como está? Aqui é Graça, peço a música de Marília Mendonça, título Estranho. Beijo e continuação de uma boa noite. Obrigada, querida afilhada Graça, por este pedido musical. Obrigada pela sua mensagem. A música já toca na cidade. Tocou mesmo anteriormente e agora nós seguimos com a rubrica Flecha do Cupido, que já está no ar.

noite, linda madrinha. Olá, boa noite. Mandei o meu perfil e já estou a conversar com alguém e estou a gostar dele. Peço a música do Vavá com o tema Olhando a Imensidão do Amor. É uma mensagem da afilhada Albertina que vê já os frutos da rubrica Flecha do Cupido. Faça também como a afilhada Albertina, mande uma mensagem para nós através do 870009790 e permita-se amar e ser amado com saúde, com naturalidade e de maneira amistosa. Acima de tudo, que seja um amor que lhe traga paz e que venha para somar na sua vida.

Imensidão do Mar já está alinhado a pedido de Albertina. Nós seguimos com os perfis, até porque estamos na rubrica Flecha do Cupido. Boa noite, madrinha, como estás? Chamo-me Luísa, vim deixar o meu perfil pela primeira vez. Estou à procura da minha peça, ou melhor, da minha cara metade. Vivo no bairro de Boquiço A, sou clara, baixinha, 1,60 m, bonita, corpo normal, sou mãe, tenho o meu negócio, sou separada há 5 anos, não tenho vícios, sou uma mulher séria e quero conhecer um homem sério, sem vícios e que saiba o que quer da vida, não um atrapalhado. Que seja trabalhador, com filhos ou sem, dos seus 38 a 45 anos. Não claro e que seja alto. O número da Luísa é o 84 05 60 12 5. Repito, 8405 60 125. Boa noite, madrinha, como está? Olá, boa noite. Estou bem, obrigada. Eu sou a Rita, tenho 43 anos e gostaria de conhecer alguém dos 45 aos 50. O meu contacto é o 8799 59434 ou 85 84, perdão, 85 59434. Boa noite, sou o Xavier, tenho 38 anos, um filho trabalhador, solteiro, residente na Mafalala, paragem Shoprite. 1,84 m e quero conhecer uma alma gêmea dos 26 aos 35 anos, para uma relação séria. O contacto do Xavier é o 87 95 37 959. 87 95 37 959. Boa noite, madrinha. Sou o Fernando, de Marraquém, 1 m de altura, casa própria, trabalhador, não sou magro, sou normal, 29 anos, à procura de conhecer uma mulher dos 27 aos 30 que tenha no máximo um filho, que conheça a palavra do Senhor e que esteja pronta para um caso sério. Trabalhadora e educada. O contacto do Fernando é o 84 19 20 61 2. Repito, 84 19 20 61 2. Boa noite, madrinha. Aqui fala o ouvinte Boss Baby. Andei muito sumido porque estive na África do Sul em missão de serviço. Madrinha, peço a música de Acoustics com o título Deixe-me Ir. Vou verificar se esta música se enquadra no nosso programa primeiro. Tudo bem, ouvinte Boss Baby? E caso não possamos tocar, a sua música saberá pela ausência dela, mas vou verificar. Caso sim, poderá escutar dentro de alguns instantes. Olá, boa noite, sou o Barros da cidade da Matola. Peço a música de Leonardo, um copo de vinho. Dedico a música ao meu amigo Mohamed Rafik, que vive no bairro da Malhangalene. Leonardo, um copo de vinho. Ora, vamos lá ver se temos a dita canção, se temos então este pedido musical que é dedicado a um amigo. E para si que ainda não mandou o seu perfil, não perca tempo, estamos aos 9 minutos das 20 horas e até às 21 horas vamos falar de amor através da rubrica Flecha do Cupido. Boa noite, madrinha. Olá, boa noite. Sou o Dário, sou um jovem de 38 anos, residente em Molotane, Boane, crente, sem vícios, com 1,75 m de altura e vivo sozinho. Gostaria de conhecer uma mulher dos 30 a 37 anos que seja séria e sem vícios e educada, temente a Deus, para um relacionamento sério. O contacto do Dário é o 85 60 25 37 2. 85 60 25 37 2.

0: Boa noite, afilhada fina. Boa noite, madrinha. Eu chamo-me José Fernando Joaquim, tenho 29 anos, a partir de Marraquém, e venho por este meio procurar uma companheira dos seus 24 a 29 anos para um caso sério. A interessada pode contactar pelo número 86 61 79 075 ou 85 40 02 43 8, 85 40 02 43 8. Temos aqui alguns pedidos musicais, apenas pedidos musicais, que não terão prioridade a esta altura. Vamos mesmo dar prioridade, isto é, aos perfis e também às respostas relativamente ao tema de hoje. Lembrar que todas as segundas-feiras é dia de questão da semana, o único dia da semana que deixamos ficar uma questão para gerar aqui a nossa interatividade, para gerar aqui o nosso sentimento de partilha na comunidade do Mais Amor. Cada um partilha a sua experiência, não estamos aqui para julgar ninguém, somente para aprender uns com as experiências dos outros e com o modo de pensar do outro. Ora, para hoje, simples e, ao mesmo tempo, complicado. E sim, é um paradoxo. Ora, relação com ex do amigo ou amiga, seguir o coração ou respeitar o código da amizade? Deixe ficar o seu parecer através do 84-3497 por chamada, através do 87-000-9790, pode fazê-lo por meio de SMS e WhatsApp. Dentro de alguns minutos vamos voltar ao tema deste nosso primeiro encontro da semana. Por ora, continuamos a leitura de perfis. Nós seguimos com a leitura de mais 5 perfis e dentro de alguns instantes vamos observar alguns dos pedidos musicais que foram feitos ao longo desta nossa primeira edição. Boa noite, madrinha. Aqui é o Edilson. Tenho 32 anos, solteira há um ano, pai de uma filha, trabalhador do Estado, 1,79m, cor de chocolate, residente no bairro Patrício Lumumba, carinhoso, amoroso, companheiro, parceiro, amigo e marido. Procuro uma mulher dos 23 a 31 anos para uma relação séria e até casar. Quem estiver interessada pode mandar bip ou mensagem para o 83 56 22 49 1, 83 56 22 49 1. Boa noite, madrinha. Chamo-me Fernando de Marraquém, tenho 25 anos, sou trabalhador e quero conhecer alguém dos 18 aos 23 anos. O contacto do Fernando é o 84 31 88 84 9, 84 31 88 84 9. Fernando pede que mande mensagem à interessada. Boa noite, madrinha, com a voz doce. Olá, boa noite. Eu estou muito bem, principalmente agora, ouvindo a sua doce e linda voz. Muito obrigada. Eu sempre estou ligadinha ao seu programa. Peço a música de Celine Dion com o título A New Day. Márcia de Intaca. Márcia, muito obrigada, minha afilhada, por estar sempre na companhia da Cidade FM e ao lado do Mais Amor. Infelizmente vou ter que dar prioridade aos perfis, sendo que alguns perfis já contêm pedidos musicais, então não me leva mal. E aproveito também, está solteira? Se estiver, mande o seu perfil e permita-se encontrar a sua cara metade através da rubrica Flecha do Cupido. Boa noite, madrinha mais bela e simpática. Olá, muito boa noite, obrigada. Cá estou bem, graças a Deus. Sou a Lourdes da Plana Canice e passei para saudá-la e dizer que na curanza, canimambo. Essa música de Vanessa Camargo, Amor Não Deixa. Oh, minha querida afilhada Vanessa, infelizmente vamos ter que dar prioridade a outros pedidos, mas não me leva mal. Boa noite, minha madrinha de luxo. Olá, boa noite, ouvinte de luxo. Aqui é o Pedro. Passei para desejar uma ótima noite e um belo trabalho. Obrigada, Pedro, por este carinho. Continuo na escuta e a acompanhar o Mais Amor. Boa noite, madrinha dos corações apaixonados. Olá, boa noite. Sou Manuel da Matola, 33 anos e em busca de uma relação com alguém dos 22 aos 30 anos para algo sério. O contacto do Manuel da Matola é o 85015767639. 85015767639. Ora, são 20 horas e 15 minutos neste momento. Vamos, a esta altura, seguir com uma breve pausa musical, ouvindo Vá Vá, olhando a imensidão do mar, e logo a seguir vamos ouvir Leonardo, isto é, e Leandro, ou Leandro e Leonardo, Copo de Vinho.
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ao vivo, faço questão de tentar lê-las para mim, porque são mensagens para a madrinha, e acho que mais importante, acima de tudo, é ter a certeza que a madrinha recebeu o seu carinho e leu a sua mensagem. Então não se preocupe, de uma forma ou de outra, a sua mensagem é lida pela madrinha. Olá, madrinha, chamo-me Cremildo. Cremildo, já, acho que já li esta mensagem, ou não? Talvez seja outro Cremildo. Tenho 28 anos, vivo na Zona Verde e venho por este meio à procura da minha cara metade dos seus 19 a 26 anos para algo sério, nada de brincadeiras. O contacto do Cremildo é o 83 57 15 15 3. 83 57 15 15 3 é o contacto do Cremildo. Olá, boa noite, linda voz. Olá, boa noite, ouvinte. Boa noite, madrinha. Essa questão não é nada simples. Eu optaria por respeitar a amizade e simplesmente abrir mão da relação. Bom trabalho, Dinho. Ouvinte Dinho, obrigada por ter respondido ao tema de hoje. Lembrando que, como bem disse o ouvinte Dinho, é um tema difícil de responder para quem principalmente já esteve nesta circunstância e talvez agiu de uma forma que hoje possivelmente não agiria. Relacionamentos são coisas complicadas, principalmente quando envolve ex-namorado de amigo ou amiga. Imagine apaixonar-se pelo ex da sua amiga ou do seu amigo. Seguiria o seu coração ou respeitaria o código da amizade? Enquanto pensa e tenta formar o seu juízo de valor até às 21 horas, eu continuo a ler perfis e temos mais um. Estou em busca de uma parceira que esteja pronta para uma aventura amorosa para a vida toda. De idade dos 25 a 35, pele clara ou chocolate, trabalhadora, um filho no máximo. 1,65 m, linda e temente a Deus. Quem tiver estas características pode me procurar pelos 84 21 21 35 1 ou 86 21 21 35 0. Boa noite, madrinha. Olá, boa noite. Aqui é Sónia. Tenho 33 anos. Gostaria de conhecer um homem dos seus 40 a 45 para um caso sério. Nada de brincadeiras. O contacto de Sónia é o 85 64 53 315. 85 64 53 315. Boa noite, madrinha. Sou uma mulher de 37 anos, alta, cor de chocolate, corpo normal, à procura de um homem claro, dos 36 a 37 anos. Em diante, pode mandar mensagem para o 87 62 99 44 2. 87 62 99 44 2. Olá, madrinha. Olá, boa noite. Sou o Valério, um homem responsável de 40 anos, pai de 2 filhos, à procura de uma mulher que não bebe nem fuma, mas sim que é temente a Deus. Dos 25 a 33 anos. 87 79 30 100 é o contacto do Valério. Repito, 87 39 30 100.

Boa noite, madrinha. Procuro um homem dos 50 a 55 anos. Eu vivo em Gavela. Tenho 49 anos e o meu número é o 85 66 46 44 1. 85 66 46 44 1. É um ouvinte que geralmente não deixa ficar o seu nome. Por que é que não deixa ficar o nome? Será que quer ser conhecida como a ouvinte misteriosa? Mas uma das condições.

mínimas para deixar ficar o seu perfil é mesmo deixar o seu nome. Então agradeço que das próximas vezes, por gentileza, deixe ficar o seu nome. Temos mais uma resposta ao tema de hoje. Respeitar o código da amizade ou seguir o coração? Bom, temos um ouvinte que diz: eu respeitaria o código da amizade. Boa noite uma vez mais. Eu nunca pegaria a ex do meu amigo ou minha amiga. Não fica bem e não faz sentido. Vou pela lei da amizade. É mais uma resposta da qual desconhecemos o nome do ouvinte. Boa noite, madrinha. Sou o João, tenho 42 anos, corpo normal e pretendo conhecer uma mulher magra dos 30 a 42 anos. O contacto do João é o 84284843. 84284843. Boa noite, sou o Artiel Horácio e busco por uma mulher de 30 a 35 anos. Eu tenho 40 e vivo na Machado Sossimol. O meu número é o 87 91 85 47 3 ou 84 71 27 27. Boa noite, madrinha. Por mim, seguiria o código da amizade, embora conheço muitos e muitas que fazem duplas. Alex de Chamancolo. Boa noite a todas as moças. Aqui é o Jorge, de 30 anos e 1,65m. A viver no Albazino, gostaria de conhecer uma moça dos 20 a 25 anos, isto é, com ou sem filhos, no máximo que tenha um filho, e quem estiver interessado pode mandar mensagem pelo 84 18 38 8 11 84 18 38 81 1. Boa noite, madrinha. Aqui Pereira da Matola. Sobre o tema, não vejo nenhum problema nisso, porque os dois estão separados. Eu seguiria o meu coração. Boa noite novamente, madrinha. Eu respeitaria o código da amizade. Prefiro respeitar o código da amizade, pois não pega bem relacionar-me com o ex da minha melhor amiga. Por vezes, o coração se engana, madrinha. É uma mensagem da Jute. Jute, anda muito sumida. A filhada que era extremamente assídua. Oh, vê como a madrinha está atenta. A Jute anda muito sumida. Boa noite, madrinha. Eu estou ótimo. Chamo-me Dione, tenho 33 anos, não sou claro nem escuro, sou um pouco magro, altura normal, e gostaria de conhecer uma cara metade dos seus 20 a 28 anos para uma relação bem séria. É interessada? Pode contactar-me através do 87 49 70 34 2 ou 83 57 23 056. Temos aqui uma mensagem da ouvinte Yolanda. Boa noite, madrinha. Por mim, eu seguia com o código da amizade. Olá, mãe. Olá, ouvinte. Sou a Inês. Estou apenas a saudar-te e a desejar-te uma ótima noite. Peço a música de Anselmo, qualquer que seja. Olá, ouvinte e afilhada Inês, temos aqui um pedido musical, Anselmo, Anselmo Ralph, qualquer que seja. Vamos ver uma música que esteja relacionada ao tema de hoje. Aliás, vamos ouvir Ana Joyce também em seguida, em sequência, depois de ouvirmos Anselmo Ralph, o tema Também Quero, que é um tema que nos vai ajudar muito a perceber
com o tema de hoje. De uma maneira diferente, até porque estamos a falar de um caso onde o relacionamento entre o seu amigo ou a sua amiga e o seu namorado já não existe. Por isso é que nos referimos a relacionamento com ex do amigo ou amiga. Mas este tema fala de um relacionamento que quase surge, ou melhor, um sentimento que surge enquanto o relacionamento da amiga ainda está a existir. E na rubrica Flecha de Cupido sempre conseguimos testemunhar o bom trabalho deste nosso Cupido, que por vezes é bastante certeiro. Boa noite, minha madrinha de luxo. Olá, boa noite. Eu estou bem, graças a Deus. Venho agradecer ao meu bom Deus, porque já encontrei o meu futuro esposo. Respondo pelo nome de Mariana. Mariana, certamente que é motivo de dar graças a Deus e de bem dizer a rubrica Flecha do Cupido. Olá, madrinha, boa noite. Olá, boa noite. Madrinha, peço a música do Cláudio Ismael, esqueci-me do título. Oh, assim fica difícil, mas a música tem a frase Baby, vamos namorar. Baby, vamos namorar, mas andar na rua nem pensar. Falando a sério, também quero voltar. Não é que eu queira te machucar. Vamos ver se vamos a tempo. Boa noite, madrinha, como está? Espero que esteja bem, eu estou bem, obrigada. Sou o Jaime de Boana, tenho 42 anos, tenho um corpo normal, sou escuro, 1,70m de altura, pai de 2 filhos, tenho a minha própria casa e procuro conhecer uma jovem dos 23 aos 35 anos com 1 ou 2 filhos e que seja um pouco forte, o corpo normal, claro, e que conheça a palavra para juntos criarmos uma família e cuidarmos um do outro. Os contactos do Jaime são o 84-53-94-98-9 ou 87-19-20-27-6.

Ora, estamos aos 41 minutos das 20 horas, quase entrarmos para os últimos 15 minutos da nossa primeira edição da semana. Uma edição em que nos dedicamos a interagir e hoje, concretamente, falamos sobre relacionamento com ex de amigo ou amiga. Seguir o coração ou respeitar o código da amizade.

0: Nós saímos neste momento ao som da música Casa Comigo, de Anselmo Ralph, e logo a seguir ouvimos Ana Joyce com o tema Também Quero.
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Estamos aos 51 minutos das 20 horas. Ora, significa que estamos a 9 minutos do fim da primeira edição da semana, uma edição dedicada à interatividade, nomeadamente à pergunta da semana. Esta segunda-feira falamos sobre relacionamento com ex do amigo ou amiga. Procede seguir o coração ou respeitar o código da amizade?

0: Vamos receber três chamadas para fechar o tema da semana antes do programa terminar. 843497. Relação com ex do amigo ou amiga. Seguir o coração ou respeitar o código da amizade. Olá, boa noite.
1: Boa noite, madrinha.
0: Boa noite, afilhada, com quem tenho o gosto de conversar?
1: Está para o Coral Oliveira,
0: afilhado Raul, pareceu uma voz de uma mulher por algum momento.
1: Não, estou falando assim menos.
0: Afilhado Raul, relacionamento com ex do amigo, procede ou não?
1: Não, não tem lógica.
0: Porquê?
1: Com se tua amiga, toda hora conversar com ele para depois fazer a tua namorada. E é muito complicado.
0: Obrigada, Raul, por deixar ficar o seu parecer. A esta altura, sim, gostaria de deixar ficar mais alguma informação? Estamos mesmo no fim do programa.
1: Sim, gostaria de deixar o meu parecer.
0: Por favor.
1: Boa noite. O meu nome é Raul. Vivi no bairro de Marapene. Procuro uma mulher a partir de 22 a 26 anos. Eu tenho 27 anos. O meu contato é 84-51-63-869. Não quero brincadeira. Quero uma pessoa muito séria e gosta de ir na igreja.
0: Obrigada, Raul. Continuação de uma ótima noite.
1: Bom trabalho, madrinha.
0: Obrigada.
1: Até amanhã.
0: Até amanhã. 843497 para uma segunda e penúltima chamada. Mais duas chamadas antes de fecharmos o Mais Amor de segunda-feira. Relacionamento com ex do amigo ou amiga. Seguir a lei do... Aliás, respeitar a lei da amizade ou seguir o coração? Olá, muito boa noite. Olá, boa noite. 843497 para responder ao tema desta noite. 843497. Mais uma chamada antes de encerrarmos a primeira edição da semana do Mais Amor. Vamos deixar tocar mais uma vez para garantir que a chamada vai entrar. Vamos mais uma, só para garantir mesmo. Olá, muito boa noite.
2: Sim, boa noite, madrinha.
0: Boa noite, com quem tenho o gosto de falar?
2: É Pedro Ernesto de Mozart.
0: Ouvinte Pedro, relacionamento com ex do amigo, respeitar o código da amizade ou seguir o coração?
2: É respeitar o código de amizade, madrinha.
0: Porquê, afilhado?
2: E não é normal, não é possível conseguir me dar com a
0: gente. Obrigada, afilhado, por ter deixado ficar o seu parecer. Gostava de deixar ficar mais alguma informação?
2: Ah, não, madrinha, só agradecer, tendo um gosto muito do programa. Só é bom trabalho para a madrinha.
0: Muito obrigada, meu afilhado. Votos de uma ótima noite. Até amanhã.
2: Obrigada.
0: E foram estas duas chamadas que marcaram a primeira edição da semana. Bom, parece que a maior parte dos ouvintes prefere respeitar o código da amizade. Boa noite, aqui fala o Cândido de Boano. Espero que esteja desfrutando da segunda-feira de bom agrado. Obrigada, Cândido. Gosto muito do programa. Obrigada pelo carinho da sua audiência. E para tranquilizar ainda o dia, pedi aqui uma música bonita mesmo, mas vai ter que ficar para a próxima edição. Vamos tentar ler mais algumas mensagens. Boa noite, madrinha. Olá, boa noite. Aqui é Saugina, prefiro ficar com a amizade. Obrigada pelo seu parecer. Seguimos também ainda lendo os perfis desta noite, que são muitos, muitos mesmo. Ora, temos mais um. Boa noite, sou o Moussagi. Quanto ao assunto corrente, eu prefiro ficar com a lei da amizade, que é o melhor que pode-se fazer, embora ninguém mande no coração. Quando a flecha é certeira, enfim, são coisas do amor. Obrigada, Mana Gertrudes, da Plana Canice, que pediu a música que queria ouvir. Ora, a sintonia entre ouvintes é sempre muito bom, enquanto comunidade que somos, sentirmos que estamos todos interconectados. Obrigada pelo seu parecer também. Boa noite, madrinha, aqui é o Amice, a partir da Costa do Sol, gosto muito do programa. Olá, Amice, muito boa noite e obrigada pela sua preferência. Boa noite, madrinha, sou o Manuel. Olá, boa noite, Manuel. Olá, madrinha dos corações apaixonados, descobri-te recentemente. Gostei imenso do teu programa e da tua linda voz. Uau! E é minha xará. Sou a Helena, de 33 anos, mãe solteira de uma filha de 12. Infelizmente, mesmo com muito amor para dar, não consigo encontrar aquilo que queira receber a sério. Espero que encontre aqui alguém responsável e principalmente respeitoso, de 35 a 40 anos e que queira uma mulher introvertida, porém simpática, respeitosa, atenciosa, entre outras qualidades que poderá descobrir. Sou uma mulher com albinismo e o meu contacto é o 840-23-70-85. 840-23-70-85 é o contacto da minha xará Helena. Amigo ouvinte, estamos apenas a 2 minutos do fim do nosso programa. Já não vamos a tempo de mais um pedido musical, nem de mais uma proposta vinda por parte da madrinha. Estamos mesmo a fechar. Antes mesmo de nos despedirmos, vou ler mais uma e última mensagem. Boa noite, madrinha linda. Olá, boa noite. Sou a Dinha, de 40 anos, clara, 1,17m de altura. Não é 70, não? Ok, 17. Procuro um homem dos 40 a 50 anos, alto, que saiba o que quer da vida. O contacto da linda, aliás, da linda, não, da Dinha, isto é, que deve ser linda, obviamente, é o 87 40 98 085. Repito, 87 40 98 085. Ficaram algumas mensagens por ler, na verdade várias, mas também tentei, dentro do possível, como eu já tinha explicado outrora, ler a maioria delas. Assim que infelizmente não pôde ouvir a sua mensagem, a madrinha pede imensas desculpas e promete tentar melhorar a cada dia, a cada programa, tentando, quem sabe, multiplicar aqui a velocidade e tentar ao mesmo tempo ser perceptível. De facto é muito complicado, mas é mesmo custoso sair de uma edição sem ler todas as vossas mensagens. Obrigada pelo carinho, obrigada por escolher o mais amor. O meu nome é Helena Costa, a sua madrinha dos corações apaixonados, e amanhã estaremos de volta com mais um Mais Amor.
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0: pontualmente 21 horas.
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Olá, amigos. Saudações, amigas de Isidin Fakirá e Moussaji Galibo, que já chegaram para o habitual espaço de Easy Jazz, duas horas nossas com boa música de fusão. Particularmente esta semana tivemos a passagem de dois dias interessantes para os instrumentos. Instrumentos que muitas vezes são usados no jazz, mas que têm marcas importantes de fazedores deste género musical que utilizaram esses instrumentos. No dia 11 assinalou-se o dia do Steel Drums, Steel Pans, que é um instrumento de Trinidad e Tobago, criado nos anos 30 e que foi reconhecido inclusivamente pela Unesco. Vamos fazer referência a um dos grandes nomes executantes desse instrumento, que inclusivamente já atuou aqui em Maputo, o Sr. Andy Nero. Mas, dois dias depois, 13 de agosto, assinala-se o Dia Mundial do Clarinete. Dia do Clarinete, que homenageia os músicos que tocam esse instrumento de sopro e que marca o aniversário também do nascimento do alemão Johann Christoph Dreimer, nascido a 13 de agosto de 1655 e reconhecido por ter criado o clarinete por volta de 1690. O clarinete, esse instrumento que aparece em algumas obras de jazz, em algumas obras clássicas, em algumas obras populares latinas também, mas que tem no jazz particularmente o nome do grande Benny Goodman como uma das referências especiais, esse grande rei do swing. É com clarinete, sim senhora, que iniciamos esta nossa edição e aproveitando aqui este seu Fascination Rhythm, recordando Benny Goodman com o nosso abraço.

Fascination Rhythm, pelo grande clarinetista Benny Goodman, com quem começamos, o rei do swing, estilo que projetou no final dos anos 30. Goodman foi o primeiro músico norte-americano a criar uma banda com negros e brancos e a dar uma audição de jazz nos grandes palcos norte-americanos, com grandes sucessos que marcam a sua carreira e que impulsionam este instrumento e o swing, particularmente, que muito bem fez ao longo dos anos. Benny Goodman, sim senhora, músico norte-americano que nasceu em 30 de maio de 1909 em Nova York e que a 13 de junho de 1986 deixou-nos o grande clarinetista que, entre outros grandes temas para a sua carreira, escreveu o Sugarfoot Stomp.

Swing nos minutos iniciais desta nossa edição de hoje, aqui com a participação do Benny Goodman, um dos grandes nomes que marca a história do clarinete. Nos dias de hoje, este instrumento tem a execução de um grande músico cubano, hoje com 78 anos de idade, o Sr. Paquito de Rivera, músico que vamos trazer também para os próximos minutos desta nossa edição, para já com o título que assinala os 40 anos do Cuban Jazz Sessions, Lorenzo's Wings, que Paquito de Rivera fez, ele executando o clarinete, mas contando com grandes nomes como o guitarrista René Toledo, com o contrabaixista Chacho López, com o baterista Horacio Enriquez, ou com o percussionista Arrigo Herrera. Paquito de Rivera e o clarinete.

Paquito de Rivera, um dos grandes nomes dos dias de hoje, a interpretar a sua música com o clarinete e o saxofone também. Francisco de Jesus Rivera Figueiras nasceu a 4 de junho de 1949 em Havana. É mais conhecido como este Paquito de Rivera, um grande saxofonista e clarinetista e grande compositor cubano-americano. Ele integrou a grande banda cubana Iraquera e desde os anos 80 consolidou-se como líder de banda, particularmente nos Estados Unidos. A sua forma suave de executar o saxofone, clarinete e a sua frequente combinação do jazz latino e da música clássica tornaram-se uma marca registada para a carreira deste grande nome latino, que nos vai trazer mais um tema para fechar esta página que quisemos dedicar nos minutos iniciais ao clarinete, pela passagem do dia 13 de agosto, quinta-feira, assinalou-se o Dia dos Clarinetistas. Então, vamos aqui apreciar Paquito de Rivera e da United Nations Orchestra para Snow Samba.

O saxofone de Moreira Xanguiça aqui no seu Retardando, um tema que extraímos do seu último álbum. O Moreira, a propósito de termos iniciado esta nossa edição com clarinete, que também teve o clarinete como o seu instrumento de iniciação, a fase inicial da sua carreira até se definir para o saxofone, foi de facto o clarinete. Mas Moreira aqui com este balanço, com esta alegria, porque vai trazer também alegria para a próxima edição, a quarta do Jazz ao Pôr do Sol, que acontece na Ponta do Ouro e que vai juntar os próximos dias 5 e 6 de setembro vários artistas para as sessões do Jazz ao Pôr do Sol no Parte Hotel. Moreira Xanguiça, como já disse, a participação do Zoco Demand, a participação também dos K10 ou Domingas para o dia 5. E no dia 6, Jimmy Ludlow estará lá presente, a participação também da Assa Matus, o regresso dela, a Onésia, que também volta àquele palco, ou o Arnaldo Manique. Serão as figuras que irão corporizar esta quarta edição do Jazz ao Pôr do Sol, que leva o género musical para a Ponta do Ouro. Nós, Easy Jazz, temos acompanhado. E a propósito de Jazz ao Pôr do Sol, por que não ouvir aqui a Mingas e o Dodó interpretando um tema bonito que a Mingas escreveu, justamente o Pôr do Sol. Thank you.

com humor, dá-se mais valor à vida, sim senhora. E dia 5 e dia 6 o jazz volta a trazer a sua alegria para Ponta do Ouro, e o Ponta Parte Hotel vai trazer-nos essa quarta edição do Jazz ao Pôr do Sol. E a minha vai lá estar, é o Pôr do Sol. Mas já agora vamos até o final da história recordar algumas das figuras que já passaram pelo Jazz ao Pôr do Sol e levaram a alegria da sua música, levaram jazz para aquele palco que anualmente procura criar este momento do jazz. E a primeira edição, por exemplo, a propósito da beleza feminina vocal da Mingas, trouxe a beleza feminina vocal da Judith Sepúlveda.

bonito trabalho da grande Judith Sepulma, aqui interpretando o seu Tijuana, uma das vozes que esteve presente já na primeira edição do Jazz ao Pôr do Sol, que também já recebeu, e para mim um dos maiores nomes a passar por lá, com o seu excelente trabalho de guitarra, o também sul-africano Slave Celota. A segunda edição trouxe esse grande guitarrista e foi muito bom ver, apesar de depois uma chuvada ter lá caído, foi fantástico o show do Slave Celota.

guitarra bem tocada, muito bem executada aqui pelo Slaylo Selota, um dos grandes nomes da música de Cape Town, da música sul-africana, que também esteve presente no palco do Ponta Parte Hotel na edição 2 do Jazz ao Pôr do Sol. Um palco criado também para a promoção deste género musical, que vai promovendo alguns dos nomes da música internacional, mas acima de tudo a preocupação de promover nomes da nossa música que varedam pelo jazz, pela música de fusão, vivendo cá dentro, ou mesmo os nomes da diáspora. Por exemplo, Jaco Maria foi um dos convidados para Jazz ao Pôr do Sol. Nessa ocasião também tivemos a possibilidade de ver atuar aqui em Moçambique mais uma vez a sua filha Wanda Baloi. Jaco, sim, com a sua excelente voz, e que teve um acompanhamento de banda local, executou algumas das suas belas composições do seu álbum The Storyteller. Vamos apreciá-lo hoje aqui com o seu Touch the Sky.

maravilhosa voz do Jaco Moria. Jaco, sim senhora, que foi também um dos nomes que trouxe a alma do jazz para o pôr do sol que acontece na Ponta do Ouro e que vai viver a sua quarta edição nos próximos dias 5 e 6 de setembro. Nomes como Zoco, Dimande, Moreira Xunguiça, Mingas, o K10 estarão bem presentes para a primeira noite, dia 5, sábado, e domingo, na véspera do 7 de setembro, o palco irá receber Jimmy Ludlow, Arnaldo Manhissa, Assa Matusse e também Onésia Muholove. Nomes para a quarta edição do Jazz ao Pôr do Sol, palco do jazz aqui no sul do país e na Ponta do Ouro, muito em particular, que na edição passada, na terceira edição, recebeu também, a partir de Cape Town, um moçambicano, um percussionista, Jonathan Guassanadas, com quem nós vamos terminar esta primeira parte da edição de hoje do nosso Easy Jazz.

Este é o Easy Jazz, a companhia de Isidine Faquirá. Hoje, eu e o Messagir decidimos dar valor a dois instrumentos que o jazz utiliza, mas não com muita frequência nas suas obras. No dia-a-dia do jazz, há músicos específicos que fazem a execução desse instrumento. O clarinete, que nos ajudou a entrar para a edição de hoje, dia 13 de agosto, é considerado o dia do clarinetista, então quisemos destacar este instrumento. E o Steel Drums, Steel Pans, produzido pela UNESCO, que é um instrumento que viu o dia 11 ser considerado como o dia da sua consagração. Steel Pan, o tambor de aço, um instrumento musical de percussão criado em Trinidade e Tobago na década de 30, feito a partir de tambores de óleo de metal martelado à mão, que é famoso por ter um som bastante característico, brilhante e tropical. Vai ser este instrumento que vai fazer o destaque nesta nossa edição de hoje. E para tal, nós convidamos um grande executante do Steel Drums, que inclusivamente já atuou aqui em Moçambique, numa das suas sessões com um grupo de artistas sul-africanos no Centro Cultural Franco-Moçambicano, ou num espetáculo com o Jimmy Dludlow. Andy Nettle é o nosso convidado para esta edição de hoje e vai trazer-nos este instrumento de destaque, começando aqui pelo Little Secrets.

A Steel Pans, este tambor de aço que constitui também uma revolta por parte do povo de Trinidade e Tobago por não se deixar tocar outros instrumentos da percussão. Então lançaram este e este instrumento cresceu, tornou-se de facto essa grande marca nascida nesses anos 30 e 40 que, como eu disse, é também protegido pela Unesco. E temos aqui como convidado para a execução desse instrumento o músico norte-americano Andy Narell, que nasceu há 72 anos, precisamente 18 de março de 1954, em Nova York, e que de muito cedo, a influência do seu pai num grupo de amigos, incluindo um dos seus irmãos, formaram grupo de músicos que tocaram este instrumento, e isso foi fazendo crescer toda essa grande influência até chegar aos dias de consagração, com grandes êxitos, com grandes composições, como por exemplo aquela bela composição que nós muito bem conhecemos aqui entre nós, como o indicativo de um dos grandes programas que a televisão de Moçambique fez. O título é Brontosaurus Barrett.

Andy Narrow, o nosso convidado hoje, a propósito de estarmos a recordar este instrumento Steel Pans, este tambor metálico que é também celebrado no mundo com data de 11 de agosto como o seu dia. O senhor Andy Narrow, que é músico de jazz, ele é formado em piano particularmente, mas deixou-se levar por vários géneros musicais ao longo da sua carreira, que o fez fazer parte de grandes bandas e também de criar a sua própria gravadora, a Hip Pocket, lançando o seu género musical, particularmente virado para estilos latinos, estilos caribenho, o jazz, ritmos do blues, e tendo-se juntado inclusivamente a Dave Samuels e Paquito de Rivera em 1995. Este grande músico com muito sucesso tem mais de 20 discos, tem participação em vários projetos de outros grandes nomes que se interessam pelo sabor agradável do Steel Pans, e que em 1999 atuou para uma grande plateia de 80 mil pessoas em Joanesburgo e interessou-se a partir daí também pelo género sul-africano. Aliás, nessa atuação, o Sr. Andy Narrow, tocando com grandes músicos sul-africanos, contou na banda com o guitarrista Louis Mkanga, com Danny Lalueto no baixo, com o baterista Rob Woodson, com o percussionista Basma Shekela ou com o teclista Andili Anana. Vamos escutar um grande tema, este Mpore, com essa fusão entre o sabor latino e o bakanga sul-africano.

Andy Merrill e músicos sul-africanos na execução de um balanço de casa América Latina e particularmente que casa América Latina a África Austral. E Steel Pans, o instrumento de destaque que nasceu em Trinidad e Tobago, como já dissemos, mas que teve pioneiros como Winston Spree Simon e Ellie Monet, que transformaram tambores de óleo de metal em instrumentos bem afinados. Winston Simon criou uma das primeiras versões melódicas com notas bem definidas nos finais dos anos 30, enquanto Ellie Monet é conhecido como o pai do steel moderno, que introduziu o uso de tambores de óleo maiores e o formato côncavo para expandir as notas musicais. Hoje, este instrumento também já está presente na música moçambicana, pois nomes da nossa música

Jimmy Ludlow con Andy Narell. Que trouxe também este conceito de espetáculo e aconteceu aqui em Maputo, com a presença desse grande músico que é uma das figuras importantes na execução do Steel Pains. Ainda apreciaremos uma obra fechar a este grande instrumentista, mas para já, passagem pela África do Sul, uma referência a um outro nome da música daquele país que também é executante desse instrumento, o Sr. David George Reynolds. David Reynolds, como é conhecido, hoje com 54 anos de idade, guitarrista, mas acima de tudo um dos grandes executantes do Steel Pains aqui na nossa zona, participou nos projetos discográficos do Gito Baloi e particularmente no álbum Necurranza. Entre várias composições, o destaque da execução do David na Liberdade.

liberdade pelo Egito Balói, liberdade que nós queremos, paz, paz, entendimento e desenvolvimento. Liberdade que contou aqui com o trabalho de David Reynolds no Steel Drums, mas também com um excelente solo do Jorge Sunday, Jorge Domingos, a guitarra, e George Lee, no saxofone, grande saxofonista do Ghana. Mas vamos então, depois desta participação na obra do Egito, do David Samuels no Steel Drums, fechar este destaque que quisemos fazer com este instrumento, o Steel Drums, Steel Pans, este tambor metálico que é celebrado no dia 11 de agosto. E fizemos hoje um casamento interessante, a celebração do Steel Drums e também do clarinete. Tem o dia 13 de agosto como o dia do clarinetista. E então, nada melhor juntar estes dois instrumentos num solo fantástico para este Pine Harmony, onde fazemos o encontro entre Andy Narell e Paquito de Riviera. Esse sabor latino, esse cubano americano, esse americano latino pela música que faz, para fechar este destaque que quisemos fazer com o Steel Drums, mas também com o clarinete.

balanfon, assim chamam este instrumento, que foi feito pelo senhor Ali Keita e que nós aqui chamamos de timbila. Voltaremos para a semana, meus amigos, mas não se esqueçam, quinta-feira estão convidados os que podem estar em Maputo a juntarem-se a nós e aos músicos que gostam de jazz, que vão atuar no Nómada Club e no Bahia Mall com o lado jazz da Yolanda Cacana.